Boa noite, Samir. Tudo bem? É Luiz. Eu gostaria de pedir uma música com o grupo Sarandeio, a mulher do Vucu Vucu. Eu queria oferecer para o Neizinho Pokémon. Se for atendido, é muito obrigado.

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8: 21 horas e 14 minutos.
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9: Boa noite, Samir. A música pode ser Banda Céu e Cantos, Amada e Maga Longe. Se for atendido, Agradeço ao Paulo Júnior, aqui do 2º Distrito de Bom Jesus.

Mas ah, meus amigão, eu adoro acompanhar o programa de vocês. É top. E o casal de vocês é top também. Tá valendo, um abração. Tá, tô no aguardo. Boa noite, Amir. Boa noite, Gisa. Nezinho Pokémon. Queria do Brilha Som, a música do Brilha Som, Pra Quem Te Quer o Coração. Pode ser? Tá valendo. Um abraço pra todos vocês aí da rádio aí. Um abração. Boa noite pra vocês. E manda um abraço pro meu amigo, pro meu primo ali, o Luiz Gonzaga. Ele já mandou um abraço pra mim, eu vou mandar outro pra ele. Deverida. É um baita primo, velho meu. Um abração.

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1: Micael Bisotto tá pedindo música aqui no nosso Minuto Gospel, a música aí do Padre Zezinho, Oração da Família.

Boa noite, amiga Elisa. Viu, eu queria participar também do Momento Gospel. A música do Daniel e Samuel, Viúva Sem Nada. Pode ser? Tá valendo. Um abraço pra vocês. É o Nezinho Pokémon.

0: 9:33, é o nosso Minuto Gospel aqui no Paradão Sertanejo, é o Minuto Gospel aqui na Rádio Esmeralda, até às 11 aí com você aqui no Paradão Sertanejo. Boa noite, queria ouvir a música, o hino do John Dias, aí no Minuto Gospel, obrigado desde já, agradeço, é o Oziel Carli, tá pedindo música, a música Me Ama.
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1: 9 horas e 39 minutos. Também a Fábio está pedindo aí Gabriela Rocha, Hino da Vitória. E também o Ayrton está pedindo música aí, O Homem das Mãos Furadas, aí com os Levitas, para a gente curtir aqui no nosso Minuto Gospel.

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1: Nove horas e 48 minutos, ao vivo é melhor, né? Ao vivo é muito melhor. Até as 11 horas da noite na sua companhia, ao vivo, meu filho. Aqui na nossa Rádio Esmeralda 96.5, é o Paradão Sertanejo. Produção executiva da Gisa Vitinisca, dama do rádio. Chegamos ao término aí do nosso Minuto Gospel, tá, gente? Amanhã tem mais. É aqui no nosso Paradão Sertanejo, 96.5, Rádio Esmeralda da Vacaria. 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Alô, meu amigo Leandro, meu amigo Jason, abraço aí pra você. 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

0: 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Faltando 10 minutos para as 10 da noite, é o nosso Parador Sertanejo. Já já as loterias. 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É o nosso Paradão Sertanejo, faltando 9 minutos agora. Aí, pras 10 da noite, tem aí também, meu amigo... Aí o Dr. Rudião tá pedindo música, apareceu o homem, né, rapaz, desentocou. Alô, Rudião, um abraço aí pra você. É, imita a ficha aí.
1: Daí, Samir, boa noite, hein, Samir, dona Giza aí. Hoje podia tocar aí pra nós, Eduardo Costa aí, linda, linda aí. Só pra curtir eu e a Pretinha aí, pra toda a galera do GDP aí. Forte abraço aí.

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3: Boa noite, Samir, boa noite, tudo bem? Como é que tá? Hoje eu quero uma música bem sertaneja, bem gaúcha, sertaneja, aquelas bem românticas. Tá bom? Escolhi vocês aí. Samir e Rei, a música é Telefone Mudo. Tá? Telefone Mudo. Deixei para Maria.

começo. 10 horas e 5 minutos, horário oficial de Brasília. Quando os dedos Brasil. É o Paradão Sertanejo aqui na Rádio Esmeralda. 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Já já, aí os números das loterias pra você, tá? 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É o nosso Paradão Sertanejo aqui na Rádio Esmeralda mais popular. Meu amigo Nelson aí, deu uma boa noite aí pra nós. Alô Nelson, um abraço aí pra você. É, boa noite, Samir e Giza, poderia tocar a música Mãe Henrique Renner, se for atendido, obrigado. Aí a música, 10 horas e 6, é o Paradão Sertanejo.

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1: Horas e 12 minutos, é o nosso Paradão Sertanejo trazendo as loterias pra você. Aí que se liga aqui na nossa Rádio Esmeralda. 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Vamos chegando com os números das loterias, então, com a Caixa Econômica Federal. Dia de sorte. É o concurso 1219, dezena sorteada 01, 02, 07, 18, 20, 24 e 29. O dia de sorte, aí o mês da sorte é fevereiro. Ele acumulou em R$900 mil. Próximo sorteio, sábado, dia 30. Vamos com a Time Mania, extração 2397, dezenas sorteadas 01, 12, 15, 26, 53, 64 e 70. Time do Coração Amazonas. A Time Mania acumulou, gente, R$32 milhões. É o sorteio aí acumulado da Time Mania. Vamos de quina, concurso aí 7037. Dezena associada 09, 26, 42, 55 e 66. A quina acumulou em R$12 milhões, 11 graus a temperatura. Vamos de Loto Fácil, concurso 3.697, dezena sorteada de hoje, 01, 05, 06, 07, 9, 10, 13, 15, 17, 18, 19, 20, 21, 24 e 25. A Loto Fácil, gente, acumulou em R$5 milhões, próximo sorteio, amanhã, dia 29. Vamos de Mega Sena, extração 3012. Dezena associada 05, 07, 17, 41, 42 e 49. A Mega Sena acumulou em R$10 milhões, próximo sorteio, sábado, dia 30. Olha só, gente, temos o um concurso aqui também da Loteria das 18 Horas, quinto prêmio 1.287, 1.287, quarto prêmio 1.074, 1.074, terceiro prêmio 6.025, 6.025, segundo prêmio é o 7.136, 7.136, e o primeiro prêmio é o 1.200, 1.200. Tá aí, gente, os números das loterias pra você, ligado aqui no nosso Paradão Sertanejo. 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É o nosso Paradão Sertanejo aqui na Rádio Esmeralda.
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17: 22 horas e 23 minutos.
18: Boa noite, X, boa noite, Samira. É a Fátima. Gostaria de pedir a música. Vou pedir os anjos para esse meu esposo Horácio Vargas, para minha mãe Maria Vandra de Esmeralda, para vocês e da rádio. E para Zé Alice Caraboto, se for atendido, muito obrigado.

0: Boa noite, meu amigo Samir. Boa noite, Giza. Temos por aqui, ligado de novo no programa do amigo. E temos aqui no Moreno, no bar do Moreno, comendo uns peixes aqui com ele. Eu, o Diego, e o Igor, e o Maicon cansar. E se puder rodar pra nós a música Socando Canjica do Tiburcio da Estância. Aquele abraço e uma boa noite.
1: Manda pro Jair, que ele só pede essa, por favor. E o Chuteirinha já arrumou a moto?

0: 10:31, meu amigo Daniel Paim tá na nossa companhia, boa noite. Amigo Samir Becker, um som da Simone Mendes, Daniel Paim. Alô, Daniel Paim, um abraço aí pra você.
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0: 11 graus.
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Boa noite, Ziza e Samir. Tudo bem? Eu estou mandando ótimos para a Fátima, seu Horácio. E para vocês, Drajumé, também. Que eu amo muito vocês, de coração, tá? Você sabe do meu problema, não tá, Mir? E a música Flor do Meu Jardim, tá? Beijão no coração, boa noite, fiquem com Deus. Eu amo muito vocês, boa noite. Beijo.

0: Boa noite, Samir. Aqui é o Paulo César. Toca a filha do caminhoneiro pra nós aí. Então tá. Valeu, eu queria oferecer pra minha esposa Sebastiana, pra Giz aí, pra ti, todos os ouvintes, tá? Valeu então, um abraço, amigão. Feito, até.
1: 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Uma história real que aconteceu na cidade de Castelo, no estado do Espírito Santo. E pra contar essa melodia, eu, Denis Gerais, convido meu amigo Flávio Moreno, o mais apaixonado da Bahia.
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0: 10 horas e 49 minutos, o nosso Paradão Sertanejo aqui na Rasmeralda. Igor do Centro pediu Branca de Neve. A música aí do Rainha Musical, também o Jair aí do Bairro Imperial, Coração Pirou. Rogério Magrão e Banda, e o Alex pediu Deixa, aí a gente vai tocar. Estamos já tocando aqui no nosso Paradão Sertanejo, pedaço aqui de Bruno Marrone.
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0: 10 graus a temperatura, nosso Paradão Sertanejo na Rádio Esmeralda 96.5. Agradeço demais sua audiência, agradeço minha querida Gisa Vitiniz pelo trabalho maravilhoso e mais uma noite louca de especial. Obrigado a todos que participaram com a gente, os nossos patrocinadores, amigos e parceiros da família Paradão Sertanejo. Amanhã estamos de volta aqui na Rádio Esmeralda 96.5 às 4 da tarde. Um show da tarde com muita música gaúcha pra você. Sempre Deus no coração, Rádio Esmeralda tá louco de bom. Uma ótima noite, descansa a todos, fiquem com Deus e até amanhã. Fui! Sabe.

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4: 22:59.
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0: Nós vamos receber agora, Paraná, os nossos primeiros convidados. 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

5:02. Muito bom dia, senhoras e senhores. Estamos chegando para esta manhã de sexta-feira. Hoje, dia 29 do mês de maio de 2026. Penúltimo dia do ano. Do ano, do mês. Calma, calma. Hoje é dia de São Maximino. E também dia Santa Úrsula, Let's Show Wasca. Também Dia Mundial da Saúde Digestiva, Dia do Ibidiano, Dia Internacional do Everest e Dia do Estatístico. Santo 49 dias passados do início do ano, 216 para o final dele,

temperatura nesse instante 9 graus, com a sensação térmica de 7. Dia típico do inverno, né? Cerração, nevoeiro, ventinho, para causar esta sensação de 7 graus.

previsão para hoje aí será sol com muitas nuvens, marcando com uma pequena chance de chuva para hoje, à tarde e à noite. Temperatura máxima aí deve chegar aos 18 graus, com uma sensação de 13. 61% de chance de chuva.

começando por aqui, cumprimentando você, nosso amigo do campo, nosso amigo da cidade, você que está indo para o trabalho, você que já está retornando. A você que está apenas de rádio ligado, ouvido atento e matriculado conosco, também sejam todos muito bem-vindos. Vamos até às 6h25, melhor da música do Rio Grande. 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Doutor Flores, em frente à Praça Daltro Filho, Livraria do Estudante. sua mensagem de texto, seu áudio básico, aqueles de 30 segundos. Ou 32-31-78-28. Liga e pede sua música, manda seu abraço. Começando aí, trazendo os Fagundes com um Canto Alegretense, essa gravação ao vivo. Depois, na sequência, Céu, Sol, Sul, Terra e Cor, os Três Chirus. E o Leonardo aí com a tertúlia pra começar essa sexta-feira. 5 e 6. Bom dia.

0: vamos seguindo por aqui. Senhor Valdir Bosques, puxa da memória aí. Ah, que barbaridade. Seguimos por aqui até as 6h25, melhor da música do Rio Grande, para você, nosso amigo, que está ligado e linkado conosco. Vamos atendendo a todos, tentar atender todos os pedidos, né? Se fica alguma para trás, não dá tempo, né? A gente tenta tocar todas as músicas dentro da medida do possível. Que nem neste bloco aí, vamos trazendo Sabe Moço aí pro nosso amigo Valmir, que pediu. Vamos trazer pro grupo Carqueixo. Aí temos aqui o nosso amigo Ney, que estava desaparecido do programa, agora tá por ali. Fala ali, bom dia.
1: Duarte, como é que tá, amigo? Tava meio sumido eu, né? Mas estamos na ativa. Manda uma música aí das tuas aí pra nós hoje, tá? Manda uma música aí do Duarte, quero oferecer pra minha galera. Que hoje nós estamos indo lá perto da Ponte Caxias fazer uma poda do pêssego. Tá bom, meu irmão? Oferecer pro Jair aí, pro Kiko, pra toda a galera que tá escutando o teu programa. Valeu, meu irmão. Um abraço.
0: Tá aí, tio Ney. Então tá, beleza. Hoje eu vou tocar, sim, heranças que se perderam aí pro Jair, que pediu ontem. As coisas já tinha pedido ontem. Vou tocar hoje, tá? Entendeu? Essa parceria com meu parceiro, meu irmão Ângelo Varela. Aí baseado em fatos reais, viu, tio Ney? Essa música aí que vai rodar, a gente praticamente viveu aí quando era piá. No sítio do tio. Cara de lomba, lanterna, de lata, de azeite. Tempo bom, viu? Também o nosso amigo Rui aí que pediu o José Mendes, vem neste bloco também aí o Para Pedro. Opa, olha quem está por ali, seu Gilberto Facchini, grande abraço. Prazer tê-lo de volta conosco aí, tio Gilberto Facchini. Como é que tá ali? Tudo certo? Tá, beleza então. Está ligado conosco, de rádio ligado, ouvido atento, Mate Cevado. Vamos de música então, Sabe Moço, grupo Carqueja, heranças que se perderam, o grupo Rutal e também Para Pedro. 5h22.

0: Para, Pedro.
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5:33, este é o Bom Dia Gaúcho desta sexta-feira, dia 29, penúltimo dia do mês de maio de 2026. Vamos às cotações agropecuárias para o dia de hoje. A soja fechou o mercado em R$124 a saca, pagamento em 3 de junho, e R$125,50 para pagamento em 6 de julho. O milho mantendo-se estável em R$64 a saca. Feijão, preço médio R$148. Boi gordo R$11 a R$12. Ternês e terneiras R$12 a R$14. A vaca gorda R$10,50 a R$11. Cordeiros e cordeiras a R$12. Suínos a R$6,80. E o dólar fechou o mercado no mesmo valor do dia de ontem, R$5,04.

0: curiosidade aí pra você, ó, que no Brasil existem cavalos selvagens que vivem livres há séculos. Ajuda a preservar uma história pouco conhecida. Pouco a gente sabe, mas no Brasil abriga uma população de cavalos ferais, as mais curiosas e resistentes da América do Sul, conhecidos como os cavalos lavradeiros. Os animais vivem soltos há séculos nos campos naturais de Roraima, em plena região amazônica. Carrega uma história diretamente ligada à ocupação do norte do país. Os cavalos vivem nos chamados lavrados, áreas de savana típicas de Roraima, onde se adaptaram ao clima e à escassez de alimento em determinados períodos do ano e às condições naturais da região. Aí uma pequena curiosidade para você: existem cavalos selvagens no Brasil também, precisamente em Roraima. É tio Douglas Teles, aquele abraço. Obrigado pela audiência de sempre. Nosso amigo Jair tá por ali. Fala, seu Jair.
1: Bom dia, Duarte, bom dia aos ouvintes. Manda um alô aí pro Paulo, pro Júnior, pro Ney, pro Miranda, pro Paletinho, pro Ângelo, pro Alemão de Campestre, pro Quevedo, pro pessoal do Galpão da Amizade. Se possível, toca Príncipe do Ginete.
0: A hora que o seu Vormir mandar o sinal que tá acordado ali pra escutar, a gente manda. Beleza? Beleza? Asqueira, gauchismo. Seu Mesquita, fala, seu Mesquita, bom dia.
2: Bueno, seu Duarte, bom dia. Forte e rígido, meu Taura, velho. Acha pra nós aí, ó, assim no osso do peito. Floremos sexta-feira, velho, né? Foi pelhado, mas chegamos nela. Ah, oh, coisa linda. Um abraço, bom dia aí pro senhor aí. Tudo bom?
0: Feito, feitoria, feitoria. Vamos então de assim no osso do peito. Newton Ferreira e Cristiano Fantinello. Pois aí vamos trazendo o Príncipe dos Ginetes. Alô, pessoal do Galpão da Amizade, já estão por ali. Seu João Moraes, já de fogo feito. Mate Cevata, e ouvido atento. E o Betinho, por enquanto. Hoje trocou os personagens. Nosso amigo Ailton Dutra. Fala, seu Ailton.
3: Anderson, bom dia. Solta aí um namoro de corvo, se for possível. Um abraço.
0: Ali, meu lugar. Então vamos assim, no osso do peito, Nito Ferreira e Cristiano Fantinello. Príncipe dos Ginetes, André Teixeira. E o namoro de corvo aí, Leonel Gomes. Faltando 22 minutos para as 6.

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0: Faltando 10 minutos para as 6, já estamos de volta por aí com o Bom Dia Gaúcho. Vamos até as 6h25. Para você, nosso amigo ouvinte, estão sempre ligados e linkados conosco. Nosso amigo Felipe lá está ligado conosco. Fala, seu Felipe, bom dia.
1: Bom dia, toca aí para mim se der Namoro de Sítio. Felipe Pomar, Nova Escócia 1, queria oferecer para todo o pessoal que já tá na lida aí das cozinhas e do skill.
0: Ah, beleza, Felipe, vem neste bloco. E o nosso amigo Kiko.
2: Bom dia, meu amigo. Toca um aí, amigo velho do Monarca, aí da escolha aí. Pro meu amigo Luiz Amito Cegueira, amigo Jair, meu amigo Ney, pessoal dele aí, Tunica. Pessoal de São Pedro e o Sica. Sica, meu primo aí. E os demais amados, Califaré, o Café, a Juraci. E o Olê, Marti. Abraço, campanha, meu verdito. Meu amigo Luiz Amilton Siqueira.
0: Tá, beleza, então, seu Kiko. Também neste bloco aí, atendendo o amigo, hein? Os Monarcas, com um cheiro de galpão. Consegue encaixar mais uma até as 6 antes do bloco comercial, senão voltamos depois do bloco comercial.

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3: É 6:02, aí o relógio velho acelera, parece que... 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Estamos atendendo pedidos aqui, deixa eu ver quem mais está por aqui. Nosso amigo Juliano Godinho.
4: Olha, meu amigo.
3: Ah, não, o Kiko
4: toca já foi. Aí. E aí, meu amigo Duarte, bom dia.
3: Querido.
4: Tudo bueno? Bom dia aí para a gauchada que estão aí na sintonia. Meu amigo Jair, o Paulo, o seu Adão Santana Lamento, Gaúchinho, do Mercado Trentinho. Meu amigo Kiko, chimateando. Pessoal da Skill, o meu chefe Duan, Bortolom 6. 4, 11. Toca pra nós um aí do Adair de Freitas aí.
5: Quero dar meu bom dia, o programa Bom Dia Gaúcho, Duarte, o Juliano Ribeiro, que da estante do Banhadão um dos Capões. E sextemo hoje. E vai um abraço lá pro Tafarel Godinho, lá do negócio de galo, lá de Bacaria, lá. E primo meu, lá, amigo. E todos os amigos e amigas aí do campo e da cidade, hein? A música Sorte o Cavalo Tiro do Grupo Rodeio, hein? Pra todos os amigos e amigas. E o programa do senhor aí, nota mil aí pro homem do campo aí.
3: Vamos lá então, Sorte o Cavalo Regis Marques aí pro nosso amigo Juliano Godinho e a previsão Adélio de Freitas pro seu Quevedo. 6:04.

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2: Senhor Bosque, o senhor não está jantando, mas duvido, meu gato. Tem que comer uma bainha de noite, tem um feijão mexido, um revirado. Ah, é bom, né? Seguimos por aqui até as 6h25. O pessoal está ligando, participando. Amigo Leonardo aí, pessoal da esteira, estão ligados conosco aí, grande abraço. Isso aí eu vou ficar te devendo, isso aí já é mais um estilo da tarde, assim, né? Nosso amigo Gatão tá por ali já. Mas que tal, hein? Aí fazer um paieiro cedo. Então a raspinha de caiapiá aí. Nosso amigo Elimar já tá por ali para o seu bom dia. Fala, seu Elimar.
3: Bom dia, bom dia. Bom dia, meu amigo Duarte. Uma ótima sexta-feira, um ótimo programa. Sextou.
2: Sextou.
3: Ótimo programa a todos, ouvintes da Rádio Esmeralda e desse programa maravilhoso com meu amigo Duarte.
2: Valeu, valeu, seu Elimar. Obrigado. Tio Paulinho fala,
4: bom dia. Bom dia, meu amigo Duarte. Estamos ligados na programação aqui por casa, eu e minha esposa Leninha. Puder mandar um alô aí pros irmãos Jair e Júnior, minha mãe Zenir, Pingo Rezende, o alemão do Campestre, tio Nica, será que já tratou a bicharada? E o de Paula, o Artinho, o Paulinho e a Márcia, e a família Melo. Aquele abraço a todos que estão na escuta aí. O de Paula, acho que queimou a sala.
2: Não, hoje tá desligado. Tá.
4: Se puder dar pra nós a música do Wagner Nunes, Trago e Assado, e convidar o pessoal pro nosso grande baile dia 13. Um abraço e um bom dia.
2: Especial, especial do primeiro. Vamos nesse bloco, Tono Milonga, Trago e Assado, Wagner Nunes. E pro pessoal aí do campo, hein? Estão sempre ligados conosco, às vezes uns mandam mensagem, outros não, outros ficam apenas de rádio ligado, mas estão ligados conosco. Vai o homem do campo aí também, especial pro seu Orlando. Alô, seu Orlando, sua esposa, pessoal ali da reciclagem, nosso carinho, nosso abraço aí, seu Orlando, todo o pessoal da volta aí, grande abraço, estão sempre ligados na Esmeralda. Também nossa amiga Zélia Scaraboto, alemão do Campestre, já confirmou a audiência. Tia Belonicense, seu Lírio. Aquele abraço. 6h16.
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5: É isso aí, meus amigos. Sem tempo para mais nada. Sextou e terminou. Bom dia, gaúcho. Agradecendo a companhia de todos. Um alô aí pro Lobo Solitário. Tio Leonardo, fiquei devendo. Tio Lauro, fiquei devendo. Mas faz parte, amanhã estaremos de volta por aí. E às 9 da manhã. Meu parceiro, meu irmão Ivandro Carlos Zamboni, toda a sua turma. Fazemos companhia até às 9. Um grande abraço a todos. Deixo para encerrar o velório do Juca Torto, César Oliveira e Rogério Melo. E o dia de chuva, se der tempo. Um grande abraço a todos e até amanhã. Foi pro Dirceu Long. Longinho. Da turma da quarta-feira.

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1: Em Vacaria, pontualmente, 6:30, esse é o horário oficial de Brasília.
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1: Bom dia, destaques da primeira edição do dia 29 do mês de maio, ano 2026, é sexta-feira. A estação é outono e a fase da lua ainda é crescente. A Guarda Municipal registrou acidente com danos materiais e emitiu notificação contra motoristas infratores. O homem agressivo próximo à estação rodoviária é dominado e conduzido até a delegacia para medidas cabíveis e legais. Fogo destrói casa no bairro municipal. Foi ontem bem pertinho da meia-noite. Brigada realizou ontem prisão por tráfico. Mais um caso registrado. Bolsa Família paga hoje NIS final zero. Aposentados e pensionistas que ganham até um salário mínimo final 5 recebem hoje. E também a segunda parcela do 13º salário. Tomara que esse dinheiro não vá fazer falta lá no finalzinho do ano. Estado recebeu no Ministério mais dose de vacina contra a gripe. Presidente dos Estados Unidos define como terroristas 14 grupos aqui no Brasil. Perseguição de 15 quilômetros termina com prisão de suspeito de roubo. Tudo isso e mais, a partir de agora, na primeira edição para a Livraria do Estudante. 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Agora são 6:33, vamos conferindo o Jonatas Dutra. 6:33 e o tempo é encoberto em Vacaria, é noite ainda. A temperatura é de 9 graus. A sensação é de 7 e a previsão é a seguinte. Hoje marcando chuva. 9 foi a mínima na madrugada. 18 será a máxima, 90% a umidade relativa do ar. Amanhã, sábado, a previsão novamente é de chuva. 11 a mínima. 18 é a máxima. 91% a umidade relativa do ar. E no dia 31... encerrando o mês de maio, chuva e muito vento pela parte da tarde, 11 a mínima, 18 a máxima, 92% a umidade relativa do ar. O sol vai nascer, agora se ele vai ou não aparecer, eu acho, até duvido um pouco, mas não tanto, né? O sol vai nascer às 7:06, 17:35 o pôr do sol e o vento 12 quilômetros por hora. Não há índice de pólen. Hoje é do dia do geógrafo e dia também mundial da energia. Dia Nacional de Redução e Dia do Sociólogo. Tem algum sociólogo aqui? Não. Não, né? É Dia Internacional dos Mantenedores da Paz das Nações Unidas. Agora são 6 horas e 35 minutos. Vamos conferindo de novo, Jonatas. 6 horas e 35 minutos, o tempo é encoberto, previsão de chuva, 9, sensação de 7 graus. Vamos trazer agora aos indicadores econômicos. A saca de soja fechou em alta, 123. O milho permanece estável, 64. O trigo, 1.350 a tonelada. Feijão preto, 220. E o feijão carioquinha, 450. O boi gordo, R$13. E a vaca gorda, R$10,50. Mas tem a vaca magra, R$9,50. Bolsa de São Paulo fechou em queda de 0,39%. Em alta fechou o índice Dow Jones, 0,4%. Nasdaq em alta também, 0,91%. E o grama do ouro, preço mais alto, 732. Preço mais alto ainda, 546. O grama do ouro está ficando danado. Não dá mais para nós comprar ouro. Está 546. E 546, e o preço mais alto, 732, o grama do ouro. E o dólar? Ah, sim, o dólar comercial, 5,03, a queda foi de 0,57%. O euro seguiu o mesmo caminho, em queda, 5,86, a queda foi de 0,42%. Agora são 6 horas e 36 minutos, não perca a hora, nem a responsabilidade. Olha, senhores vereadores, olha, vereador Pingo Rezende, hoje tem sessão extraordinária na Câmara. Projeto que será destaque é referente ao magistério, exatamente, referente ao magistério. Vamos trazer o que agora? A loteria das 18 horas. Olha que número. Vocês estão lembrados dos Fuca 1200? Pois deu exatamente. Primeiro prêmio da loteria das 18, 1200. Aí vocês dizem que não é possível. É possível, porque é 1200. Em seguidinha, nós vamos trazer os 5 prêmios da loteria das 18 horas. Agora são 6 horas e 37 minutos. Mas deixa antes de nós chamarmos o comercial, vamos fazer um breve comentáriozinho. Embora as pessoas não gostem muito, mas a gente tem que falar. Aí, às vezes, eu me pergunto para mim mesmo, é bom a gente ler? Às vezes, até não é. Você saber, às vezes, não é. Eu sempre costumo dizer para minha família que quem não sabe nada vive muito melhor. Aquele que não ouve rádio, não lê jornal, não lê revista, não vê televisão, esse vive tranquilo, não sabe nada do que está acontecendo. Olha aqui, para se ter uma ideia, o deputado Hugo Mota, o presidente da Câmara, recebeu para aprovar as suas emendas, esse negócio do 6 e 1 aí, desse projeto, então, recebeu uma graninha boa aí. Mais de 24 milhões em emendas parlamentares. É, assim fica fácil para aprovação do projeto 6 e 1. Isso aí é proselitismo, é uma coisa assim que acontece no Brasil. Acontece aqui no Brasil. Mais de 24 milhões. Claro que você que está aí, Jonatas e Anderson, estão tomando chimarrãozinho, gostariam de receber esses 24 milhões. Mas é que ele recebeu aí esses 24 milhões como emendas parlamentares para que esse projeto fosse aprovado. É uma coisa assim, danada. Mas uma que o senhor também não saiba, mas eu vou dizer aqui, por isso que eu repito, viu, Anderson, que é preferível você não saber nada. Sabe qual é a dívida hoje do nosso país? Sabe, agora vai saber. 9 trilhões. Não é esses trilhos de trem aí. Trilhões, trilho de trem, não é. É dinheiro mesmo. 9 trilhões. O juro que o governo paga é de 14,5%, certo? Para ter esse dinheiro à sua disposição. Ou seja, paga 1 trilhão de juros. Então não tem. Aí falta dinheiro para você fazer uma ponte, para você terminar a BR-285, que vai para o litoral, aqui do lado do Rio Grande do Sul. Então assim está difícil, mas eu ainda certamente nesse plano espiritual vou ver alguma coisa mudar. Eu, pelo menos, espero, assim como o senhor que está do outro lado nos acompanhando, tem a mesma esperança de que as coisas vão se encaminhando aos pouquinhos. Devagarinho, né? Sim, o comercial? Então vamos lá.
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1: Obrigado, Jonatas. Agora são 6h45. Me dizia agora o Jonatas Dutra que o famoso artista Pedro Ortaz morreu e o Paulo Liberto está conferindo. Um abraço, viu, Paulo? Já acordado essa hora, 6h32, ele mandou aqui a informação. Pedro Hortaça acabou de deixar esse plano espiritual. Era um baita de um artista. Com certeza, seus filhos vão dar sequência a essa brilhante carreira que ele fez durante o tempo em que permaneceu nesse plano espiritual. Estou recebendo um aviso aqui da PRF a uma hora dessa madrugada. Quilômetro 130 da 116. Ah, isso foi lá em Caxias do Sul. Um acidente do tipo saída de pista, mas foi lá em Caxias do Sul. Não foi aqui em nossa região. Agora são 6 horas e 46 minutos, 6h46, não vá perder a hora e não vá perder a responsabilidade. O tempo é instável, 9, sensação de 7. Quinto prêmio, loteria das 18 horas, 1.287. Quarto prêmio, 1.074. Terceiro prêmio, 6.025. O segundo prêmio, 7.130. E o primeiro prêmio, 1.200. Das 14 horas, primeiro prêmio, 7.990. Das 16, 9.403. E das 21 horas, 3.780. Ah, tu quer saber também das 11, 1.246. E das 9 horas, deu 8.035. Esse é o resultado das loterias do dia 28. Não se preocupem, depois das 7 sai tudo outra vez, aí a Mega Sena não tem ganhador, nós vamos divulgar também Loto Fácil sem ganhador também, Quina ninguém acertou também, Time Mania mesmíssima coisa, e dia de sorte não houve acertador no dia de ontem. 6 horas e 47 minutos, Departamento de Estado dos Estados Unidos, comandado por Marco Rubio, um republicano com raízes familiares cubanas e base eleitoral na Flórida, já designou como terroristas grupos envolvidos em crimes de 6 países na região. Por exemplo, México, Colômbia, Venezuela, Equador, El Salvador e Haiti. Desses, apenas o Equador, de Daniel Nab, El Salvador, de Naip, têm governos ideologicamente alinhados com Donald Trump e são considerados em Washington como parceiros do combate à criminalidade organizada transnacional. Os demais governos mantêm colaborações, mas divergem politicamente do presidente norte-americano. Nab e Bok estavam entre os líderes regionais envolvidos com Trump, convidados por ele para a iniciativa Escudo das Américas, que discutiu combate à criminalidade lançada em março nos Estados Unidos. E desses aqui, também agora está incluído o Brasil, cujo segundo presidente norte-americano é Esses PCC, Comando Verde, eles são considerados terroristas aqui no Brasil. Agora as coisas

0: A ação ocorreu na tarde desta quarta-feira e contou com a atuação conjunta da Polícia Civil e Polícia Rodoviária Federal também. O crime havia sido registrado na última segunda-feira, quando vítimas tiveram a casa invadida lá no cassino. A partir da comunicação do fato, a Polícia Civil iniciou as investigações e identificou um Volkswagen Voyage utilizado na ação criminosa. O automóvel passou a ser monitorado e terminou sendo identificado ali na BR-392. Durante a tentativa de abordagem, o motorista desobedeceu ordem da parada e iniciou fuga em alta velocidade, realizando ultrapassagens perigosas e colocando em risco outros condutores. Após acompanhamento tático, o veículo foi interceptado com apoio de equipes da Delegacia de Repressão a Crime Organizado, a DRACO, de Pelotas, nas proximidades do antigo pedágio de Rio Grande. Agora são 6h50, já que estão falando em segurança, o Miro está por aí, vai falar também com respeito à área de segurança. Miro, a palavra é sua.
1: O Brasil registrou 42.590 homicídios em 2024, de acordo com o Atlas da Violência 2026, divulgado pelo IPEA, Instituto de Pesquisa Econômica Aplicada, em parceria com o Fórum Brasileiro de Segurança Pública, FBSP, na manhã da terça-feira, dia 26. E o Rio Grande do Sul não tem nenhum município entre os 10 mais violentos do país, mas também não está presente na lista dos 10 menos violentos. Em um recorte de municípios, 17 dos 20 mais violentos estão localizados no Nordeste. As maiores taxas de homicídios estimados ocorrem nos estados do Amapá, Bahia, Pernambuco, Alagoas e Ceará. Por outro lado, os menos violentos no quesito de homicídios estimados estavam nos estados de São Paulo, Santa Catarina e Minas Gerais. As 10 cidades mais violentas são Maranguape, no Ceará, Jequié, na Bahia, Maracanaú, no Ceará, Itapipoca, também no Ceará, Caucaia, Ceará, Juazeiro, na Bahia, Feira de Santana, Bahia, Porto Seguro, Bahia, Simões Filho, na Bahia, e Camaçari, também na Bahia. E as 10 cidades menos violentas são Jaraguá do Sul e Brusque, em Santa Catarina, Santa Bárbara do Oeste, Bragança Paulista, Itatiba, Birigui, Atibaia e também Votuporanga, em São Paulo. E ainda em Minas Gerais, Lavras e Ituiutaba. Do jornalismo, Miro Santos.
0: Obrigado, Miro Santos. Agora são 6 horas e 52 minutos. O tempo aqui em Vacaria é encoberto, está clareando o dia e uma cerração forte. Cuidado, motorista na 116, 285, 456 e 122. Muito cuidado, muita cautela. Pista escorregadia, visibilidade curta. 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Um abraço aí para o Paulão, lá do Sacolão Avenida. Alô, Paulão, já está na atividade. Aquele homem trabalha cedinho, se tu passa lá, noite, na madrugada, noite, ele já está trabalhando. Um abraço também para o Ari Trevisola, hoje especialmente para o Ari Trevisola, esse alô. Tá, Ari? Daqui a pouco estaremos aí junto, tomando café. Ontem eu esqueci do nome do Ari, a turma que toma café com a gente, mas ele faz parte também. Grande abraço, Ari. Até daqui a pouco. Vamos agora trazer as frases, ver o que a produção reservou para essa sexta-feira, já finalizando mais um mês do ano 2026. A natureza não precisa de nós. Prestem atenção às frases de hoje. A natureza não precisa de nós. 9.

0: Nós é que precisamos dela. Pura verdade. A maior ameaça ao nosso planeta é a crença de que alguém o salvará. A biodiversidade é a base da vida. Devemos protegê-la como protegemos os nossos tesouros. O verdadeiro custo da civilização não é medido em dinheiro, mas em recursos naturais. A água é o sangue da terra. Preserve-a como se fosse sua própria vida. É que bom que as pessoas ouvissem essas frases. Ah, sim, o Bolsa Família termina hoje o calendário. Paga nisso e não a zero. Vamos ao comercial já, em seguida estaremos de volta. Aguarde.
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0: Obrigado, Jonatas. Agora são 6 horas e 58 minutos, 6h58. O tempo aqui em Vacaria permanece encoberto, apresenta de chuva 9 graus, sensação de 7 graus. Aposentados e pensionistas da Previdência Social, aqueles que têm carnês finais 5 e que ganham apenas um salário mínimo, recebem hoje os benefícios, e o importante de tudo isso aí também é que sai a segunda parcela do 13º salário. Tomara que esse dinheiro não vá fazer falta lá no finalzinho do ano. Já quem ganha acima de um salário mínimo, só a partir de segunda-feira. O queijo artesanal gaúcho vive um momento de consolidação com produtos cada vez mais qualificados, reconhecimento em concursos nacionais e internacionais e produtores que transformaram tradições familiares em negócios estruturais. O setor chega à edição 2026 no concurso de queijos e doces de leite artesanais no Rio Grande do Sul. Entre os dias 29 e 31 desse mês, hoje e 31, a Casa de Cultura Mário Quintana, em Porto Alegre, recebe mais uma edição do evento promovido pela Associação Gaúcha de Laticinistas e Laticínios Artesanais, AGL Sebrae RS, com apoio da Secretaria de Desenvolvimento Rural do Rio Grande do Sul e também de diversas entidades públicas e privadas. Programação reúne concurso técnico, seminário, oficinas de harmonização e feira aberta ao público com produtos e também produtores de diferentes regiões do estado gaúcho. A queijaria Perissari, lá de Bom Jesus, alô Bom Jesus, uma das empresas que participarão desse evento. Produtora de queijo artesanal serrano, a família viu a rotina construída ao longo de gerações ganhar reconhecimento após participação de concurso. O primeiro concurso marcou a nossa trajetória, diz. Foi onde o nosso queijo foi reconhecido. Conta Helene de Fátima Cardoso Perissari, que divide a produção com o marido Celso Castilhos Perissari. Segundo ela, o impacto foi imediato, aumento nas vendas, mais confiança para seguir produzindo e também a percepção no valor do próprio produto. A tradição familiar segue viva diariamente na propriedade. Há muito amor em fazer queijos e muito carinho com os animais, no caso as vacas, é claro. É um aprendizado que herdei das minhas familiares, dos meus avós, passou para minha mãe e hoje seguimos com esse saber fazer e fazer. Olha, eu lembro quando a gente morava lá no sítio, lá em Esmeralda, minha querida Esmeralda, lembro quando falecida minha avó que me criou, fazia aquele queijo artesanal e era bom. Tem um queijinho ardido que é muito bom para comer com polenta. Para comer, Jonathan, queijinho, ele é meio ardidinho quando você come assim, mas é bom pra caramba. Ah, chega, vai dar uma água na boca. Vamos de comercial então, vai contigo aí.
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0: Obrigado, Jonatas. Agora são 7:05. O tempo aqui em Vacaria é encoberto. A cerração está fechadíssima. Muito cuidado, motorista. Cuidado mesmo, cautela. Vamos trazer agora os indicadores de todas as loterias. Te ajeita já com um papelzinho e um lápis ou uma caneta para anotar as loterias, então. A saca de soja 123 fechou em alta, o milho 64, trigo 1.350 tonelada, feijão preto 220, feijão carioquinha 450 e o boi 13, boi gordo e a vaca 10,50, mas tem a vaca magra 9,50. Bolsa a de São Paulo em queda de 0,39%, índice Dow Jones em alta 0,4%, Nasdaq em alta 0,91%. Grama do ouro 732, mas outro valor, 546, tá? Caríssimo. O grama do ouro cada vez mais. 5,3 o dólar comercial, queda 0,57%, e o euro 5,86. A queda foi de 0,42%. Loteria das 18 horas, o quinto prêmio 1.287, o quarto prêmio 1.074. Terceiro prêmio, 6.025. Segundo prêmio, 7.136. Primeiro prêmio, 1.200. E das 14 horas, o primeiro prêmio, 7.990. Das 16 horas, 9.413. Das 21 horas, 3.780. Mega Sena, concurso é o 3.012. Número sorteado, 05, 07, 17, 41, 42, 49. Ninguém acertou. Tem 23 que acertaram. 5 números, 42 mil para cada um. A Loto Fácil, ninguém acertou. A principal, concurso 3.697. Os números sorteados, 01, 0, 5, 06, depois marquem 07 e assinalem também 09. Aí vem o 10, 13, 15, 17, 18, 19, 20, 21. Marquem também 24, 25. Ninguém acertou 15. 235 acertaram 14 números, 1.430 a cada um. Quina. Resultado da Quina, concurso 7.037, 09, 26, 42, 55, 66, ninguém acertou a principal. 51 acertaram 4 números, 9.969 a cada um. Time Mania, concurso da Time Mania é o 2.397, 01, 12, 15. Assinalem aí 26, também marquem 53, 64 e 70, com 7 não tem ninguém, tem 4 com 6 acertos, 69.239. Encerrando as loterias, dia de sorte, concurso 1.219, os números sorteados 0, 1, 0, 2, depois vem 07, 18, 20, 24 e 29, mês da sorte, fevereiro, ninguém acertou, tem 41 que acertaram 6 números, 2.447. Vamos ao comercial, 7 e 8 já, em seguida, trazendo informações da segurança pública.
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0: Obrigado, Jonatas. Agora são 7 horas e 11 minutos e o tempo aqui em Vacaria permanece encoberto, cerração está fechada. Isso aí vai virar depois, consequentemente, em chuva. O vereador Pingo Rezende já está organizando a sessão de hoje para votar projetos relacionados ao magistério. O que temos agora? Ah, sim. Vamos lá, então.
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0: A Guarda Municipal de Vacaria atendeu nas últimas horas um acidente de trânsito com danos materiais, emitiu duas notificações contra motoristas infratores com base no Código de Trânsito Brasileiro. A Guarda prestou apoio à Secretaria da Saúde do município para internação compulsória. Às 9 horas, agentes de serviço na base da estação rodoviária visualizaram um indivíduo que apresentava comportamento alterado e agressivo. Entraram em supermercados, ele entrava no mercado, nas proximidades, abordaram ele. O mesmo não gostou nem um pouquinho, passou a proferir palavras de baixo calão contra os guardas de trabalho. Sendo assim, foi retirado do local, conduzido inicialmente para a UPA, posteriormente até a delegacia para o registro e outras providências cabíveis e legais. Já por volta das 17 horas, a mesma guarnição de serviço na estação rodoviária abordou um homem e constatou que ele tinha um mandado de prisão expedido pela comarca de Caxias do Sul. Diante do fato, foi dada a voz de prisão, conduzido à UPA inicialmente para laudo médico e depois à delegacia de polícia para cumprimento do mandado de busca e apreensão. Em assim sendo, ele deverá ser recambiado agora de volta para a sua cidade, Caxias do Sul. Informações da Marta Lima. Durante o final de semana, a Guarda Municipal foi acionada após Populares informaram que duas pessoas estariam se agredindo dentro do cemitério municipal. Ao chegar no local, os agentes encontraram uma mulher deitada próximo à entrada do cemitério. A vítima relatou que seu companheiro teria forçado ela a ingerir bebida alcoólica, puxando seus cabelos e também desferindo tapas em seu rosto. Após as agressões, a comunicante relatou que saiu de casa e foi até o cemitério para se esconder e evitar mais agressão. Porém, o suspeito o seguiu e voltou a agredi-la lá dentro do cemitério. O homem não estava mais no local no momento da chegada das equipes, mas foi localizado após buscas nas proximidades do cemitério. Dentro dos fatos, a vítima foi encaminhada à UPA para atendimento médico e o suspeito conduzido à delegacia, onde todas as providências foram tomadas, inclusive a lavratura do auto de prisão em flagrante. Brigada Militar apresenta resultados consolidados da Operação Plano Tático Operacional Fase 6, deflagrada no dia 27 de maio. A operação, que abrangeu 20 municípios da região, teve como principal objetivo a intensificação e policiamento ostensivo para preservação da ordem pública e repressão qualificada à criminalidade. A estratégia envolveu a mobilização de efetivo administrativo de inteligência orgânica e também a força tática. Foram realizadas barreiras veiculares, dinâmicas, abordagens qualificadas, patrulhamento em eixos de grande circulação, além de ações específicas como patrulhamento escolar e também visitas da Patrulha Maria da Penha. Durante a operação, foram abordadas 207 pessoas, fiscalizados 141 veículos, realizadas 12 barreiras policiais, efetuadas 2 prisões e registro de 11 autos de infração de trânsito. Agora são 7h15, Corpo de Bombeiro de Vacaria registrou ontem 2 ocorrências e até está se comentando de que provavelmente esses 2 fatos seja fogo criminoso. Primeiro foi às 21 horas, lá na rua Fernando Noronha. O segundo caso, às 23 horas, quase meia-noite, na Rua Estrela, lá em Severo Moura. Ninguém ficou ferido, mas as casas de madeiras foram consumidas pelo fogo. Temos quem? Ah, sim, comercial. Então, depois, o Leonardo. Vamos ao comercial.
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0: Obrigado, Jonatas. Agora são 7h19. O tempo aqui em Vacaria permanece encoberto, forte cerração. Vamos convocando agora Leonardo Silveira. Estado recebeu do Ministério mais dose de vacina contra a gripe. É isso mesmo, Leonardo. Vai lá.
19: Para reforçar a campanha de imunização e ampliar a cobertura, o Rio Grande do Sul recebeu do Ministério da Saúde esta semana um novo lote com 536 mil doses da vacina contra o vírus influenza. A distribuição dos imunizantes começou ontem, quinta-feira. A campanha de vacinação contra a gripe no estado entrou nesta semana na reta final, com índices de adesão ainda considerados abaixo do esperado entre os grupos prioritários. Em todo o estado, até o momento, apenas 42% do público-alvo, formado por crianças de 6 meses a menores de 6 anos, gestantes e idosos, recebeu a dose. Mesmo com o término oficial da campanha previsto para este sábado, a Secretaria Estadual da Saúde destaca que a vacinação seguirá disponível enquanto houver doses nas unidades de saúde, independentemente da decisão de prorrogar ou não o prazo para os grupos prioritários. Com a última remessa recebida esta semana, o estado já recebeu aproximadamente 3 milhões e 800 mil doses. No início da semana que vem, já está programada a entrega de mais 492 mil doses. A previsão total é que, este ano, cerca de 5 milhões e 200 mil doses sejam destinadas aos grupos prioritários definidos pelo Ministério da Saúde. A recomendação é que as pessoas dos grupos prioritários não deixem para a última hora e procurem as unidades básicas de saúde o quanto antes, portando o documento de identificação e, se possível, a caderneta de vacinação. A meta estabelecida pelo Ministério é vacinar pelo menos 90% das crianças, gestantes e idosos, grupos considerados mais vulneráveis às complicações de gripe. No entanto, os índices atuais mostram que está distante deste objetivo. Aqui em Vacaria, o índice de pessoas imunizadas neste grupo chegou a 42%, e dados desta semana dão conta de que 11.571 pessoas já foram imunizadas. São idosos, gestantes e crianças. Porém, o número está muito distante da meta, que prevê vacinar acima de 17 mil pessoas. No estado, foram 300 óbitos, dois deles aconteceram em Vacaria. As autoridades de saúde alertam que o vírus está circulando de forma intensa e sinalizam para a importância da imunização. Mesmo encerrando a campanha nacional de vacinação, a vacina continuará sendo ministrada aqui em Vacaria, conforme explica a enfermeira Mara Costa Silva, da Vigilância Epidemiológica. Ela ressalta por que ainda não está disponível a vacina para todos os grupos. Neste momento, apenas os grupos prioritários poderão receber o imunizante.
20: Vacaria ainda não liberou a vacinação contra a influenza para a população em geral. Nós recebemos doses de maneira escalonada, as doses não chegaram todas juntas no município, a gente vai recebendo aos poucos do Ministério da Saúde, chegando para nós através da Coordenadoria Regional de Saúde. Essas doses, até o dia 30 de maio, são exclusivas para a vacinação dos grupos prioritários. Que grupos são esses? Gestantes, crianças de 6 meses a menores de 6 anos e idosos. Até 30 de maio, a vacinação é para esse grupo. Também, além de nós termos prioritariamente que vacinar esses grupos até 30 de maio, a vacina da influenza agora não é mais uma campanha que passa, que é temporária. Ela é uma estratégia. E para esses grupos que eu citei, é uma vacina que tem que estar disponível o ano todo. Então, nós precisamos ter muita responsabilidade e muita coerência com as doses que nós recebemos. Nós não podemos deixar esse público desassistido, porque eles são os mais vulneráveis. Então, precisamos garantir doses para eles. E tão logo o Ministério da Saúde libere a vacina para toda a população, nós aqui em Vacaria também vamos liberar para a população em geral. A gente depende que essa ordem venha do Ministério da Saúde, tendo em vista que são eles que nos fornecem a vacina. Aproveitando para lembrar vocês também que, além dos grupos prioritários, nesse momento nós estamos vacinando profissionais de saúde, profissionais da educação, as comorbidades que o Ministério da Saúde liberou a lista com as doenças que têm direito a receber, os profissionais das forças de segurança e salvamento e os apenados e a população privada de liberdade.
19: Do jornalismo, Leonardo Silveira.
0: Muito bem, Leonardo Silveira, agora são 7:24. Olha, aqui tem uma senhora aqui, a dona Cláudia, ela está se oferecendo para cuidar de idoso. Muita gente às vezes liga para cá, sabendo, será que não sabe alguém que... Mas ela só pode fazer esse trabalho durante o dia. Dona Cláudia, 984-147141, o telefone dela. De repente alguém precisa, tomara que ninguém precisasse, mas a gente vai envelhecendo e os mais jovens vão ter que ir cuidando da gente, né? Não é por aí que funciona, Jonatas. Então essa senhora aqui cuida, já tem experiência com pessoas idosas. Dona Cláudia, o telefone é 98414748. São nove números, né? Então, 98414748. Fácil de guardar. 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
0: Obrigado, Jonatas. Já está aí também o colega Miro Santos. Daqui a pouco ele ocupa essa bancada. De tanta notícia ruim, então vou dar uma notícia boa aqui. Levanta o volume do rádio, Miro Santos. E também o volume aí. A notícia aqui é boa. A Petrobras anunciou ontem que a partir de hoje farão reajuste nos preços e venda da gasolina para as distribuidoras de 0,48 centavos o litro. No mesmo comunicado, a empresa afirmou que irá oferecer um desconto de 0,44% por litro no âmbito de subvenção econômica instituída pelo governo federal. Mais uma notícia agradável, não? Só coisa boa aqui. Ministro Mendes, pede vistas e suspende julgamento sobre a lei da ficha limpa. Mais de 100 mil trabalhadores rurais do Rio Grande do Sul podem ser atingidos por nova escala de trabalho. Seguro Rural, aprovado na Câmara, pode baratear crédito e acelerar indenizações no campo. Será que é verdade isso aí, Sargento Rossi? Governo dos Estados Unidos classifica PCC como de vermelho, como organizações terroristas, diz Rubio. O Rubio, ele é o secretário-geral da presidência dos Estados Unidos. Secretário do Estado americano, Marco Rubio, que se reuniu com o senador Flávio Bolsonaro na última quarta-feira e anunciou que PCC e Comando Vermelho são classificados como terroristas. É, coisa está complicando. Ministro Zanin decide que o Supremo Tribunal vai julgar caso de venda de sentenças no Supremo Tribunal de Justiça. Mais essa ainda, Ana. Pois é, amanhã esse espaço será ocupado pelo Ivan Zamboni, do Anjalira, Manequim, Seu Juvence, o contra-regra é do Anderson Duarte. Eu vou, mas eu volto. Fiquem agora com o Miro Santos e o Jonathan Dutra no Fala Cidade. Obrigado a todos e um bom dia.
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10: 7 horas 35 minutos.

Alô, gente amiga da Esmeralda, muito bom dia. Estamos chegando mais uma vez com a graça de Deus para apresentar o Fala Cidade desta sexta-feira, a última aí do mês de abril, que foi o mês passado, último do mês de maio, último programa do mês de maio, dia 29, porque 30 é sábado, 31 e domingo. Sábado e domingo não tem o programa, então hoje é o último programa do mês 5, mês de maio 2026. Passou o maio também, né? Pois segunda-feira iniciamos aí o mês 6, junho, chegando por aí, que é um mês de bastante frio. Geralmente é um mês de bastante frio, né? Junho, julho são considerados os dois meses de frio mais intenso. Agosto já é mais de vento, então estamos esperando para ver o que vai acontecer nesses dois próximos meses em termos do inverno, com este alerta de El Niño, chuvas mais intensas, né? Sei lá, entende? Vamos esperar, melhor esperar. Não tem como adiantar as coisas, então é só esperar. As previsões. Agora, por isso que o nome já diz previsão, não é exatidão como diz o Bosque. Se vai ou não acontecer, são os 500. Mas, enfim, que não seja prejudicial às pessoas de todo o nosso estado, né? Que não haja aquela possibilidade de enchentes como tivemos lá em 2024, que ninguém quer lembrar, todo mundo só quer esquecer daquilo que aconteceu, né? Mas não vai, certamente não. Gente, 9 graus a temperatura, viu? Está um pouco mais escuro porque tem neblina, e aí, como demora também para amanhecer direitinho, e a neblina então dá uma atrapalhada. Tem neblina, como ontem, hoje tem neblina forte, temperatura de 9 graus e um ventinho aí fora. Tá frio sim, tá friozinho. Tem que colocar o casaco, tem que colocar uma jaqueta, se agasalhar bem. Tem muita gente gripada por aí, caso inclusive de internar bem, de tapar o nariz, enfim. Essas coisas aí que é necessário que aconteça com todos nós. O cuidado com a saúde, é fundamental. Vamos ver o que se comemora aí no final de semana, hoje dia 29, então, do mês de maio 2026. Puxando aqui o 29. Dia Mundial da Saúde Digestiva. É? Dia do Estatístico hoje também. O senhor é estatístico, senhor Leonardo? Não. Não fez formação? Também Dia Internacional dos Soldados da Paz das Nações Unidas, Dia Mundial da Energia, Dia do Geógrafo, Dia de São Maximino. Amanhã, sábado, Dia Mundial da Esclerose Múltipla, Dia Mundial da Batata Frita amanhã. Então, amanhã pode comer uma batata frita, viu? É o dia dela. Tem gente que não gosta, e até porque, por causa da gordura, né? Mas, que a batatinha frita tem o seu valor. Também amanhã, dia da Santa Joana d'Arc amanhã também, dia do geólogo, dia do decorador, dia de São Fernando, domingo, dia mundial de combate ao fumo. Atenção, fumantes, domingo, dia mundial de

0: Combate ao Fumo, Dia do Aeroporto, Dia Mundial do Papagaio, também Dia Mundial do Acolhimento Familiar, Dia do Espírito Santo, Dia do Comissário de Bordo, Dia Mundial Sem Tabaco, que culmina com o Dia de Combate ao Fumo, e Dia da Aeromoça. O 31, de hoje até o dia 31, as datas aí lembradas no calendário. Vamos para a previsão do tempo. O engenheiro agrônomo Ronaldo Coutinho está pronto já para trazer as informações, inclusive aí do final de semana também. Vamos lá.
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0: Ronaldo Coutinho, da Climaterra em São Joaquim, para falar desse tempinho aí que está mais ou menos como ontem, com bastante neblina, um ventinho soprando aí fora e a temperatura, Coutinho, de 9 graus. Como será o final de semana? Temperaturas, chove, não chove? Bem-vindo no último dia útil do mês hoje. Bom dia, Coutinho!
2: Bom dia. É, aqui estava com 4, 5 graus, deu negativo, deu geada, né? Deu 3 décimos negativos aqui em São Joaquim. Vocês aí tiveram, se não me engano, acho que 2 ou 3 graus, entre 2 e 4 graus. Também fez frio, deve ter dado alguma geadinha pela região. Mantém a tendência de tempo bom, com nebulosidade, mas pode ter alguma chance de chuva entre a... Vocês aí tiveram, se não me engano, acho que 2 ou 3 graus, entre 2 e 4 graus. Também fez frio, deve ter dado alguma geadinha pela região. Mantém a tendência de tempo bom, com nebulosidade, mas pode ter alguma chance de chuva entre a tarde ou a noite. Não dá para descartar completamente. Mantém a tendência de tempo, no geral, aproveitável no decorrer desse domingo, porque sábado ainda pode ter chuva, na madrugada, amanhã, querendo melhorar a tarde. No domingo, mais para bom, cai um pouco a temperatura, e tempo bom com frio e alguma geada na segunda, terça e quarta-feira. Da Climaterra, Ronaldo Coutinho.
0: Ei, Coutinho, estão pedindo que eu lhe perguntasse aqui se tem alguma previsão mais cheia assim para junho. O que que junho pode nos trazer aí?
2: Além dos 30 dias, vamos ter temperatura baixa, né? Predomina mais o frio. E a chuva deve começar a aumentar, principalmente da segunda quinzena para frente. Ele começa entre o dia 10, 15 de junho, a chuva vai aumentando a frequência e a intensidade. Os problemas com a chuva a gente deve começar a ter entre final de junho e meados de julho para frente.
0: Ah, perfeito.
2: Mas tá mais para frio.
0: Mais para frio. Muito. É, o mês tradicional de frio, junho e julho, né? De bastante frio.
2: São os dois mais frios, né? Só que esse ano, o mês de maio, teve temperatura média de junho.
0: Ó, meu calendário tem 31, o seu tá errado aí, viu?
2: Tem?
0: Claro, 31 dias.
2: Junho?
0: Isso.
2: Aham.
0: Eu coloquei por minha conta esse.
2: Ah, bom. Ah, não, se fosse, eu coloco até 100 dias para ficar o mais tempo possível em junho.
0: Não.
2: O inverno já tá acabando?
0: Já tá acabando?
2: O dia logo vai começar a crescer e perde a graça.
0: A partir de que dia começa a crescer? 24? 23? 22?
2: Na realidade, por exemplo, o pôr do sol, ele vai se pôr mais cedo ali no dia 11 e 12. Entre 11 e 14 são os dias em que o sol se põe mais cedo. Então, ele já começa a aumentar o pôr do sol depois do dia 15 de junho. O nascer do sol nasce mais tarde, no dia 3 de julho.
0: Uhum.
2: Então, a diferença é pequenininha, mas tu, para quem é bem observador, no finalzinho de junho, tu já percebe que está um pouquinho mais claro, por exemplo, 6 horas da tarde, que agora está escuro. No finalzinho de julho, tu percebe uma pequena claridade. E a gente só começa a perceber mesmo o crescimento do dia ali do dia 10, 15 de junho para frente, de julho. Então, nós estamos no período do ano mais curto do ano. Começou no dia 28 de maio, ontem, e vai até o dia 15 de junho, mais ou menos. Na realidade, até o dia 3 de agosto, quando o sol deixa de nascer depois das 7.
0: Uhum.
2: É a mesma coisa equivalente a novembro, dezembro e comecinho de fevereiro.
0: É exatamente, que o sol...
2: Está mais alto
0: tá
2: naquela
0: mais
2: época,
0: alto.
2: Agora ele está mais baixo. Por isso que junho e julho são os meses mais frios do ano. Por isso que aquela minha

0: briga eterna, né? 21 de junho é meio de inverno, né? Começo de inverno.
1: Ah, sim, exatamente. Já estamos no inverno faz horas, né?
0: Sim, nós estamos se aproximando do meio do inverno, que vai ser mais ou menos ali entre 15 de junho e 15 de julho. Esse é o meio do inverno.
1: Perfeito. E o fim dele lá no início de agosto.
0: Para nós e vocês é no final de... na segunda quinzena de setembro. Já aconteceu, já teve um ano aqui que o inverno acabou no dia 8 de agosto.
1: Sim.
0: Mas isso é difícil. Ah, assim sim. Como já teve anos em que o inverno acabou no começo de novembro.
1: Bem prolongado daí, né?
0: Foi. O inverno mais longo que tem registro é 1962. Começou em final de abril, foi até começo de novembro.
1: Uhum. Eu nem tinha...
0: foi frio mesmo.
1: Eu nem tinha nascido ainda.
0: Foi o único inverno contínuo e frio que nós tivemos. Uhum. Não teve nenhum outro parecido com esse.
1: Muito bem. Valeu, Coutinho. Até logo mais.
0: Até lá.
1: Agora 7h46. Vamos ao intervalo, os patrocinadores da previsão do tempo, os demais anunciantes, nós já voltamos.
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6 minutos faltando agora para as 8 horas da manhã, na Esmeralda Fala Cidade, que na 96,5 a mais popular no seu rádio, temperatura de 9 graus, 9 graus a temperatura nesse momento aqui em Vacaria. Conosco na mesa técnica o Jonatas Dutra, o Tidão, no jornalismo José Valdir Bosque, Leonardo Silveira e o Marcos Cola Duarte. Gravações Juliano Branco e na portaria e ao telefone a Lara Cairon. O telefone e o WhatsApp da portaria da Rádio Esmeralda é o 54-3231-7800. 54-3231-7800. E o WhatsApp aqui do programa é o 98418-6298. 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

0: 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Estava vendo aqui o ex-presidente do Internacional, Fernando Carvalho, concedeu uma entrevista num podcast, e ele dizendo por que, que o Inter lá em 2010, ele disse que ele próprio foi culpado. O Inter foi com muito oba-oba, lembra? Perdeu para o Mazembe lá, que foram com avião fretado, levar torcedores juntos, em torno de 300 pessoas no avião. Ficaram no hotel compartilhado com a torcida, aquele oba-oba, né? E aí ele disse que deu no que deu. Em 2006, o Inter foi focado, foi em avião de carreira, né? Sem oba-oba, sem festa, sem nada. E o Inter ganhou o Mundial 2006. Não que fosse ganhar o Mundial de 2010, mas ele disse que considera que um dos pontos que levou o Internacional à derrocada e a perda do jogo para o Mazembe foi isso, né? O pessoal achou que estava... era o barambambam. Pois é. Análise de Fernando Carvalho, para mim, um dos melhores presidentes do Internacional. 7h59, é hora do Diário Rural.
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0: Senhor Ivandro Zamboni, bem-vindo mais uma vez, muito bom dia.
2: Bom dia, Miro Santos, bom dia, ouvintes. 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O projeto de lei que reformula o seguro rural deu mais um passo na Câmara dos Deputados nesta quarta-feira, mas a matéria retorna agora para o Senado devido às mudanças. A previsão é de taxas de juros menores e prioridade em operações de crédito rural quando elas estiverem amparadas por esse seguro, cujo prêmio será subsidiado por fundo bancado com recursos públicos. O relator e presidente da Frente Parlamentar Agropecuária, deputado Pedro Lupion, destacou que a penetração do seguro no meio rural brasileiro ainda é muito reduzida. um dos motivos para dar celeridade nas mudanças do seguro. O deputado Bom Gás afirmou que a agricultura é uma atividade de risco e é fundamental que os produtores tenham seguro frente à necessidade do agricultor estar amparado quando ele perde, não por vontade dele, mas por motivos climáticos. Segundo o texto, o fundo poderá ser composto por ações de empresas nas quais a União tem a participação minoritária, como a antiga Eletrobras, ou por excesso de ações necessárias ao controle de empresas de economia mista, como a Petrobras, assim como imóveis e outros direitos da União. O fundo, apelidado como Fundo Catástrofe, está previsto desde 2010 na Lei Complementar 137/10, mas não chegou a decolar por falta de aportes contínuos de recursos e regulamentação. Agora o projeto pretende suprir essa lacuna e prevê a administração do fundo por pessoa jurídica, da qual poderão participar na condição de cotistas as sociedades seguradoras, as sociedades cooperativas de seguros, as sociedades resseguradoras, empresas da cadeia produtiva do agronegócio e cooperativas de produção agropecuária. O texto permite que a empresa seja pública, inclusive Banco Federal, mas não especifica como esses atores participarão dela como cotistas. Atualmente, a lei complementar prevê a criação de uma empresa específica da qual poderiam fazer parte como cotistas essas empresas interessadas. O substitutivo aprovado proíbe o contingenciamento ou bloqueio de despesas que constituam obrigações constitucionais e legais, daquelas relativas a ações de subvenção do prêmio de seguro rural, além das listadas com exceção na Lei de Diretrizes Orçamentárias. Um novo retrato territorial apresentado pelo Ministério da Agricultura revela a expansão dos javalis em regiões estratégicas do país e amplia a preocupação com a biosseguridade, defesa sanitária e risco econômico para uma das cadeias mais importantes do agro brasileiro. O Brasil consolidou nos últimos anos um dos patrimônios sanitários mais valiosos da produção mundial de proteína animal, livre das principais enfermidades virais que impactam a suinocultura global. O país construiu uma posição estratégica que sustenta a exportação, abre mercados internacionais e fortalece a competitividade da carne suína brasileira. Mas esse motivo sanitário passou a conviver com um risco crescente dentro do próprio território nacional: a expansão dos javalis e suídeos alcevajados. O novo retrato dessa presença foi apresentado pelo Ministério da Agricultura durante palestra da médica veterinária Lia Kosfin, do Departamento de Saúde Animal. O levantamento revelou uma percepção muito mais ampla da presença desses animais em diversas regiões brasileiras, incluindo áreas onde historicamente o tema ainda aparecia de forma periférica no debate sanitário. Regiões aí como Amazonas e Pará também têm grande quantidade de javalis invadindo essas áreas e colocando em risco aí todo a sanidade do Brasil, que vem sendo mantida por tanto tempo. Então acende um alerta para novas ações aí contra o javali. O levantamento semanal dos preços do gado, realizado pela Nespro URGS aqui no Rio Grande do Sul, mostra que essa semana o gado gordo se manteve estável, não teve aumento nem diminuição. O boi gordo de R$ 12 a R$ 13 o quilo, média de R$ 12,50. No aproveitamento de R$ 23 a R$ 25, média de R$ 24 o quilo. A fêmea de R$ 9,80 a R$ 11,20, média de R$ 10,50. No aproveitamento de R$ 20 até R$ 23, média de R$ 21,50. O gado de reposição, as terneiras fecharam em baixa, R$ 13,54 o quilo. O terneiro fechou em alta, R$ 14,57. A novilha de sobreano em baixa, R$ 12,07. E o novilho de sobreano também em baixa, R$ 12,00 o quilo de média. Vaca prenha, R$ 9,87 o quilo. Vaca de invernar, R$ 9,43. Vaca falhada, R$ 9,40. E a vaca de cria fechou em alta, R$ 12,39 o quilo. o preço da soja subindo, né, ao longo dessa semana. Fechou ontem a R$ 123,00 a saca. O milho fechou a R$ 64,00 e o trigo R$ 1.350,00 a tonelada. 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Um bom dia a todos e até segunda-feira com o Diário Rural.
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0: 8 mais 15 da manhã, o tempo em Vacaria é bom, mas ainda com nebulosidade. Estamos com a temperatura de 10 graus agora. 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
1: Aquela que o senhor está devendo, bom dia.
0: Não tô devendo.
1: Inclusive, o senhor poderia aproveitar e pagar, porque eu cada vez que vou lá, digo, me dê um pedacinho aí. Não tem.
0: Por que já não compra um pedaço a mais e convida os amigos?
1: Vamos. Mas o senhor é que está devendo, não sou eu.
0: Está
1: aqui o Juliano de prova. Aqui,
2: já.
0: Mas eu quero pagar vocês que não se organizam.
1: Aliás,
0: né?
1: Tidão, passa um produtinho aí. Se fosse você, tirava esse da cabeça. Mas
0: ué, tirar o que da cabeça?
1: O fone.
0: Ah, bom.
1: Mas você que sabe, cada um, né? Cada um com o seu cada qual, como dizia o Rosvaldo. O Duarte disse que ia pagar uma costela do aniversário do programa.
0: Quando é que foi o aniversário?
1: Não, o aniversário vai ser, na verdade, vai ser dia 2, né? Porque dia 1º, no ano passado, era domingo, né?
0: Uhum.
1: Então é dia 2, que será terça-feira.
0: Na terça,
1: só
0: não.
1: Só que eu cheguei aqui, não estava, né?
0: É, mas semana que vem ele vai estar. E aí, certamente...
1: Até quarta.
0: O quê?
1: Ele vai estar.
0: Fora?
1: Depois parece que não estará.
2: Vai viajar.
1: É.
0: É para não pagar?
2: Não, vai viajar.
1: Não, é que aqui o pessoal tem outros afazeres, né?
0: Ah,
1: então, tem que levar...
0: O trabalho?
1: É, o trabalho
0: em segundo plano.
1: Ah,
0: tá certo.
1: Eles adotam aquela tática assim que... Nenhum CNPJ vale mais que o meu CPF.
0: Então, isso é verdade.
1: Esses já estão,
0: é a minha vida.
1: Esses
0: é
1: já estão vida. Na escala 3x4.
0: 3x4. Tem uma. Acho que é uma proposta lá também de não ser 5x2, mas 4x3.
1: É do PL.
0: Ou é do pessoal?
1: É do PL.
0: Hã?
1: PL. Sim, dos deputados do PL.
0: 4x3. Não, aí acabou, né?
1: Não, mas aí assim é uma incoerência, porque na 5x2 já vai quebrar, né? Imagina 4x3, então. Como é que fica? Aí trabalha segunda, terça, quarta e quinta.
0: É. Sexta, sábado, domingo
2: ou
0: não se trabalha.
2: Segunda, quarta, sexta e sábado.
1: É. Depende. Mas não vamos dar ideia, porque senão ele vai querer. Ele já está quase nessa, né?
0: É. Só eu, né?
1: Ele já está quase.
0: Deixa
1: essa
0: eu completar.
1: Essa semana ele esteve nessa.
0: Ah, essa
1: segunda,
0: semana?
1: Segunda, quarta, quinta e sexta.
0: 4x3.
1: É.
0: É, como é que é? Tração 4x4?
1: Não.
0: Acabou fazer 4x4 aí. Não. 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
1: E está sempre ouvindo a Rádio Esmeralda.
0: Isso é muito bom. Alô, Helena, grande abraço. A Helena é a grande comandante lá, ela, o Tite.
1: Eu vou lá sempre, mas ela não sabe que sou eu.
0: É? Ainda bem que ela não sabe. É. Você ia querer pedir
1: fiado? Porque não, eu ia pedir patrocínio, que nem você faz, né?
0: Há de longo tempo já que a Helena me patrocina, né?
1: Mas que coisa, né? Ele tá usando assim com um amor aquele negócio ali.
2: O cabelo ali não é fácil.
0: É que DJ é DJ, né?
1: É. Só que tem que saber o seguinte: cada um tem o seu fone, né? O meu eu dou pra ele, dou alimento, dou água, dou luz pra ele.
2: E passa um álcool.
1: Passa uma. Tem os cuidados, assim. Agora, usar o que é comunitário, eu não usaria.
0: É?
1: Mas cada qual com seu material, como dizia o Rosvaldo, né?
0: Eu vou morrer e não ver tudo. Não, ô Vadão, diga um número aí, por favor. Dê um número aí, dá um número.
2: O Vadão vai viajar? Vai. Vai lá pra cima.
0: Opa!
2: Sim!
0: Quando?
2: Vai lá visitar os amigos, lá. Sabe que tem os amigos lá,
0: sim,
2: né?
0: Sim, tem o, como é que era, o Tripa?
2: Tripa, né? Tem os amigos lá.
0: Os amigos lá. Vai
2: ele
0: quando?
2: Vai visitar, vai agora, ou na então, outra semana.
1: Mas então vamos fechar a rádio agora, enquanto ele não tá lá.
0: Ah, Rosaldão, gente fina pra caramba, viu? Gente boa demais, trabalhou com nós aqui na emissora.
2: Esse não tem papas na língua, né? Tu
0: não,
2: sabe, né?
0: Esse não. Ô, cara, esse cara aí, eu vou te contar, viu? Tem que se reciclar. 8h22.
1: É muito bom, mas tu é muito chato. O importante é que sou bom.
0: Nisso ele tem razão. 8h22.
1: Já deu? Posso ir embora? Já,
0: não? Não. Tem uma. Vamos rodar uma música aí que o senhor vai falar de um cara aí que, olha, vai fazer muita falta pro nosso Rio Grande.
1: Com 83 anos, faleceu o último dos troncos missioneiros aí, o Pedro Hortaça. Ele já vinha muito debilitado, né? E sofreu 3 paradas cardiorrespiratórias na madrugada de hoje. Estava internado em um hospital de Ijuí. E na quinta-feira passou por um procedimento cirúrgico e foi encaminhado para a UTI. Ele não resistiu, então, após as 3 paradas que ocorreram nesta madrugada. Ele nasceu em São Luís Gonzaga e construiu uma trajetória de décadas, levando para os palcos a história, os costumes e as raízes do povo gaúcho. Timbre de Galo, Bailanta do Tibúrcio são obras icônicas aí do Pedro Hortaça que atravessam gerações. E o último trabalho foi uma canção lançada por Hortaça, foi Pena Guarani, criada em parceria com seu filho Gabriel Hortaça. Fica então o legado, né, desse grande taura do nosso nativismo e do nosso tradicionalismo, que... A meu ver, foi cedo ainda, né? Com 83 anos, né?
0: Porque... Mas,
1: ele já estava debilitado, né?
0: Há algum tempo, hein?
1: Há algum tempo já.
0: Eu acho que a questão de amputar a perna, problemas de diabetes.
1: Isso, é.
0: Mas se você for ver a média no Brasil dos homens é 70 e poucos, né?
1: É, mas tem uns aí que estão acima da média.
0: Acima da média, pois é. Mas o Pedro Hortaça foi um desses grandes ícones da música gaúcha. Tive prazer de entrevistá-lo em rodeios aqui em Vacaria. Há muito tempo que ele não vinha nos rodeios mais aqui, mas foi por vários anos assíduo ao rodeio internacional aqui de Vacaria. E a música dele é a música missioneira mesmo, né?
1: Sim, sim.
0: O senhor que entende de música.
1: Junto com o Guarani e Senair Maiká e tantos outros, né? Eram chamados os troncos missioneiros.
0: Troncos missioneiros.
2: Ele é o Zé Cláudio último. Também era? Dessa turma, hein?
1: Não. Os missioneiros não. Ele era um dos. Era o último, na verdade, vivo, né?
0: Que o Senair, o Jaime Caetano Brown e o. Qual era o outro? Eram 4, né?
1: É. Não tô lembrado.
0: Acho que até tem na matéria aí. Dos 4. Eram 4. E ele era o último desse chamado tronco missioneiro.
1: Não é o Guarani.
0: Não é o Guarani. E os demais, eu acho que morreram com menos idade que ele.
1: Sim, o Senair Maiká morreu jovem aí. Com
0: 40 e poucos anos.
1: É, ele tinha um problema também.
0: Tinha um problema, né?
1: É. O Jaime Caetano Brown, não, esse já bastante morreu com bastante idade. Inclusive no dia do nascimento dele, se não me falha a memória, é o dia do Pajador Gaúcho, né?
0: Isso, em exatamente, janeiro. 7 de janeiro.
1: É, uma coisa lembro, assim, né? Foi durante um rodeio internacional que aconteceu esse início dessa comemoração. Aí.
0: Mas o Pedro Hortaça, tem a família aqui também, é sim, na música, né?
1: Tem a Marianita Hortaça, que inclusive fez uma palestra dias atrás aqui em Campestre, se não me falha a memória, pelo Dia da Mulher. Ela também é palestrante e também atua na música aí. Grande maioria do pessoal aí passa de pai para filho, né? Uhum. A questão da música, por exemplo, a família Guedes aí, né?
0: Família Guedes está naquele programa da Angélica do domingo.
1: Da Angélica? Hã? Não, da Angélica não. Da Eliane. É loira também, mas não é a Angélica.
0: Da Eliane.
1: Angélica se aposentou, acho.
0: Não, ela, eu acho que tinha um programa na...
1: Não sei.
0: Da Eliane. E foram para a final, semifinal lá do concurso.
1: Eu acompanho muito pela internet. Agora o programa em
0: não, si, não, não assisto, assisto também. Mas para a música gaúcha, eu acho muito interessante, muito bom. Sim. Porque para a nossa música gaúcha ter um espaço na grande mídia, vou te contar, é muito difícil.
1: É.
0: É muito difícil. E a família Guedes apareceu lá para o país todo ver, né?
1: E várias semanas, né? E ela está aparecendo, porque é uma competição, a meu ver.
0: Né? É uma competição. É, então, competição. É. Competição de família, né?
1: É.
0: Então por isso está lá a família Guedes. E são, acho que, outras três famílias que estão no...
1: Nós vamos levar na próxima a família Rádio Esmeralda.
0: Vamos, vamos.
1: O Tidão toca bateria, guitarra.
0: O Tio Adi que é o branco.
1: Tio Adi é o
0: chefe do.
1: Tio Adi é do Assovio.
2: É o vocalista.
1: Vocalista e Assovio. O Valdir também. Backing vocal. Assovio.
0: Batera tem o Tidão.
1: É.
0: Que mais?
1: O Duarte oficial também.
0: O Duarte é gaiteiro?
1: Não, é violão.
0: Mas ele toca gaita também, né? Não? Baixo?
1: Contrabaixo. É, contrabaixo.
0: Quem mais que é músico aqui? Eu posso dar uma mão na cantoria aí, se precisar.
1: Quem mais? Acho que não tem mais.
2: Eu não me envolvo porque...
1: Não, mas aqui nós temos o pessoal do setor transportes também, mas esse aí já vai também dirige o ônibus.
2: Sonorização.
1: Nós estamos completos aí. Então, temos o pessoal do comercial também.
0: Quer mais o quê?
1: Né?
0: Quer mais o quê?
1: O que é o mais importante é o comercial,
0: comercial,
1: né? Sem o comercial não
0: tem Marquinhos, show. Tem que vender. Tem que vender, né?
1: Tá lá ele e o seu João ouvindo, daqui a pouco ele vem aí. História é essa?
0: Ô Marquinhos, não esqueça de trazer um pinhão pra nós hoje aí, viu? Daquilo
2: Marquinhos,
0: que você trouxe do tio
2: não
0: João.
2: Não esquece
0: aí.
2: Os gordurames, tá? Não esquece. O bolo,
0: mas é domingo
2: o
0: aniversário.
1: Ah, é verdade,
2: dele.
1: Mas é domingo.
2: Ontem a gente tava conversando com ele.
1: Ele
2: a Lara
1: hoje.
2: Que foi cobrar ele.
1: Ele vai trazer hoje?
2: Não. Tinha que trazer, tem que ser na sexta-feira, né? Melhor, né? Antecipa. Estamos esperando, Marquinho. Ninguém não, tomou café aqui.
1: Eu acho que ele vai trazer só semana
0: não,
1: que vem.
0: Não vai ser hoje, viu?
2: Você não pode cobrar que você não traz.
1: É, você não traz e tá pagando, tá devendo costela ainda. E inclusive eu falei aqui que estava tentando fazer, mas ninguém quer. Daí, mas eu não posso, se
2: nunca
1: eu não
2: pode.
1: Posso.
0: Como é que diz
1: deixa
0: o
1: eu ver se, ó, deixa eu ver se a minha mulher quer que eu vá.
0: Como diz o Lauvir. Como diz o Lauvir, tô devendo, tô pagando.
1: Sim, só se for noutra dimensão.
2: Ainda mais que o senhor tá de folga.
1: Não.
2: Agora, final de semana. O senhor falou pro Ronaldo Coutinho, né? Último dia útil.
1: Pois é, eu não sei pra quem que é o último dia útil. Porque
2: ele,
1: o pessoal do comércio trabalha, né? O pessoal do hospital trabalha,
0: se
1: a polícia trabalha,
0: no calendário,
1: trabalha,
0: dia útil,
1: a Rádio Esmeralda
0: trabalha.
1: Não, a minha semana começa no domingo,
0: segunda,
1: querido.
0: Segunda, sexta-feira.
1: Meu dia útil é de domingo a sexta.
2: A minha folga vai ser agora, os 8 dias que eu vou tirar de férias ali no mês que vem.
0: É. Boas férias.
2: É ali então. Meu dia útil, meu dia de folga, aliás.
1: Ele deixa férias aqui, Juliano, e o circo pegando fogo. É sempre assim, quando ele sai de férias, sempre tem outras coisas para fazer, sempre dá um problema.
0: Eita.
1: Mas é assim.
2: E ele sai às vezes no aniversário para não pagar o bolo.
1: É simplesmente virar as costas aqui, ó, se virem.
0: Vivem me malhando aqui, vou te contar.
1: Se virem.
2: Né? Daí fica cobrando os outros, tem que trazer, tem que trazer mais ele. Escapando.
1: É, sim.
0: Vamos ao que interessa aí.
1: Uhum.
0: Nós tivemos ontem à noite, infelizmente, 2 incêndios lá no bairro. Um no bairro municipal e outro no bairro Vitória. Vitória, é isso? Que destruíram duas casas de madeira. Uma delas não tinha luz. Felizmente ninguém ferido.
1: Não se sabe ainda o motivo, né? Mas há dias atrás a gente esteve aqui com o pessoal dos bombeiros para justamente dar esse alerta, né? A estufa ligada, uma estufa com problema que você guardou de um inverno para o outro. E aí a gente tem o costume de colocar lá, vamos deixar lá. E aí no próximo inverno a gente conserta. Quando vê, já chegou o próximo inverno, porque tudo está voando de uma coisa absurda, né? E aí você vai lá utilizar, está com defeito o equipamento, causa um problema. Mesma coisa a lareira. Tem que fazer a manutenção, tem que limpar e tal. Foi dito aquele dia. Só tem que se conscientizar que a vida é só uma, né?
0: Eu ouvi eles falando sobre a questão da limpeza das chaminés.
1: Exatamente.
0: Né? Que é importante a limpeza das chaminés aí para evitar que aconteça um problema, porque aí você chega no próximo inverno, taca fogo ali e...
1: Daí foi o último inverno.
0: E aí pega fogo na chaminé.
1: É.
0: Então não dá para facilitar nesse aspecto aí. Foi na rua, um na rua Fernando de Noronha, bairro municipal, e outro na rua Estrela, no bairro Samuel Guazelli, que é a antiga Coab.
1: Eu ouvi ontem a sirene da noite e saiu barulho.
0: À noite consegue ouvir melhor, né? Porque aí os sons cessam.
2: Pode me explicar como é que funciona esse negócio à noite que a gente escuta melhor as coisas? Melhor. O senhor quer entendido, hein?
1: Boa.
0: É uma questão física.
1: Essa eu vou ficar quieto até.
0: É uma questão física.
1: Ouvir.
0: Não, sério mesmo. É que o barulho da noite é menor que o barulho do dia, de carros, de caminhões, a coisa toda. Então, se você está num local onde... E o Pacheco mora no alto, né?
2: Ele na torre.
0: Alto, na torre. Ah. Aí ele ouve melhor.
1: Cuidado, não vá falar em torre que vai ofender alguns aí. Tem gente que não gosta que fale de torre.
0: Na torre?
1: É.
0: Vamos descobrir por quê.
2: Aqui é de madrugada, você está deitado, está com silêncio, tu escuta bem as coisas.
0: Era como o trem.
1: O silêncio é o seguinte, às vezes estou dormindo bem quieto, o cachorro do vizinho começa... Tinha três ou quatro bem na frente da minha janela.
0: Isso é para você ficar ligado. O trem, quando passava aqui, lembra? Era lá 4 horas da
1: manhã. Mas aí todo mundo...
2: 3 e pouco da manhã.
1: E todo mundo era acostumado. Agora todo mundo acostumou a não ter mais o trem.
0: Mas sentem saudades do trem.
1: É, mas é assim.
0: Sentem saudades do trem.
1: E vocês também vão sentir saudades minhas?
0: Sei, há controvérsias. Não concorda, Branco?
1: O Jair não saiu de lá e não disse...
0: Qual o Jair?
1: Vocês vão sentir minha falta.
0: O Jair. Pensei que era o...
2: Saudade, o senhor vai ficar do Campeonato Brasileiro a partir de segunda-feira.
0: Sim. Não, é que não vai dar tempo, porque aí tem jogos da Copa... Anamaté
1: começa a Copa, né? Torçam para não ficar na zona.
0: Não vai ficar, não tem como ficar.
1: Tem como, matemático Tidão de Souza?
0: Me parece que não. A não ser
2: tem
0: que...
2: aí, batera.
0: Porque os que estão atrás do Internacional, a questão de saúde...
1: Tem 18, todos... ele tem 21, né?
0: Tem 21.
1: É, se ele... Nem vou dizer o quê, e os outros ganharem...
0: Mas vai depender de saldo, ele tem uma questão de saldo.
1: Mas veja que tristeza, 2, 3, né?
0: Pelo menos.
1: Não estamos na zona do rebaixamento pelo saldo de gols.
0: Nossa.
1: Estão tudo na zona do rebaixamento, estão tudo nivelado por baixo.
0: Exatamente, porque se contentar com pouco, é muito pouco.
1: É isso aí.
0: Entendeu? Tem que estar lá em cima, o resto é o resto. Mas eu vi não só de parte do lado colorado...
1: Os dois.
0: Mas eu não lembro qual outro time, não, porque nós queremos ficar fora da zona do rebaixamento. Não lembro qual foi outro time ali.
1: O Mirassol não vai conseguir ficar, né?
0: Fora?
1: Mesmo que ganhe, não fica fora.
0: Ah, pois é. Ele, Chapecoense, qual é o outro que está ali?
1: Remo
0: e...
1: Corinthians.
0: Agora vai depender.
1: Santos.
0: Agora pode alterar.
1: Esses dois aí que tá com a diferença do saldo, né?
0: Uhum. Mas esses Mirassol, Chapecoense e...
1: Remo.
0: E Remo, esses não saem, né?
1: Ó, hoje é o último dia para a entrega da declaração de imposto de renda.
0: É hoje?
1: Hoje, 23h59.
0: Olha aí o dia útil, viu?
1: Não. O dia útil para negociações financeiras.
0: Então, mas por isso que trabalho? Se diz dia útil no país.
1: Então tá. Então eu só volto segunda-feira, tá?
0: Pode ser
1: assim?
0: Tranquilo.
1: Então tá.
0: Computador existe pra quê, né?
1: Só que se não tiver alguém que for lá e apertar no botão, não adianta.
0: Deixa programado aí. Então hoje é o último dia?
1: O último dia. Quem estiver obrigado a declarar e perder o prazo ficará sujeito a pagamento de multa e poderá enfrentar pendências no CPF. O governo espera receber 46 milhões de declarações este ano. Isso que tem o pessoal dos 5 conto aí, mas é só para o ano que vem, né? Esse ano ainda tem que declarar. Vale o ano que vem, que daí vai se declarar mais isento.
0: Uhum.
1: E a multa para quem perder a data é R$ 165,74, podendo chegar a 20% do imposto devido. Além disso, pode ter o CPF apontado como pendente, situação que pode dificultar financiamentos, emissão de passaporte, participação em concursos públicos e outras operações bancárias.
0: Uhum.
2: Votar não, né?
1: Votar não tem problema, né? Infelizmente não. Deveria também.
2: É, votar tu pode.
1: É. É, aí você... nem vou falar porque é sexta-feira, né? Uhum. É melhor não.
0: Então tá.
1: Então é complicado, viu? E outra coisa, como falei ontem, para entregar a declaração tem que ter o ouro na gov.br, tá? Sem o gov não se faz nada. Uma vez era com disquete, né? Que entregava a declaração. Não sei se o senhor deve ser dessa
0: lembro,
1: época aí.
0: Lembro.
1: É, então agora é tudo pelo gov. Então sinto muito, quem não souber usar ainda tem tempo.
0: Tem que pedir ajuda aos universitários.
1: Tem tempo até 23h59 de hoje.
0: Tem que pedir ajuda aos universitários.
1: É.
0: Tidão quer faturar isso? Hã? Tá na hora?
1: 5 anos de reconhecimento do Estado como zona livre de febre aftosa sem vacinação.
0: Uhum.
1: E eu tinha mais algumas outras coisas aqui, mas...
0: Não, se tem, manda ver.
1: Acho que não dará tempo. Hoje tem audiência pública na Câmara de Vereadores sobre a situação financeira do município aí, o relatório do quadrimestre, às 10 horas da manhã. Convidada a comunidade, é prestigiar para saber como está o caixa, para onde que vai o dinheiro, como é que funciona e tal, né?
0: Uhum.
1: Então, às 10 horas lá na Câmara. E nós estamos aí com...
0: Hoje tem sessão extraordinária, né?
1: Sessão extraordinária da Câmara às 16 horas.
0: Perfeito.
1: Convocação aí do presidente Pingo Rezende. E nós temos aí a Semana do Meio Ambiente em Vacaria. Iniciou dia 22 de maio e tem atividades até 26 de junho, pelas informações que recebemos aqui. A primeira atividade foi a retirada de 8 mil quilos de eletroeletrônicos do Ecoponto, que foram entregues para a empresa Nato Somos para o destino final e correto. Hoje serão entregues recipientes nas escolas municipais para o recolhimento de tampinhas plásticas. Até o dia 19 de julho, que é o dia da final da... Não, de junho. É, a final da Copa é 19 de julho. A Argentina vai me dar o presente de aniversário. Com a premiação para a escola que obter maior volume na entrega das tampinhas plásticas aí.
0: Perfeito.
1: Tá?
0: Obrigado, tá?
1: Vai
0: com Deus.
1: Até daqui a pouco. Que nem dizia o Mário. Até daqui a pouco.
0: Daqui a pouco.
1: Alô, Claudinho.
0: É verdade. O Marinho tinha umas tiradas.
1: Daqui a pouco.
0: Gente boa demais. Obrigado, Pacheco. Volta 10h30 aí no Comando Geral aqui da Rádio Esmeralda. 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Agora são 8h40.
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0: 8h44.
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0: Olha só, agora são 8 horas da manhã com 52 minutos, minha gente. 8h52. Esta é Esmeralda de Vacaria, o programa O Fala Cidade, aqui na 96,5, a mais popular. 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Feito, então, vamos conversar agora com o Dr. Marcelo Soares, da Oral Unique Implantes, nosso patrocinador aqui do Fala Cidade, já vai para 2 anos, fez 1 ano já, em janeiro, né? 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
1: Muito bem. 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Tem campanha especial no mês de junho, doutor?
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0: Eu é que agradeço aí o espaço. Ficamos muito contentes aí com essa parceria longeva. Eu tenho certeza que nós vamos fazer bodas de ouro, amigo.
1: Opa.
0: Juntos aí ainda. Então, agradeço o espaço aí. Ficamos sempre muito felizes em falar para a população de Vacaria sobre a boa odontologia, sobre os cuidados, sobre os tratamentos que são possíveis de realizar hoje. Contem com a gente para o que vocês precisarem. Como eu falei, é um prazer receber cada um, cada uma de vocês que vai lá. Eu fico muito contente quando eu recebo os pacientes e eles dizem que vêm lá da Rádio Esmeralda. Eu sempre brinco que amigo do Miro, amigo do Tidão, é tudo meu amigo também.
1: E bom. Então,
0: todos vocês são muito bem-vindos na nossa clínica. O que a gente puder fazer para ajudar, a gente está aí à disposição dos pacientes, da comunidade. Um grande abraço, um excelente final de semana. Fiquem todos com Deus.
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0: As meninas não levam mais do que 10 minutos para responder. Se você mandar uma mensagem agora, daqui 10 minutos elas te respondem com um horário para uma avaliação.
1: Que bom. E lá você vai ser atendido, ó, com esse carinho, essa camaradagem, né, do doutor Marcelo, lá na Oral Única Implante. Sinal marcou há pouco, 9 da manhã. Em seguida, a mensagem do nosso bom dia aqui na Rádio Esmeralda.
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1: Como é que é, Tidão? Hoje vamos de queixo duro. Mas hoje é, o carro queixo duro já não tem mais, né? Tem os antigos, tem os antiguinhos aí. Hoje é direção hidráulica, elétrica, que mais? Por aí. Queixo duro é o nome da música que vamos trazer agora do Pedro Hortaça, né? Para relembrar este que nos deixou aí aos 83 anos de idade. Eu acho que a mais famosa dele, Time de Galo, né? Que estava de fundo antes. Mas essa também é uma das músicas muito tocadas, né, do Pedro Hortaça. E é ela que nós estamos trazendo na mensagem do Bom Dia de hoje, para lembrar sempre, eternamente, de Pedro Hortaça.

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E esta foi a mensagem do nosso Bom Dia de hoje com o Pedro, Hortaça, né? Outra que eu lembro muito, acho que é anterior a essa aí, anterior ao Time de Gala, que é o Sou Romance. É Sou Romance, né? O nome da música. Até se tiver só um pedacinho, a gente não. Mas acho que são essa Sou Romance, eu creio que seja anterior a essa Queixo Duro e também o Time de Galo, que são os dois grandes sucessos aí, do dois grandes entre tantos, né? A Volta do Sorro Manso, é isso? Coloca um pedacinho, pode até colocar já um pouco mais adiantado, só para quero ver se é a que eu estou pensando mesmo.

0: ensinamento.
1: Era só para gente ter uma palhinha aí, né? São tantas músicas. Daria para fazer um programa inteiro com as músicas aí do saudoso, agora saudoso, Pedro Hortaça. Nossa homenagem ao nosso gauchismo através da música do Pedro Hortaça. 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Um bom dia, um grande abraço para você, amigo da Esmeralda.

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0: Agora 9 horas da manhã com 18 minutos, 9 e 18, o tempo é bom e a temperatura já deve ter subido também, com certeza. 12 graus de temperatura, mas sem sol por enquanto. 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Muito bem, ontem nós falamos aqui, noticiamos, né, de que a Polícia Civil estava perdendo um dos seus membros importantes aí no trabalho, mas perdendo porque ele foi para a sua aposentadoria, bem graças a Deus. O Pires está conosco aqui, o comissário Pires, e ele tem mais de 30 anos, 33 anos aí de Polícia Civil, ou seja, uma vida inteira. Sabe que a gente chega numa carreira, e se você permanece nela, você vai a vida toda naquela profissão. E eu até tenho curiosidade de saber se o Pires teve alguma outra profissão antes da polícia ou não. Pires, prazer em recebê-lo aqui. Hoje acordou sem o compromisso da polícia. Bom dia, como é que é isso?
1: Bom dia, Miro. Bom dia, teus ouvintes. Pelo contrário. Era cedo da manhã, eu acordei, né? Mas aí dei bom dia para minha companheira, né? Daí ela disse, o que que tu tá fazendo?
0: É. E difícil ainda, Pires.
1: É no sangue, né, Miro? Como tu falaste, é uma vida inteira de Polícia Civil. Tudo que eu tenho, o reconhecimento que eu tenho na cidade, na população, os meus amigos, todos eu consegui através da Polícia Civil, instituição que sou grato, muito grato, né? E é uma vida inteira, né? Tu perguntaste se eu tinha alguma profissão antes de ser policial, né? Ah, eu fui jornaleiro, entregava jornal na cidade. Trabalhei para Oliveira, do Correio, né?
0: Opa, isso, exatamente.
1: Trabalhei como jornaleiro, trabalhei batendo caixinha, fazendo caixinha de maçã. Trabalhei na maçã, colhendo maçã. E aí, por intermédio do meu pai, que também era policial, eu ingressei na carreira policial.
0: Uhum. Mas por influência dele, você já sabia que queria?
1: É, eu sempre admirei a profissão, né? Ele chegava em casa, a gente questionava como é que foi, como é que foi o dia, o que aconteceu, e curiosidades, né? Curiosidades da profissão, isso que me levou a ser policial civil.
0: Uhum. Pires, foram 33 anos mesmo?
1: Foram quase 33, Miro.
0: Uhum.
1: Mas foram mais de 30 anos de trabalho na Polícia Civil.
0: Como é que é chegar nesse momento? Você começou a se preparar antes? Porque ontem, vendo o seu exemplo, eu parei um pouquinho e pensei, puxa, será que eu estou preparado? Daqui a pouco a gente passa, né? Vem outros e a gente passa. Será que estou preparado um dia para sair do rádio? Você imaginava esse momento?
1: Eu buscava esse momento. Meu pai não conseguiu se aposentar, né? Infelizmente, ele acabou falecendo antes. E algumas pessoas queridas que trabalhavam conosco também não conseguiram se aposentar, né? Mas eu buscava esse momento e me preparei. O Marquinhos me perguntou se estava preparado.
0: Porque é difícil tudo, né? Esse momento, né?
1: Mas a gente busca sempre o melhor. Ainda eu quero ficar com a família agora. É, tenho um tempo com a família, quero curtir, quero dar uma viajada, quero fazer churrasco com os amigos. Né? Tem que passar o tempo agora um pouco.
0: Exato. Pires, o policial se assemelha à profissão médica, por exemplo, não tem hora para o trabalho?
1: Não tem hora. Na Polícia Civil, tu é policial 24 horas por dia. Né? E acredito que agora fora da Polícia Civil ainda vai demorar um pouquinho para assimilar essa situação de aposentado, né? Mas quando tu é policial civil e tá na ativa, tu é policial 24 horas, de segunda a segunda, tu tá ali para servir e proteger a população.
0: Exato. Porque, na realidade, a hora que é chamado, a hora que acontece um fato, vocês têm que estar ali, né?
1: Tem que estar ali.
0: Uhum.
1: Eu me recordo umas situações logo quando eu entrei na polícia. Até eu acho que para ir se acostumando com a situação como era. O delegado entregou para nós, não tinha telefone celular, o delegado entregou para nós um radinho portátil. E durante a madrugada ele fazia aquelas chamadas para ver se a gente estava em prontidão, em QAP, para se precisasse ser acionado.
0: Uhum.
1: Então lá, 3 da manhã, 4 da manhã, 2 da manhã, tinha que dizer, estamos aqui em QAP.
0: Puxa vida, e não esteja para ver, né? É. Lembra quem foi seu primeiro delegado?
1: Meu primeiro delegado foi o delegado Altair Veríssimo da Silveira.
0: Altair Veríssimo da Silveira. É. Você é do tempo ali da delegacia na Ramiro Barcelos?
1: Na Ramiro Barcelos com a Flamino Moreira, isso mesmo.
0: Uhum. Eu lembro muito bem, porque eu, quando comecei em rádio, era ali a delegacia, não lembro até que ano ficou. Acho que depois foi para Moreira Paz, é isso?
1: Isso, para Moreira Paz, em seguida.
0: Depois
1: foi para o fórum.
0: Para o fórum ali, antigo fórum. Pires, mais, digamos assim, fatos positivos do que negativos na sua carreira?
1: Ah, com certeza, com certeza. Os momentos felizes, momentos de alegria, de companheirismo, são aqueles que vão ficar, né? A gente não vai esquecer as situações mais complexas que passamos, mas com a graça de Deus e o anjo da guarda protegendo, a gente conseguiu trilhar o caminho certo.
0: Uhum. Qual foi o momento mais perigoso que você lembra assim que passou, Pires? Porque trabalho, vocês, a ação é sempre um risco muito grande, né?
1: Isso. Ah, os trabalhos mais complexos são aqueles de cumprimento de mandado de busca e prisão, né? Esses são sempre os momentos mais tensos, principalmente quando são realizados já em período noturno. Que
0: você não sabe o que espera lá.
1: Não sabe o que espera, né? Mas a equipe era uma equipe que eu trabalhava, era uma equipe competente, né? E os colegas sempre prestativos, e a gente conseguia transformar aqueles momentos de tensão para, no final, um momento de êxito, né?
0: Uhum. Você chefiava agora a sessão de investigação, né?
1: Eu chefiei por 20 anos aproximadamente 20 anos. A sessão de investigação.
0: Uhum. O delegado colocava, o delegado de fábrica, o delegado regional, e lembrando ele de casos emblemáticos que você e a sua equipe, é claro, sozinho não fez, você e sua equipe fizeram. Lembra de algum assim que você não saiu da memória?
1: Teve algumas operações, né? Operação Morcego, que a gente trabalhou. Até o nome da operação se deu porque um dos envolvidos, dos investigados, ele gostava do Batman, né? Então a gente assimilou a figura do morcego, do personagem, ao nome da operação. Essa operação foi realizada lá em meados do ano de 90, acho que 94.
0: Uhum.
1: E resultou com a prisão de, acho que foram 15 pessoas na cidade.
0: Uhum.
1: Né? Mas foi uma das várias, né?
0: Inúmeras.
1: Eu estava, até por curiosidade, essa semana procurei pesquisar lá as ocorrências que eu participei, né? São mais de 1.000 ocorrências.
0: Mais de 1.000 ocorrências?
1: Mais de 1.000 ocorrências que tem a participação, né? Não posso te falar quantas pessoas que acabei realizando prisão, porque não tenho ideia, né? Mas foram várias, acredito eu.
0: Uhum. O policial sofre ameaças? Você sofreu ameaças, não?
1: Sofre, mas faz parte da função, né? Faz parte da função.
0: Não dá para se assustar.
1: Não dá para se abalar, né? Não dá para se abalar. Eu acho que qualquer profissão tem seus percalços, tem as coisas ruins, tem as coisas boas. O policial sofre ameaça, mas não pode se abalar.
0: Como lidar a partir de agora com 0 ocorrências na sua vida, hein, Pires?
1: Ah, vai ser complicado, Miro. Vai ser complicado. A gente fica ligado, tem muitas pessoas que conhecem, ainda procuram saber informações, né, colegas de outras cidades. Ontem eu até peço desculpa para as pessoas que eu não consegui agradecer as palavras, mas mais de 200 mensagens, né? O telefone ficou meio congestionado ali. A gente, de certa forma, fica ligado à polícia aí por mais algum tempo, acredito eu, né? Com o conhecimento, mas com o tempo, acredito que tudo... Eu volto a ser uma pessoa normal. volto a ser uma pessoa normal.
0: Sim, porque não adianta. A gente, no tempo de trabalho, você vive a tua vida, mas você vive muito o teu trabalho, né? Essa é a realidade.
1: Sim, era um... É mais tempo na delegacia do que em casa, né? A delegacia das 8h30 ao meio-dia, 1h30 às 18 horas, e aí fora do expediente, às vezes é chamado, precisa de atender alguma ocorrência, precisa de alguma coisa, então a gente passa pouco tempo em casa, pouco tempo com a família e mais tempo na delegacia. E ali se cria uma outra família, são minha família, na verdade, né? Minha segunda família. E são esses momentos que eu quero guardar comigo, os momentos que tive lá dentro, momentos bons, né? E agora curtir a família.
0: Uhum. Olha aqui, ó. Sabe quem tá te mandando um abraço? A sua irmã, Thaísa. Ela diz que eu mando um abração pro meu irmão, que a família toda está orgulhosa por todo o trabalho servido por ele. Amamos muito. Estamos aqui com a mãe no hospital, ouvindo a rádio com muito orgulho. É. Família é tudo, como disse o Pires, né? Família é tudo.
1: Beijo. Beijão, pessoal.
0: A gente sabe aí que sem esse suporte, você não consegue levar adiante, seja qual profissão for. Mas quando tem a família do lado, aí você encontra a força, às vezes não sabe de onde, né?
1: É, o alicerce, né, amigo? Não adianta, o alicerce. Pode ter problema que tiver na delegacia, alguma coisa, chega em casa, tem a família para estar ali te esperando. Sempre vão estar te esperando. Beijo, Maná. Beijo, mãe.
0: Você emocionou ele aqui, viu, Thaísa? Emocionou o Pires aí. É, não tem como não ser emocionado, principalmente porque é muito, muito recente, não, é agora. Ontem você trabalhou ainda ou não?
1: Trabalhei, ontem de tarde cumprimos um mandado de busca no centro da cidade. Meus colegas pediram, vai lá com nós, cumpri o mandado de busca. Fui, trabalhei ontem.
0: Eu já dizia, eu não aguento mais, me deixem. E depois para deixar a delegacia, Pires?
1: Ah, falando a verdade, eu saí meio fugido.
0: Imaginei.
1: Eu saí fugido de lá, porque os colegas chegavam a todo momento, né, agradecendo o convívio e dando parabéns, eu tive que sair correndo. E eu tenho que voltar lá, mas eu vou ir a hora que não tiver ninguém lá para mim.
0: Ou a hora que passar um pouco essa emoção, isso, né? Isso, uhum. Poxa vida. Eu conheci vários colegas do Pito, não sei se ele... Pode citar alguns do tempo passado, aí você passou com tantos, né, Pires?
1: Passei, tive vários colegas que partiram já, né?
0: Uhum.
1: Alguns, infelizmente, faleceram, outros conseguiram se aposentar, que bom. Mas tem vários, tem os mais recentes que saíram antes que eu, o comissário Ayrton de Campestre da Serra,
0: perfeito,
1: trabalhava sozinho,
0: uhum.
1: É, baita policial. Comissário Vicentini, comissário
0: Vicentini.
1: Carriô.
0: Ontem ele me deu uma mão aqui, o Vicentini, sabe por quê? Eu não lembrava do nome do seu pai, sabia que era Pires.
1: Uhum.
0: Daí eu disse, me ajudem porque eu posso estar cometendo uma gafe. Eu falei que seu pai era o Nauro, não. Aí o Vicentini imediatamente mandou uma mensagem. Não, o pai dele era Nicanor de Lima Pires, né?
1: Isso, Mires.
0: Nauro era o pai do Luciano Ramos. É. Ah, bom, me salvou a pátria.
1: É. E ainda o John Mar... vários colegas, né, da antiga ali que eu trabalhei, aprendi muita coisa com eles.
0: Uhum. Teve um que faleceu recentemente, eu acho que comissário também, já estava aposentado. Ah, esqueci o nome dele, você não está lembrando aí também?
1: Não.
0: Eu era muito amigo do Bosque, que era da Polícia Civil. E outros.
1: Comissário Marcos.
0: O Marcos.
1: Comissário Antônio Marcos.
0: É. Exatamente. Gente fina que nossa.
1: Gente fina.
0: E tantos outros que já saíram e outros que continuam. Do seu tempo, quem continua hoje ainda? O Abreu?
1: O Ivan. Acredito que somente os dois no meu tempo.
0: Ah, é?
1: Nós ingressamos os três na academia na mesma época.
0: Olha só. Uhum. E os outros já vieram um pouco depois.
1: Pouco
0: depois. O que fica marcado todo esse tempo aí, Pires? Algum agradecimento especial?
1: Ah, mas olha, eu vou tomar o teu tempo, todo o teu tempo agradecendo todo mundo. Mas eu tenho que agradecer aos meus colegas, né? Primeiro agradecer a Deus, né? Que foi quem me guiou e protegeu todo esse tempo.
0: Uhum.
1: Né? Que sem ele não somos nada. Agradecer aos meus colegas, aos meus superiores, delegado De Favre, delegado Anderson, delegado Vitor, delegado Gustavo, a nova geração, né, Miro? Agora os mais antigos, os dinossauros vão se aposentando e o pessoal da nova geração vem chegando.
0: Vem chegando.
1: Tenho que agradecer aí a minha equipe, que trabalhou comigo da investigação, que se não fosse eles, eu não estaria aqui, né? Me ajudaram demais. Me ajudaram a ser reconhecido. E tenho a agradecer a eles, a população de Vacaria, né? Tu falaste que perguntou se eu recebi ameaças. Na carreira policial a gente recebe, mas eu recebi muito carinho da população em todos os bairros que eu ia, em todo lugar. No centro da cidade, às vezes, meu filho, minha companheira, eles ficam chateados comigo porque eu não consigo caminhar uma quadra sem ser cumprimentado. E isso é gratificante para mim, né? Dizer que eu sou bem quisto pela população. Então eu tenho a agradecer a população de Vacaria. Eu trabalhei em outros locais, mas a população de Vacaria que me acolheu e me ajudou a ser reconhecido da forma que eu fui enquanto trabalhava na polícia.
0: Como policial sempre em Vacaria?
1: Como policial sempre em Vacaria. Eu cheguei a trabalhar em outros locais, mas a maior parte da minha carreira foi em Vacaria.
0: Vacaria, muito bem. Olha aqui, ó. Onde é que está aqui? Um depoimento. Aqui da Maria Helena Trindade. Parabéns, Pires. Quando precisei de você, fui muito bem orientada. Vamos achar falta de você. Tenha uma ótima saúde para curtir a tua aposentadoria. Que Deus te abençoe.
1: Muito obrigado, Maria.
0: Maria Helena. Que mais aqui? Olha aqui, ó. Alguém mandou uma mensagem por áudio, só que eu não consigo ouvir. Paulo Pet aqui, ó. Paulo Pet, não sei se é em relação a você, mas o áudio aqui não consigo ouvir agora. É em relação a... Ouviu aí, Tidão? Tá mandando um abraço para ele, algo semelhante? Então tá bom. Tu conhece o Paulo Pet aí, né?
1: Conheço.
0: Claro. E esse aqui é todo especial para você, ó. Sabe quem é a Rúbia?
1: Sim.
0: Ô, Rúbia, você fez o homem chorar de novo, Rúbia. Mas que bar... Elas, ó, muito orgulho desse homem como policial e como namorado. Amo muito você, Rúbia. Rúbia Mara Pazinato. É, tem horas que não tem jeito, não.
1: Tem que ter uma conversa diferenciada quando chegar em casa.
0: Tá achando que a Lanha tá ouvindo, é? Tá. Família tá ouvindo, os amigos também.
1: Beijo pra ti também.
0: Meu amigo Pires, eu digo meu amigo porque às vezes quando a gente se apertava em alguma coisa, Pires, como é que é e tal, o Pires me orientava, e aí ele dizia, só não fala isso ou aquilo, mas sempre, nunca me negou uma informação. Então eu sou muito grato também, como todos os demais da polícia, eu não tenho queixa de ninguém, delegados e todos os demais lá. Quem é que fica na chefia agora?
1: Agora vai ficar o comissário Girardi.
0: Comissário Girardi.
1: É.
0: Sucesso a ele também, que ele tenha o mesmo êxito que você teve à frente da sessão de investigação. Então, só agradecer, Pires, pelo atendimento que você sempre teve com a gente e com a Rádio Esmeralda Especial. Muito obrigado. Sucesso agora na aposentadoria, que possa curtir muito, viu?
1: Muito obrigado, Miro. Eu tenho a agradecer a você, ao Bosque, ao Marquinhos, que são o pessoal que eu tenho mais ligação na rádio, né? Uhum. Agradecer o espaço. Dizer que vou estar à disposição de qualquer coisa, agora como aposentado, né? Se o pessoal precisar de mim, a gente do que puder ajudar, como fazia quando na Polícia Civil, agora como aposentado, o que a gente puder ajudar, a gente vai continuar ajudando.
0: Uhum.
1: Tá? Obrigado.
0: Eu que agradeço pela sua vinda. E você falou que agora vai poder fazer churrasco para os amigos, daí pode me incluir nesse aí, tá
1: pode,
0: bom?
1: Mas já está na lista. Está na lista.
0: Obrigado, Pires. Foi um prazer conversar contigo aqui, viu?
1: Obrigado, Miro.
0: E a comunidade é que te agradece pelos seus serviços prestados aí, né? Porque 33 anos não são 33 dias, né, gente? Não é fácil uma carreira toda dedicada à defesa da comunidade, passando muitas horas, como ele disse, mais na polícia do que com a própria família. Tudo isso marca aí. Mas que agora você possa aproveitar esse novo momento, que vai chegar para todos, né? Uma hora você tem que dizer, ó, não, deu, vou deixar que os outros que estão vindo assumam. É assim a vida, não tem.
1: Exatamente.
0: Ou você aceita, só isso. Muito bem, 9h37, o comissário Pires, Romualdo Brum Pires, que está saindo da Polícia Civil, indo para a reserva. Tenha muito sucesso aí. Depois do intervalo, Tidão, nós voltamos com a sequência do programa nesta manhã de sexta-feira.
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0: 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Informação, Leonardo.
1: Só para conferir aqui
2: e acertar a informação que nós tivemos ontem, a presença do secretário Neto falando aí da política nacional Dir Blanc, né, que nós teríamos hoje o último prazo para inscrições dos projetos culturais aí do ciclo 2, que vai destinar R$420 mil aí para vagas na cultura viva, produção artística e organização de eventos. Seria hoje às 17 horas o último prazo, ele foi prorrogado então até o dia 5 de junho. 5 de junho, o último prazo, então, para quem deseja submeter os seus projetos para participar aí do ciclo 2 do PNAB. São mais de R$420 mil disponíveis e o pessoal da Secretaria de Cultura e Turismo está à disposição aí para os esclarecimentos, tem todas as informações. Claro que agora, com a ampliação desse prazo para a submissão dos projetos, avança um pouquinho também os prazos aqui que nós tínhamos comentado ontem com relação à admissibilidade das propostas, prazo de recursos, seleção dos projetos, enfim, alguns dias a mais. Mas isso serve para aqueles que ainda não submeteram as suas propostas, né, que tem mais um tempo, praticamente mais uma semana para poder levar as suas propostas aí junto à Secretaria de Cultura e Turismo. E outra coisa, nós falamos rapidamente ali hoje, tem então a sessão extraordinária, convocação do presidente Pingo Rezende, às 16 horas, para discutir o projeto de lei complementar 7, que objetiva ampliar o quantitativo de vagas de efetivos de professores da educação infantil e ensino fundamental dos anos iniciais, do primeiro ao quinto ano, com carga horária de 20 horas semanais, fixando então em 472 profissionais. Este projeto vai criar 13 novas vagas no quadro do Magistério Municipal e será votado hoje então em sessão extraordinária. Houve até uma discussão, alguns vereadores queriam que ele fosse votado na sessão na terça-feira, outros não concordaram, queria que seguisse o trâmite normal. Então nós teremos esta sessão extraordinária hoje para votação desse projeto.
0: Uhum. Bueno, então. Obrigado, Leonardo, do jornalismo. Volto depois no Comando Geral. O MacGyver está na linha para conversar conosco. 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
0: Um grande abraço. Bom final de semana a todos.
1: 9h53, 9h53. Passar no cash lá, né? Senão dá zebra aí. Agora, a temperatura aqui em Vacaria de 13 graus de temperatura. Me diga lá, Tidão. 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

0: 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Bom dia, Roma, um grande abraço e bom trabalho para todos nós nesta sexta. 4, faltando agora para as 10 da manhã.
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0: Dez horas e quatro minutos, 10:04, Esmeralda e o Fala Cidade. 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
0: os classificados. Rádio Esmeralda, começando com os anúncios de empregos. Razip contrata casal de caseiros com disponibilidade para residir no local. Desejável experiência. O homem, para realizar serviços externos, é necessário ter CNH, categoria B, e a mulher, para realizar serviços domésticos. Interessados, comparecer ao RH da empresa Razip ou pelo telefone WhatsApp 91750972. Renovadora de pneus Suzin Zanotto contrata borracheiro com experiência. Interessados, comparecer na empresa ou através do fone WhatsApp 3232-2582. Cavalli Cozinhas contrata auxiliar de produção na linha de montagem. Não necessita experiência. Sexo feminino ou sexo masculino. Contratação imediata. Salário atrativo. Interessado, levar currículo até a empresa na BR-116, número 8151, em frente à DG Sul, na parte da tarde. Um homem procura emprego em sítio ou fazenda, possui experiência com gado de leite, gado de corte, criações em geral, maquinários e também lavouras. Entrar em contato com o Nenê através do telefone 9939-9518. Imóveis, aluga-se um pavilhão na BR-116, próximo ao posto Ipiranga, medindo 13 por 18, tratar no fone WhatsApp 9978-5048. Vende-se uma casa de madeira para retirar do local, tratar pelo fone 8408-2133. Documentos. Foi encontrada uma identidade em nome de William da Silva Fagundes. O responsável deve retirar aqui na portaria da Rádio Esmeralda. 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São 10 horas da manhã com 8 minutos, temperatura 13 graus.
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0: 10 horas e 15 minutos, 10 com 15. Quero agradecer aqui ao Grupo de Cavalgadas, Instituto de Cavalgadas Vacarianos a Cavalo, pelo convite que nos foi enviado para o jantar comemorativo aniversário de 30 anos de sua fundação. Vai acontecer amanhã, que é 30 de maio, às 20 horas, lá na sede do Porteiro do Rio Grande. E após haverá um jantar com Cristiano Quevedo, baile com animação no grupo Os Queras. Obrigado, patrão Neuri. Neuri Fortuna, que é o patrão dos Vacarianos a Cavalo. Amanhã este evento, né, social, lá no CTG Porteira do Rio Grande. 30 anos já dos Vacarianos a Cavalo. Vi nascer esse grupo aí, viu? E hoje já com 30 anos de caminhada. Muito sucesso. 13 graus a temperatura, a última hora do programa, tem o patrocínio de Pilar Materiais de Construção. 41 anos. 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Direto do IMEC, Marcos Cola Duarte. Bom dia, Marquinhos.
1: Vamos chegando então com a unidade móvel da Rádio Esmeralda. 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
0: Valeu, valeu. Obrigado, Marcos Cola Duarte, com as informações aqui no programa Fala Cidade da Rádio Esmeralda. 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
0: Agora, 10 da manhã, 22 minutos.
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0: dez horas da manhã com 27 minutos, 13 graus a temperatura neste momento aqui em Vacaria, nos estúdios da 96,5. Deixa eu mandar um grande abraço aqui para o... Deixa eu ver quem está de aniversário hoje. O Sargento Martins está de aniversário hoje, mas eu tinha visto que era... Durante a semana, foi comandante dos bombeiros aqui de Vacaria, mas, de qualquer forma, nossa homenagem ao amigo. Professora Wanda Maria Salvati, grande abraço, professora Wanda, que está aniversariando hoje. Felicidades, tudo de bom, muitos anos de vida. Um abraço pelo seu aniversário. 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Tava lendo aqui que o... Como é que o Japão... O Japão proibiu filmar os jogos aí de vôlei de praia. A Federação Japonesa de Vôlei anunciou hoje que a gravação de imagens em qualquer dispositivo, incluindo óculos inteligentes, será proibida durante uma etapa do Circuito Nacional de Vôlei de Praia Masculino e Feminino no sábado e no domingo. A proibição foi determinada após as queixas de jogadores e jogadoras durante a etapa anterior do circuito na semana passada. Apesar de nossas orientações e recordações repetidas sobre as regras e a etiqueta para fotografia, observamos ações maliciosas por parte de alguns espectadores na etapa de Rekinan, afirmou a federação. Para o evento desse fim de semana, a federação ampliou a proibição a binóculos e óculos inteligentes. Autoridades japonesas ampliaram as iniciativas para proteger os jogadores de vôlei de praia do registro de imagens inadequadas. Os uniformes da equipe feminina japonesa de vôlei de praia nos Jogos Olímpicos de Paris 2024 foram confeccionados com material especial que bloqueia fotos infravermelhas, que deixam a roupa íntima à mostra. Aí o pessoal já aproveitou para aproveitar para fazer sacanagem, né? Fazer fotos maliciosas. Por isso que a Federação Japonesa proibiu as fotos aí. Que coisa. 10h30, obrigado aos patrocinadores do Fala Cidade. 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É uma pessoa que tem filhote de cachorro para doar, sendo duas fêmeas e um macho. A mãe e o pai são da raça Collie. Olha aí, se alguém tiver interesse, entrar em contato no fone 999-25-3070. 999-25-3070.
10: Bem.
0: Quem adotar, ah, sim. Quem adotar tem que cuidar bem, verdade. Se é só para adotar por adotar, não, é, né? Tem que cuidar, exatamente. Os animaizinhos precisam cuidar.
10: Não,
0: então,
10: não
0: são...
10: é fácil, viu?
0: Ah, que não é.
10: Atesto,
0: né?
10: Que não é fácil.
0: Então, são filhotes de cachorro para doar. Duas fêmeas e um macho. A mãe e o pai são na raça Collie. Olha aí. Se
10: muito
0: alguém
10: inteligente
0: desejar.
10: Essa raça, viu?
0: É?
10: Inteligentíssima.
0: E lindos que são, né?
10: Muito.
0: São lindos. Lindos cachorros aí. Muito bem, nós chegamos ao final do programa, aqui o Fala Cidade. 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
0: 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Vem aí o Comando Geral, obrigado Tidão, na mesa técnica, toda a equipe da Rádio Esmeralda, Arthur assumindo em seguida, toda a galera reunida, hoje é sexta-feira, né? Vamos embora, amanhã nós voltamos, amanhã não, segunda-feira
10: se
0: voltamos.
10: Se voltar amanhã,
0: é?
10: Fique à vontade.
0: Então, não, eu prefiro segunda-feira. 7h30 da manhã estamos de volta, bom final de semana a todos, até lá.
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1: Pedro Hortaça, no seu último trabalho gravado, então, em parceria com seu filho Gabriel Hortaça, nós ouvimos aí a Pena Guarani, o último lançamento dele em agosto do ano passado, homenageando a resistência dos povos indígenas do Rio Grande do Sul, um tema que foi bastante presente em toda a sua obra. Pedro Hortaça, que nos deixou nesta madrugada. Ele, em 2006, foi agraciado com o prêmio Vitor Matheus Teixeira, entregue pela Assembleia Legislativa do Estado. Em 2009, gravou o DVD Pedro Hortaça em São Miguel das Missões, São Borja, São Luís Gonzaga e Santo Ângelo. Era mestre das culturas populares brasileiras, prêmio Humberto Maracanã do Ministério da Cultura, e tinha mais de 120 músicas autorais que o consagram como um dos principais nomes da cultura gaúcha. Ele era o último tronco missioneiro e deixou aí a sua esposa Rose e três filhos, Marianita, Gabriel e Alberto. Passava por diversos problemas de saúde aí nos últimos anos, além de ter passado por uma cirurgia de ponte de safena em 2021. Estava residindo com a sua família em Ijuí desde março do ano passado para possibilitar o tratamento de diálise no hospital da cidade. Ele era o último dos quatro troncos vivos, troncos missioneiros, Noel Guarani, Jaime Caetano Brown e Senair Maiká. Dentre seus sucessos, destacam-se Timbre de Galo, Bailanta, do Tibúrcio, Guasca e Queixo Duro. Hoje, lembramos o aniversário de São Pedro do Turva em São Paulo, Potim em São Paulo, Ajuricaba aqui no Rio Grande do Sul, Uruguaiana, aqui no Rio Grande do Sul, Santo Antônio de Jesus, na Bahia. É Dia Nacional de Manifestações e Paralisações, Dia do Operador de Empilhadeira, Dia do Geógrafo e Dia do Estatístico. É Dia Internacional da Energia e Dia Internacional dos Soldados da Paz das Nações Unidas. De janeiro a hoje foram 149, faltam 216 dias para 2027. Faltam agora 12 minutos para as 11 horas e vamos então saber do tempo aí com o Ronaldo Coutinho.
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1: Muito bem, às 10h49, o Ronaldo Coutinho está retornando para trazer as informações do tempo. Final de semana chegando, é o último final de semana aí do mês de maio. O que que nos reserva aí o sábado e o domingo, Coutinho? Bom dia.
3: Bom dia. É, hoje tem alguma chance de chuva ali no finalzinho da tarde ou à noite, não dá para descartar completamente. Talvez seja mais variação de nuvens do que propriamente condição de chuva. Por sinal, deve estar aí, que nem aqui, com bastante nuvens, talvez sim, alguma aberturinha de sol.
1: Bastante
3: mas
1: nuvens.
3: Tempo assim bem fechado. E a tendência é que tenha, então, alguma chance de chuva final do dia à noite. Amanhã pode ter chuva e período de melhora, temperatura amena. No domingo vai melhorando, se tiver alguma garoa de manhã cedo, depois melhora e fica mais frio à noite. Segunda, terça, quarta, quinta, provavelmente sexta, tempo bom. Manhãs frias, com formação de geada, e tardes confortáveis. E tempo assim mais para bom com sol. Uma semana que aparentemente deve ser boa. Da Climatera, Ronaldo Coutinho.
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0: 10 horas e 57 minutos, retornando aí nesta sexta-feira. Última sexta-feira, não, não. Eu não vou falar nada para não dizer nada, porque hoje é sexta-feira, tá? Tá? Mas não, não se preocupe que você já volta.
1: Pode ficar tranquilo.
0: Tá?
1: Eu tenho uns compromissos aí que aconteceu agora.
0: 15 graus é a temperatura. 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Nossos patrocinadores é a quem estamos saudando. Posso chamar o Marquinhos antes? Uhum. Ou
2: deixa
0: o senhor
2: só fazer
0: alguma coisa?
2: A professora Márcia Constante, sim, dizendo: perda irreparável, porém legado eterno. Parabéns por homenagear a cultura em nome de Pedro Hortaz. Está ali cumprimentando aí.
0: Muito obrigado. E é importante que nós rendamos homenagem. Aliás, ele recebeu inúmeras homenagens em vida, né? Que é o mais importante. Assim como teve uma figura pitoresca aqui, nossa, que daqui a pouco nós vamos falar, que recebeu esta honraria que foi dada ao Pedro Taça, que foi o prêmio Vitor Matheus Teixeira, né?
2: Isso.
0: E agora fica aí a sua obra, que certamente jamais será esquecida, porque apesar dele ser o último dos troncos missioneiros vivos, todos eles, se você ligar o rádio em qualquer emissora, você está ouvindo músicas do Senair Maicá, poesias do Jaime Caetano Brown, músicas do Noel Guarani e também as músicas do Pedro Hortaz. Esquecidos jamais serão.
2: Nunca.
0: Só fizeram a sua parte aqui neste plano e agora não estão mais conosco na matéria, mas certamente deixam aí a sua importante contribuição para a nossa cultura. Sinal marcou
2: 11
0: horas da manhã. E o Marquinhos está chamando aí diretamente lá do Stock Center. Fala, Marquinhos.
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23: 11 horas e 11 minutos. De volta aí nesta manhã de sexta-feira. Lembrando aí aos aposentados e pensionistas que recebem até um salário mínimo. Final 5 recebe hoje, sexta-feira. Final 6 na segunda, dia 1º. Final 7, dia 2. Final 8, dia 3. Final 9 passa para o dia 5 e o final 0, dia 8. E os que recebem acima de um salário, o calendário começa no dia 1º de junho, então na semana que vem. Vamos ao espaço do Conexão Cidadã, informações da Prefeitura de Vacaria. Semana do Meio Ambiente está sendo utilizada para ações práticas de proteção e atividades educativas estes e outros assuntos a partir de agora.
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1: Olá pessoal, bom dia, um abraço a todos e desejo de uma excelente sexta-feira. Estamos chegando com as informações do governo municipal. Nesta sexta-feira está acontecendo audiência pública, onde é apresentada à comunidade a situação das contas do município. A audiência é realizada no plenário da Câmara Municipal nesta manhã. Esse é um momento importante para mostrar desde a situação financeira do município, o direcionamento dos gastos realizados, conhecer a aplicação dos recursos públicos e fortalecer o princípio da transparência na gestão pública. Nessa apresentação fica claro o quanto o município está investindo bem em saúde e educação, as duas prioridades do governo municipal. O secretário municipal de gestão e finanças, aqui de Vacaria, Ednei Michelotto Mussato, é quem está fazendo as apresentações.
3: Olha, encerramos o primeiro quadrimestre com uma notícia muito positiva para o município. Todos os limites estabelecidos pela Lei de Responsabilidade Fiscal foram cumpridos. Isso envolve despesa com pessoal, dívida consolidada, operações de crédito e também os limites de garantia. Na prática, isso mostra que o nosso município está com as contas equilibradas e com a capacidade financeira para honrar seus compromissos. Hoje, mesmo considerando todas as dívidas e passivos, ainda temos um saldo financeiro próximo dos 15 milhões e 900 mil reais. Outro ponto importante é a despesa com pessoal. Atualmente, ela está em 44,51% da receita corrente líquida, limite bem abaixo do permitido pela legislação. Na saúde, os investimentos seguem sendo nossa prioridade. Já aplicamos nesse primeiro quadrimestre mais de 23% da arrecadação de impostos, sendo que a lei exige 15%. Ou seja, estamos investindo cerca de 8% a mais do que o mínimo obrigatório. Na educação, os investimentos no primeiro quadrimestre já chegam perto dos 17% da arrecadação de impostos. E a nossa projeção é encerrar o exercício ultrapassando os 25% exigidos. Também é importante destacar que a nossa receita corrente líquida atualizada é de aproximadamente 399 milhões de reais. E as operações de crédito permanecem abaixo do limite permitido pelo Senado Federal. Então, de forma muito transparente, a gente demonstra, né, o compromisso da administração com a responsabilidade fiscal, com o equilíbrio das contas públicas e, principalmente, com a boa aplicação do dinheiro da nossa população. Muito obrigado.
1: A Semana do Meio Ambiente em Vacaria está sendo utilizada para ações práticas de proteção e atividades educativas. A programação iniciou dia 22 de maio e será desenvolvida até o dia 26 de junho. A primeira atividade foi a retirada de 8 mil quilos de eletroeletrônicos do Ecoponto e entregues para a empresa Nato Somos para o destino final e correto. No dia de hoje, serão entregues recipientes nas escolas municipais para o recolhimento de tampinhas plásticas. O recolhimento das tampinhas vai até o dia 19 desse mês de junho, com premiação para a escola que recolher maior volume. A professora Marília Scopella Andriguetti, da Secretaria Municipal de Educação, nos fala a respeito dessa ação, que também é educativa.
4: Bom dia a todos os ouvintes. Meu nome é Marília Scopella Andriguetti, sou supervisora pedagógica na Secretaria Municipal de Educação e professora referência da área de Ciências da Natureza no Centro de Estudos e Pesquisas em Ensinagem. Hoje, venho abordar a Semana do Meio Ambiente, que é celebrada anualmente entre os dias 1º e 7 de junho. É um momento crucial de reflexão e mobilização em relação às questões ambientais e tem como objetivo estimular ações práticas que contribuam para a conservação dos recursos naturais e a promoção da sustentabilidade. Este ano, estamos implementando a segunda edição do projeto de combate à poluição plástica nas escolas de ensino fundamental da rede municipal, com a parceria da empresa Rodoplast. As escolas foram desafiadas a arrecadar tampinhas plásticas durante a Semana do Meio Ambiente. Ao final desse período, a escola que arrecadar a maior quantidade de tampinhas realizará uma visita à empresa Rodoplast a fim de conhecer o processo pelo qual essas tampinhas passam para serem utilizadas na fabricação de produtos plásticos. As tampinhas arrecadadas serão doadas a clubes de serviço que prestam apoio à comunidade. Desta forma, a ação se torna de relevância ambiental e social. Juntos, podemos construir um mundo mais equilibrado e saudável, onde a harmonia entre o ser humano e a natureza seja uma realidade acessível a todos. Desejo que tenham um ótimo dia.
1: Ontem foi dia de assinar importantes convênios em Porto Alegre. E o interior esteve no centro das atenções. O governo municipal está preocupado em levar água de qualidade para a comunidade do meio rural. Entre os convênios assinados ontem, está o Poço Artesiano, que levará água para os moradores do Bela Vista. O prefeito Andrezinho nos dá mais detalhes desses convênios assinados.
5: Bom dia, Paulo. Bom dia a todos os ouvintes. Realmente, Paulo, nós estivemos em Porto Alegre assinando um convênio muito importante. Era uma demanda antiga dos moradores do Bela Vista. Então, nós vamos agora, com a assinatura do convênio, ter garantidos os recursos para nós perfurarmos o poço, e com a contrapartida do município, nós vamos fazer a extensão da rede. Então, queria mais uma vez externar a minha gratidão para os moradores do Bela Vista, dizer que nós estamos sempre preocupados em fazer o melhor, não só para essa comunidade, mas nós temos também a previsão de perfuração de poços artesianos também para outras comunidades, Santa Terezinha, lá na Fazenda da Estrela, temos o Capão Alto, temos outras demandas também relacionadas a poços artesianos. Nós temos também aqui na Santa Luzia, que é a extensão de rede que nós vamos fazer também. Aproveitar esse espaço também, Paulo, para destacar o nosso programa. O programa Saiu o Meu Exame, que está a todo vapor, Nós estamos com as nossas equipes lá ligando dioturnamente, de manhã, de tarde e de noite, para a nossa comunidade, para fazer os agendamentos dos exames, das consultas, das cirurgias. Então eu fico muito feliz realmente, porque nós sempre elencamos a saúde como prioridade, e é isso que nós estamos fazendo, Nós estamos buscando as melhorias nas unidades de saúde, nós melhoramos o atendimento e a agilidade na UPA. Hoje as pessoas vão até a UPA e nos falam, nos relatam, do excelente atendimento e também na agilidade, Eu ouço relatos também de pessoas que têm planos de saúde que já preferem ir à UPA, do que fazer o uso do seu plano particular pago. Então isso realmente demonstra o quão a saúde de Vacaria vem crescendo, bem como também o hospital. A gente conseguiu uma evolução, a melhoria no atendimento, nós temos o nosso novo centro oncológico, que é o tratamento do câncer, nós temos os médicos pediatras 24 horas lá no hospital, nós não tivemos mais relatos de óbitos de recém-nascidos. Isso para mim é algo que me deixa muito feliz, realmente realizado. Agora com mais o nosso programa Saiu o Meu Exame, isso vem complementar essa melhoria na saúde que nós estamos fazendo, bem como tudo que nós vemos fazendo também de obras, de novas edificações, como o nosso Centro Humanizado em Saúde lá na Vila Gaúcha, onde nós já estamos com a obra adiantada e logo nós teremos um novo espaço de atendimento para acolher melhor ainda as pessoas quando procuram um espaço de saúde, Paulo. Então, é isso. É muito trabalho, é muita dedicação, é trabalho honesto, é trabalho comprometido, é trabalho que respeita o cidadão de Vacaria.
1: E assim chegamos ao final do nosso encontro desta manhã de sexta-feira. Com o desejo de um excelente final de semana a todos, nos encontraremos na próxima segunda. Até lá, bom dia.
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0: 11h25 agora. A inteligência artificial dá medo aí, né? Por isso que a preocupação grande está com a utilização dela na campanha eleitoral. É o que nós falamos dias atrás aí, só para ilustrar com o candidato Caneta Azul, por exemplo, né? Que é um candidato da música da Caneta Azul, perguntado sobre qualquer questão política, ele não saberá responder, mas a inteligência artificial responderá por ele, né? E está circulando um vídeo aí da inteligência artificial onde o Donald Trump e o Flávio Bolsonaro cantam, né? O Trump toca piano, o Flávio canta e o Lula e o Alexandre de Moraes fazem o pezinho lá na janela para poder ver o que está acontecendo dentro da Casa Branca. Já virou piada, né? A tal da visita. Diz que fizeram uma foto ali colocando outros integrantes da família Bolsonaro, né? Junto com o Trump. Porque inicialmente foi só o Flávio, né? Que tirou a foto. Mas colocaram o Eduardo, colocaram mais outras pessoas aí. E aí todo mundo colocou a foto sua do lado ali. Pra viralizar de vez.
1: Estão, né, dizendo que é IA?
0: É.
1: Olha que São Branco se entenda, Marquinhos.
0: Agora, a IA na eleição vai ser uma coisa complicada, né?
1: Que é que nem a música aquela, nessa caçada eu não vou. Vai caçar, tá tudo louco, velho. Nessa caçada eu não vou.
0: É, você pode até não ir, mas todos nós
2: vamos sentir as consequências. Estaremos, né, sentindo, seja do lado A ou do lado B.
0: Verdade.
1: Ah, isso é inevitável.
2: Nós,
1: né,
2: temos opinião, posição.
1: Cada um tem
2: a sua. Só que eu acho que as pessoas com o IA estão tentando forjar questões aí um tanto complicadas. E não estou dizendo que é só de um lado, não.
0: É dos dois,
2: tá? Né? O que todos, às vezes, as pessoas, ó, chega aqui, né? Tu viu aqui?
0: É.
2: E tem pessoas que acreditam.
0: Que compram por verdadeiro. Né?
2: Compram por verdadeiro. Música. Falas, sim, tudo isso.
0: Manifestações, tá?
2: Então tem que ter muito cuidado. Hoje é muito complicado.
1: Tá, mas aí até você provar que tomada de porco não é focinho, não, como é que é?
0: Mas é que...
2: Focinho não é tomada.
1: Ah, focinho
0: é que é... Hoje está tão evoluído que para você, se você passar o dedo assim no celular correndo rápido e não prestar atenção, você acha que é real.
2: Exato. Tu tem que
0: observar. Tem que ter um olhar mais crítico.
2: E assim mesmo é complicado.
0: É. Por isso está cada vez mais se evoluindo. Imagine se hoje está nesse patamar, mas em outubro vai estar muito melhor.
2: E, claro, tem uma fiscalização, mas assim mesmo vai acontecer.
0: É.
2: Tá, infelizmente vai. Temo... Criadores de porco, por favor, onde é que é a tomada que o Miro quer saber?
0: Quantos pinos tem? Dois ou três?
1: Depende,
0: pode. Qual é o padrão? Padrão brasileiro, padrão canadense. Nossa, qual é que é?
1: Dá para escolher?
0: Sim.
1: Por favor.
2: Senhores, rapidinho, só para não deixar em branco, o que foi falado agora no início do programa, o Leonardo ainda prestou novamente uma homenagem com a música, a última música feita, né, e interpretada pelo Pedro Hortaça, juntamente com seu filho. E ele ganhou o troféu Vitor Matheus Teixeira, honraria da Assembleia Legislativa. Né? Aqui em Vacaria nós temos o nosso grande colega e saudoso Algemiro Trindade Vieira Lagoa, também foi, recebeu essa honraria em 2011.
1: E o único, eu acho, de Vacaria, né?
2: O único, né, que ele recebeu essa honraria. Que eu tenho a lembrança, sim.
1: Olha aqui, ó. Diz que o prêmio Vitor Matheus Teixeira, também conhecido como Troféu Teixeirinha, já homenageou centenas de artistas, totalizando mais de 500 agraciados desde a sua criação, que foi lá em 1997. Concedido anualmente pela Assembleia Legislativa do Rio Grande do Sul, o prêmio reconhece cerca de 19 a 20 personalidades e veículos de comunicação em diferentes categorias por edição.
0: Isso, é tipo um Oscar, né? Tipo um troféu imprensa, uma coisa assim.
1: Exatamente.
2: É pela relevância, o Lagoa foi pela relevância dos serviços prestados junto ao meio radiofônico. Foi registrado que ele, sendo uma figura emblemática que estava trabalhando na Rádio Esmeralda.
1: E ele foi lá receber, viu? Foi lá receber.
0: Que bom que foi em vida.
1: Em vida.
0: Porque as pessoas têm a mania de fazer hipocrisia, né? Aí depois que morre, querem homenagear. Eu já vou avisando que depois que eu morrer, não coloque em nome de rua com meu nome.
1: Mas deixa eu colocar o seu nome importante
0: da
1: comunicação.
0: Eu não concordo.
2: E eu
0: não
2: sei. Concordo. Eles vão colocar um lugar, já sei, as pessoas vão querer colocar.
0: Aonde? Mas antes que o senhor se manifeste, eu quero dizer o seguinte.
2: Não, mas...
0: Duas coisas eu tenho para dizer. Primeiro, aqui dentro tem bastante gente que está com o ingresso já adquirido na minha frente, com bastante antecedência. E segundo, está sendo reservado para alguns aí nomes de viadutos, passarelas e algo mais. Não é só rua, é coisa mais graúda. Tá? É. Mais graúda.
1: Graúda é aquela imagem lá que eu tô vendo, que lá é graúda.
0: Que é aquilo lá?
1: Que lá sim é graúda. Briga entre rinocerontes.
0: Minha nossa.
1: Por favor, não é no Brasil, no Nepal. No Nepal. O que eu ia falar? Ah, lembrei de um, já que estamos falando em vida, vários foram homenageados em vida aqui em Vacaria mesmo,
0: sim,
1: né?
0: Sim, o Vomir Martins foi um que recebeu da Câmara de Vereadores, né?
1: É, o Candeiro Farrapo.
0: Mas aqui em Vacaria, em vida, mas né? É uma homenagem, um reconhecimento, não deixa de ser, né?
1: Exatamente. Estava vendo, não tem por que não falar o nome, o Lédio, que ele é vascaíno, é a sala o quê que ele recebeu lá no estádio de São Januário? Sala de imprensa. Essas homenagens eu acho muito interessante, né?
2: Claro que a família fica honrada quando é lembrado o seu familiar, sim, mas a pessoa, ela tem uma honraria maior.
0: Até porque foi ela que construiu toda aquela trajetória, então nada mais satisfatório do que ela receber em vida. O senhor está olhando para cima porque quer receber?
1: Não,
0: pena sabe, que não temos sabe, imagens aqui para mostrar a sua cara.
1: Sabe o quê? É. Diz que depois o cara recebe homenagem, o cara morre logo. Então não, quero receber.
0: Nem sempre.
2: não necessariamente.
0: Não necessariamente.
1: Ai, ai. Não, mas é. Às vezes só vão lembrar depois de que a pessoa morre mesmo. Então faça uma homenagem em
0: antes
1: vida,
0: de
1: né?
0: Lembrar que depois que morre, uma coisa que vai acontecer é o seguinte. Depois que morre, como dizia o Alborguete, ah, coitadinho, ah, era tão bom. Depois de uma semana...
1: Esquece.
0: Tchau.
2: Você, aquela questão de... A gente tem aqui várias honrarias e a Câmara de Vereadores repassa a pessoas em vida e já depois também, mas eu acho que tem que ser feita. Para quem ou merece, tem que ser feita. Por quê? Eu já diria, já que citamos Lagoa das Tradições, não sou dinheiro para todo mundo gostar.
0: Mas nenhum de nós, né? Graças a
2: então,
0: Deus.
2: Então, né? Tem sempre alguém que não vai gostar de alguma atitude minha, sua, do outro, mas na grande maioria você fez algo para merecer aquilo.
0: Alguma contribuição para a sociedade, alguém sempre dá.
2: E, né? Claro, também, vamos não ser hipócritas aqui, muitas questões... Às vezes de honrarias que é dado a pessoas é por interesse, quando em vida.
0: Ah, com certeza. Vamos dar para o fulano para amaciar o coração dele para ver se conseguimos tal coisa.
2: Uhum. Também, infelizmente, tem disso. Não estou dizendo que é o caso aqui da nossa cidade. A gente já viu situações que foram construídas
0: assim. Pode não ser aqui, mas em algum lugar existe, né? Então...
1: Ah, pode ter certeza que sim, isso é inevitável. Deixa eu fazer o seguinte. Ah, já que estamos falando em homenagem, cadê aqui? Onde é que está o Ricardo Bandeira? Conhece? Ricardo Bandeira está de aniversário. Estará de aniversário amanhã. Dona Jurema, que é a mãe dele, que eu chamo de minha mãe também, mãe do coração aí, é que está homenageando o Ricardo Bandeira, de aniversário amanhã. Que nem diz o Adelar, o coração leão, né? Um abraço, DJ Ricardo Bandeira.
2: Filho do senhor José Augusto
1: Bandeira. José Augusto Bandeira. Estava vendo aqui e recebi da Suziane, que é a esposa do caminhoneiro, que esteve... Que foi no ano passado, né? No ano passado, do Edson. Ele sofreu um acidente lá na Paraíba, se não me falha a memória. Ele ficou tetraplégico. E eles estão fazendo promoções para ajudar a família. Perdeu aquela renda que tinha. Hoje ele está com um salário mínimo, recebendo um salário mínimo. Então veja o corte no orçamento. E eles estão com duas promoções em andamento. Mas que ela me disse agora que já venderam todos os números de uma rifa que fizeram aí para o sorteio dia 25 pela Loteria Federal, 25 de julho. E um almoço que vai sair dia 14 de junho, também com todos os ingressos vendidos. Quer dizer, graças a Deus, né? Conseguiram aí vender todos os ingressos dessas duas promoções. E eles adquiriram, Marcos e Leonardo, uma cadeira, não é uma cadeira, uma maca chamada maca ortostática. Serve para criar força, E ainda a esperança dele poder voltar a caminhar. Força aí, viu, Edson? Mora lá no bairro Monte Claro, esse caminhoneiro aí. Então, a família segue, né, a vida, e contando com a ajuda, é claro, nessas promoções, ou quem quer doar espontaneamente alguma coisa para ajudar a família aí, Pacheco.
0: Bom, hoje nós tivemos, há poucos instantes, encerrou a audiência pública de prestação de contas do primeiro quadrimestre deste ano, conduzida aí pelo secretário Ednei Michelotto Musato. Ele detalhou os indicadores fiscais e financeiros do município. Entre os destaques, Vacaria então apresentou um caixa líquido positivo de 15,9 milhões de reais. As despesas de pessoal ficaram dentro dos limites da Lei da Responsabilidade Fiscal e foram reduzidos aí os restos a pagar. Na área da saúde, foram aplicados 23,34% da receita dos impostos, percentual superior ao mínimo constitucional, que é 15%. E os dados apontam também que o município mantém baixo nível de endividamento e situação financeira equilibrada, garantindo condições para a continuidade dos serviços públicos e dos investimentos em áreas essenciais. Encerrou há pouco aí a audiência pública do relatório do quadrimestre, primeiro quadrimestre de 2026. Saldo positivo, aí, segundo o secretário de Gestão e Finanças.
1: Uhum. Ontem à noite tivemos dois incêndios, um no bairro municipal e outro no bairro Samuel Guazelli, antigo bairro Coab. E lá do bairro municipal, recebi uma mensagem aqui da irmã da dona da casa, que perdeu, disse que tudo, roupas, documentos, tudo que tinha dentro da casa, né? Roupas das crianças, estão pedindo doações de alimentos, roupas, calçados, enfim, camas, cobertores, tudo que o pessoal puder ajudar. Ela está momentaneamente na casa da mãe, temporariamente, até conseguir voltar, né? Então, se alguém quiser ajudar, era na rua Vitória Quintela, bairro municipal. Se alguém quiser ajudar, entre em contato no telefone 996437394. Quer anotar aí, Tutu? De repente o pessoal liga depois para... Ah, tá ali, ó, a mensagem ali no WhatsApp. 996437394 para ajudas a essa família que perdeu tudo aí nesse incêndio aí ontem à noite. Aliás, foram dois. Você até falava hoje pela manhã os alertas que os bombeiros fizeram em relação a incêndios, que nessa época são muito comuns, né, Leonardo?
0: Sim, muito comuns pelo fato de que usou o inverno passado, estava com problema, deixa guardado lá, depois a gente conserta. Aí quando vê o depois, já chegou o inverno, aí liga na tomada, dá um problema. Mesma coisa é a lareira, né? Tem que fazer a limpeza sempre, a manutenção, porque brincar com fogo é complicado.
1: É, e não tem como. Seu Quevedo, de manhã nós falamos aí sobre o que nós estávamos falando sobre montar uma banda aqui.
0: Ah, né? Sim. Nós temos o comercial, o financeiro ali,
1: é Marquinhos. Um grupo de música é Marquinhos.
2: Estão bem arrumados.
0: Esse financeiro venda bailes.
1: Esse que é para nós.
0: Duarte oficial é o contrabaixo, violões. Titão, baterias oficial. Tá faltando um gaiteiro aí. Esse aí não sei se tem, acho que não tem.
1: Cantor sou eu, né? Obrigado.
2: Já tem nome também para a banda.
0: Nossa, o que vem agora?
2: Inimigos do ritmo.
1: Ah. É, mas só dá uma ensaiadinha aqui, vai embora.
2: Pelhorei.
0: Ainda bem que não é inimigos do SPC, isso, né?
1: Que é bom nós formar uma bandinha aí. O tio Eudes mandou uma foto que não sei se mandou pro Marcos aí, do time do Brasil lá de 1967. E ali diz um baita time. É verdade, viu? Pelos nomes aqui, ó. Máquina de time. Adelar Boeira.
2: Era o Juvenil ainda, né?
1: Eu acho. Era.
2: Juvenil do Brasil.
1: Mas Jairo
0: não,
1: Pedrão.
0: Não, que não é da tua época. Assim,
1: Edgar, né? Anzolino, nem tinha nascido. Alzi, Ademar Pinotti, Brasil Peixoto, Jorge Bergental. Jorge era o treinador, né?
2: Sim.
1: Gasperinha, daquele tempo, lá, exatamente.
2: Sim, era o goleiro.
1: Gasperinha, Roque Minella, Renato Sodatelli, o Guaiaca, que é o Ivo Peixoto, o Didio Risson, o Iuparra Andriguetes, que era um time massa esse do Brasil.
2: Máquina de time.
1: Máquina de time, 1967. A Nalva Moraes dizendo o seguinte: eu me sinto muito feliz. Meu querido avô paterno tem uma rua com o nome dele, Osório Rodrigues da Silva, vulgo Nenê Batalha. Pena que também foi homenageado depois do falecimento.
0: Só que os nomes de ruas, praças, etc. e tal, é só depois do falecimento.
2: Ainda falando do Brasil aqui, o Jacozinho apareceu lá no fundo.
0: Já era motorista?
2: Não, não.
1: Ai, já era motorista. Brincadeira. O Jorge Bergenthal, ele era. Acho que. Não sei se ele treinou outros clubes. Sei que o Brasil sim, né? Mas acho
2: eu que. Acho que o Cristal também ele treinou. Ele e o. Agora me fugiu. Que era da banca, o.
1: Ah, o Eloy?
2: O Eloy, eles treinaram o Brasil, o Cristal, se eu não estou enganado.
1: Ah,
2: e
1: sim.
2: Com, era assim.
1: Foram dois grandes nomes do futebol amador aqui de Vacaria.
2: Dois grandes treinadores.
0: O senhor era goleiro?
1: Eu era de pelada.
2: Goleiro por 5 minutos.
1: É. Gostava de jogar. Quando eu joguei era só no gol, viu? Só no gol. Mas tranquilo e sereno.
0: Eu não vou nem dizer o que eu pensei, porque nesse horário é proibido. Né?
1: Rapaz, começou já,
0: não,
1: é?
0: Não vou falar nada para não dizer nada.
1: Então deixa quieto, deixa assim
0: última
1: mesmo.
0: Última rodada antes da parada. Como é que é a última parada antes da rodoviária?
1: É nesse final de semana. Acho que o Inter, não, nem o Grêmio, nenhum dos dois fica dentro da zona, né?
2: Não.
0: Você lembra que vocês disseram que o Grêmio ia fazer 4 pontos, né? O Inter ia fazer 4. Só tem condição de fazer 3 se ganhar agora.
2: Quem disse que ia fazer 4 era o Juliano.
0: É?
2: É.
0: E você disse que ia fazer quanto? 6?
1: Eu acho que eu falei 6. Tô sempre acreditando, né?
0: Tá sempre dando bola fora.
2: E ele, se fizer um ponto, já tá bom demais.
1: É verdade.
0: Olha lá.
1: É fora o jogo contra o Bragantino. O Grêmio é com Corinthians, né?
2: Corinthians.
1: Em casa.
2: O Grêmio tem a possibilidade.
0: É 5h30 da tarde?
2: Só
0: que horas esse jogo?
2: 5h30. Amanhã. Só que o Grêmio tem muitos desfalques também. Mas o Corinthians não está aquilo.
0: E o Inter é às 11 horas domingo.
2: Domingo você vai fazendo aí o programa.
0: Eu vou
2: o
0: temperando programa. A carne, né? Porque agora virtual. No inverno eu vou trazer um fogo de chão aqui.
1: Tempera virtual. Tem IA para quê? Você me diz, tem IA para quê? Tá a IA agora tempera para você.
2: E se alimenta virtual.
1: Claro, também.
0: Com certeza.
1: Daqui um dia é o que vai acabar acontecendo.
0: O senhor já está fazendo trabalho virtual, né?
1: Eu faço.
0: Então, tá certo.
1: Tchau para ti.
0: Tá
1: bom?
2: Estamos liberados?
0: Sim, volta segunda-feira ou...
1: Se Deus
0: tem
1: quiser.
0: Que me preocupar
1: não, com não,
0: coisa.
1: Não, pode ficar tranquilo.
2: Obrigado, senhores.
0: Obrigado, Marquinhos.
1: Meus bate local, viu?
0: Tá. Obrigado, então, a todos que estiveram conosco.
1: Ó, o nosso tenista aí, o João Fonseca, que está jogando com o Djokovic. Na terceira rodada de Roland Garros. Como é que está aqui? Não entendo muito de tênis aqui. Não, mas tá 0-0, primeiro set.
0: Eu entendo de calçar só, tênis.
1: Por enquanto ainda não terminou o primeiro set.
0: Viu?
1: Hã?
0: Eu entendo de calçar o tênis só. O resto
1: e
0: eu
1: olha
0: não
1: lá,
0: nada.
1: Também não. Tá aí um jogo que eu não entendo muito, ou quase nada, é o tal do tênis.
0: Mas é interessante.
1: Interessantíssimo.
0: Tá bom, muito obrigado então pela sua colaboração espontânea.
1: Obrigado pelo convite. Até sexta-feira que vem.
0: Se Deus quiser.
1: E ele quer.
0: E quarta, quer dizer, quinta é feriado, não esqueçam disso.
1: Para quem tem, né?
0: Por conta disso,
1: não
0: os benefícios
1: não
0: aqui,
1: é o nosso caso.
0: Quem recebia na quinta vai receber na sexta. Então vai pular um dia para frente ainda, tá? Final zero do um salário mínimo só no dia 8 de junho, tá?
1: Tá bom.
0: Então vai dar uma prejudicada aqui por causa do feriado. Muito obrigado aos nossos patrocinadores que estiveram conosco em mais uma semana. Obrigado ao Arthur na parte técnica. Vamos atualizar aí o nosso espaço comercial. Na sequência, o Alexandre Garcia, a segunda edição dos Classificados e o Jornal do Meio-Dia. Nós voltamos na segunda-feira com o Comando Geral. Grande abraço, bom final de semana e até lá.
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0: Convite para a missa de quarto mês de falecimento de Amauri Francelino Carneiro da Costa. 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
1: Bom dia, hoje 29 de maio, está faltando 14 dias para terminar o prazo de Alexandre de Moraes se justificar perante um juiz federal da Flórida sobre por que ele invadiu a jurisdição americana e puniu pessoas contrariando a primeira emenda dos Estados Unidos, o princípio mais sagrado da Constituição americana, que é a liberdade de expressão. Né? Ele deu ordens a duas plataformas, uma delas do Trump, né? E, da mídia, Trump Media, e da Rumble, né, para bloquear um brasileiro naturalizado americano e um brasileiro que mora lá, que está sob o território americano, portanto, sob as leis americanas. Né? Assim como se tiver um americano no Brasil, ele está sob as leis brasileiras. Não usou os caminhos previstos na Convenção de Haia, que é via Ministério de Relações Exteriores, Ministério da Justiça, lá, Departamento de Justiça, Departamento de Estado. Não usou, foi direto, e-mail. E agora o juiz americano decidiu, né, que está autorizado ser intimado por e-mail, foi intimado e o prazo está se esgotando. Né? Se ele não se defender, ele vai ser julgado à revelia, digamos. Né? Bom, já passou por ele a Magnitsky, né? Ele está proibido de entrar nos Estados Unidos, porque não tem visto. Enfim, depois do caso lá com a Zambelli, depois da manifestação da última instância da justiça italiana para questões não constitucionais, né, foi considerado que ele infringiu os princípios de garantias fundamentais de direitos humanos da legislação europeia. Então, de repente, tem uma corte de raia aí à espera. Né? É um caso bastante sério esse. Bom, e o Flávio Bolsonaro voltou dos Estados Unidos. Já está em Brasília. Lá ele, mesmo sem ser chefe de Estado, se encontrou com o presidente da República, o presidente dos Estados Unidos, o vice-presidente dos Estados Unidos, o vice-presidente Vance, e o ministro de Relações Exteriores, que é o chefe do Departamento de Estado, Marco Rubio. Né? Foi lá numa tentativa de compensar o desgaste sofrido pela publicação da mensagem dele, dos contatos dele com o Volcaro. Agora só as pesquisas de opinião vão mostrar se isso funciona ou não, né? Se isso é neutro, se isso é positivo, se isso é negativo, quais são as consequências dessa viagem dele. Bom, mas eu queria falar em outra viagem movida pela vaidade, vaidade, tudo é vaidade, né? Lá do Eclesiastes. Pessoas que talvez sentindo falta de beleza interna, ou de intelecto, ou conhecimento, ou abundância de valores internos, vão lá procurar a beleza externa, superficial. Né? Só que vão procurar num dentista. O dentista faz obturação, conserta interna, a parte interna da boca. Mas uma dentista lá em Goiânia foi presa porque se meteu a tirar a papada, tirar a bochecha, a acertar o nariz, a tirar a pálpebra, como se fosse cirurgia plástica. E cirurgia plástica é uma cirurgia que demanda... É uma cirurgia de precisão. Ela fazia essa cirurgia lá na cadeira de dentista. Eu não entendo como uma pessoa tem uma ingenuidade tão grande que vai se submeter a uma coisa dessas, em nome da vaidade, da estética. Olha, é muito preferível, é a ética. Né? E parece que, não sei qual era o preço, mas enfim, essa dentista queria ganhar dinheiro indo muito além do dente. Como aquela história lá de Roma, né? Do sapateiro que foi além da sandália, dando palpite, deu palpite sobre a sandália. Não, acho que não foi em Roma, foi na Grécia. Não sei se foi do Fídias, o escultor. Ah, essa sandália não é assim. Aí o escultor corrigiu, pegou o cinzel e alterou a pedra. Aí o sapateiro começou a querer dar palpite sobre o nariz. E o escultor disse, sapateiro, não vaza além da sandália. Dentista, odonto, é dente, né? De Lisboa, Alexandre Garcia.
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9: Os classificados Rádio Esmeralda, começando com os anúncios de empregos, Razip contrata casal de caseiros com disponibilidade para residir no local, desejável experiência. O homem para realizar serviços externos, é necessário ter CNH, categoria B, e a mulher para realizar serviços domésticos, interessados comparecer ao RH da empresa Razip ou pelo telefone WhatsApp 91750972. Renovador Montadora de pneus Suzin Zanotto contrata borracheiro com experiência. Interessados comparecer na empresa ou através do fone Whats 3232-2582. Cavalli Cozinhas contrata auxiliar de produção na linha de montagem. Não necessita experiência. Sexo feminino ou sexo masculino, contratação imediata, salário atrativo. Interessado levar currículo até a empresa na BR-116, número 8151, em frente à DG Sul, na parte da tarde. Um homem procura emprego em sítio ou fazenda, possui experiência com gado de leite, gado de corte, criações em geral, maquinários e também lavouras. Entrar em contato com o Nenê através do telefone 9939-9518. Imóveis, aluga-se um pavilhão na BR-116, próximo ao posto Ipiranga, medindo 13 por 18, tratar no fone Whats 9978-5048. Vende-se uma casa de madeira para retirar do local, tratar pelo fone 8408-2133. Documentos, foi encontrada uma identidade em nome de William da Silva Fagundes. O responsável deve retirar aqui na portaria da Rádio Esmeralda. 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Na sequência, Jornal do Meio-Dia.
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14: Agora são 12 horas e 7 minutos e o tempo aqui em Vacaria é encoberto, completamente encoberto, 15 graus a temperatura, mas a previsão é a seguinte, marcando chuva para hoje, amanhã e depois, e vento. Domingo, muito vento. As mínimas hoje, 9, foi 9. E as máximas 11, hoje e amanhã. E as máximas de hoje até domingo, 18. A umidade que baixou um pouquinho, de 90, agora estamos com 81% a umidade do ar. O sol nasceu, mas ele não apareceu, eu não vi. Se ele foi para o outro lado, então, para que ele não apareceu? Às 7:06, mas ele nasceu. Só que não apareceu. E às 17h35 o pôr do sol e o vento 12 km por hora. Não há índice de pólen. 15 graus a temperatura.
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14: A Guarda Municipal registrou acidente com danos materiais ontem. Homem comandado de prisão em flagrante. foi preso ontem aqui na cidade de Vacaria, no finalzinho da tarde. Presidente Trump já definiu como terroristas 14 grupos da América Latina. Acidente com viatura da brigada deixa uma mulher morta no Vale do Rio Pardo. Quais as consequências práticas de enquadrar PCC e Comando Vermelho como terroristas? Especialistas explicam. Mais de 100 mil trabalhadores rurais do estado podem ser atingidos com a nova escala de trabalho. Morre a outra vítima do acidente ocorrido lá em Santa Catarina, na localidade de Penha. O outro irmão. Seguro rural aprovado na Câmara pode baratear crédito do campo. E ainda as informações do esporte. Tudo isso e mais a partir de agora no Jornal do Meio Dia. 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
15: 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Quero destacar para você algumas informações da dupla Grenal, que estará em campo neste final de semana pelo Campeonato Brasileiro. É a última rodada antes da parada para a Copa do Mundo. Sim, com certeza vamos ter aí, né, um momento onde vai ser repensado várias questões na dupla Grenal. O Internacional, por exemplo, nesse jogo contra o Bragantino, espera no mínimo trazer um ponto para ficar numa condição que não seja, quem sabe, até de pontuação de zona de rebaixamento. Né? Quer, com certeza, também fazer e repetir, por que não, o resultado que foi o ano passado, quando livrou o Inter do rebaixamento no duelo contra o Bragantino. Mas o jogo é em Bragança Paulista, às 11 horas da manhã. Pezzolano vai ter o retorno de Carboneiro, né? Vai ter aí a condição de contar com o Borré, que não foram chamados para a seleção da Colômbia, mas ao mesmo tempo não contará com o Bernabé. E a grande incógnita nesse instante, e a pergunta que o torcedor colorado se faz é: quem vai ser negociado neste meio de ano, nesta janela que vai abrir logo ali na frente? Também, quem o Inter vai contratar? São as perguntas que se faz até agora, ou se faz a partir de agora, com respeito ao Internacional. Agora, que vai ter saídas, sim, e que vai ter chegadas, também vai estar acontecendo. Não é muito diferente no Grêmio. O Grêmio, que tem o jogo contra a equipe do Corinthians neste sábado, 5h30 da tarde, também vai ter saídas, vai ter chegadas de jogadores, e isso realmente vai acontecer. E há necessidade, tanto para um como para outro, porque a gente sabe que hoje no Campeonato Brasileiro não estão fazendo um bom papel. Thiago Beltrame vai ser o goleiro do Grêmio nesse confronto contra o Corinthians. Está o Everton servindo a seleção brasileira, o seu reserva imediato está machucado, né? O Gabriel Grando, então ele vai ser o titular recebendo esta oportunidade. Também outros jogadores, né, estão aí numa condição de servir a seleção do seu país, o Balbuena, se tinha aquela questão de achar que o Amuso poderia estar servindo Gana, não foi chamado. Enfim, são os detalhes. Quanto ao time que vai estar jogando, o técnico Luiz Castro vai montar uma equipe que ele julga ser a melhor, com todos os problemas que ele tem de lesão, de suspensão, de jogadores fora por convocação, tudo isso vai ser repensado a partir desse instante. Então, aguardaremos para ver que time do Grêmio vai estar em campo, mas perante o seu torcedor, jogo que vai ser na Arena, se espera vitória. Quero falar do Glória para você, que está se mobilizando para a divisão de acesso 2026. Deve ser realizado de 5 a 6 amistosos, segundo o próprio técnico Gabriel Dutra. Já alguns contatos, nada oficiais, Beto Almeida deve estar definindo já na próxima semana alguma questão nesse sentido em termos de amistosos, né? Ele que é o responsável pela organização total aí da competição. Também destacando para você algumas informações com respeito à movimentação que se tem aí por parte das equipes aqui de Vacaria, né? Que estarão disputando neste final de semana mais uma rodada do Campeonato Amador Série B. Teremos jogos sendo realizados neste final de semana pela quinta rodada. Santa Cruz e Atlético Guerreiros, às 9h30 no campo do Simva. À tarde, o Vila Nova jogando contra o Vila Real e o PSG jogando contra o Leicester. Campo do Cristal, teremos 9h30, São Caetano B e União PDC. Na sequência, à tarde, primeiro jogo, Ponte Preta B e Boca Juniors. O último jogo da tarde no campo do Cristal é entre Santa Fé e Tempestade. Já no campo do Brasil, pela manhã, tem Pumas e Bayer. À 1h30, Sport e Academos, às 15h30, Resenha e Ferroviária. Também lembrando que folgam nesta rodada Morgueados, Planalto e PCV. Tá aí as informações do esporte. Segue no seu rádio José Valdir Bosque, sequência do Jornal do Meio-Dia. Todos uma ótima tarde.
14: Boa tarde, Marcos. Agora são 12 horas e 14 minutos. Estou recebendo aqui uma informação. Alô, Rômulo. Um grande abraço para você. Um bom almoço. Há um vazamento há aproximadamente 2 dias de água da Corsa Água tratada. É na rua IP. IP ali, não sei se é Bairro Planalto ou Cristal, não interessa, mas é na rua IP, bem próximo ali ao estabelecimento da Kika. Estão vazando água faz mais ou menos 2 dias, então o pessoal aí, os técnicos da Corsã, eles arrumam um cano aqui, estraga outro, aí os caras culpam a Corsã. Eu já sou da seguinte opinião: são canos velhos, cano que no mínimo tem 90 anos. Então aí, eles vão apodrecendo. É daqueles... como é que era? Fibro? Amianto? Era de amianto, né? Os canos de amianto. Então, aquilo com o tempo vai corroindo e vai apodrecendo e vai quebrando. Passa um caminhão carregado, vai indo até que quebra. Então, é em frente, ali onde a família Queiroz, aí onde tinha uma casa, 2 casas, foi desmanchada, ali ficou um terrenão baldio, terreno bom ali, de esquina. Na rua IP, vazamento de água, em torno de 2 dias está acontecendo. É uma pena que a água vá fora, né? Quer dizer, mas ninguém tem bola de cristal para saber onde é que é. As pessoas têm que colaborar também com a gente, que a gente vai transmitindo aos técnicos aí da Corsã. Então, é ali em frente tem o estabelecimento da Kika ali, bem na frente ali. Tem um vazamento de água ali forte. Com certeza os técnicos já vão procurar resolver mais esse problema. Morreu nessa quinta-feira Matheus Alcides Borges Macedo da Silva, natural de Vacaria, que estava internado em estado grave em Santa Catarina, num acidente de trabalho que ocorreu no dia 27 pela manhã em uma empresa de mineração localizada às margens da rodovia Transbeto, na BR-101, em Penha, Santa Catarina. Ele é a segunda vítima fatal dessa ocorrência. Matheus e seu irmão Ian Alcides Borges Macedo da Silva, além de um colega de trabalho, que caíram de uma altura nesse andaime de aproximadamente 20 metros de altura dentro da mineradora. Ian, apenas 26 anos de idade, morreu no mesmo dia do acidente, após encaminhado ao Hospital Maria Konder Bonhauser, em Itajaí, Santa Catarina. De acordo com informações, os 3 trabalhadores sofreram ferimentos graves, foram socorridos por equipes dos bombeiros, SAMU e da concessionária Arteres Litoral Sul. O 3º trabalhador permanece sob cuidados médicos ainda. Sepultamento de Matheus Alcides Borges Macedo da Silva ocorrerá em Barracão. Já o de Ian Alcides Borges Macedo da Silva foi em Vacaria. Que lástima, lamentavelmente, trabalhadores lutando pela vida acabam perdendo a vida no trabalho. Que coisa triste isso aí, gente. lamenta profundamente. Sentimentos a toda a família também. Um acidente envolvendo a viatura da Brigada Militar deixou uma mulher de 27 anos de idade morta na noite desta quinta-feira na RSC 287, no Vale do Sol, no Rio Pardo. A colisão frontal ocorreu por volta de 21 horas e 20 minutos no quilômetro 128 da rodovia. De acordo com informações do Comando de Polícia Rodoviária da Brigada Militar, o acidente envolveu um Ford Focus com placas de Candelária e o veículo oficial, que era conduzido por um oficial militar de 35 anos de idade. Conforme levantamento, o carro trafegava no sentido Vale do Sol Candelária quando a viatura realizava uma ultrapassagem e acabou colidindo frontalmente contra o automóvel. Passageira do banco dianteiro do Focus morreu no local. Outros dois ocupantes do veículo, uma mulher de 23 anos e um homem de 24, ficaram feridos. Na viatura da Polícia Militar, dirigia-se e uma passageira de 52 anos também sofreu lesão, mas não com gravidade. As vítimas foram socorridas e encaminhadas ao Hospital Santa Cruz. Um dos passageiros do Focus ficou preso à ferragem e foi necessário o trabalho de desencarceramento por equipe de resgate do Corpo de Bombeiros Militar do Rio Grande do Sul. Mais cedo, por volta de 18 horas e 30 minutos, outro acidente com morte foi registrado na IRS 122 em Portão, na região metropolitana. A ocorrência envolveu um Fox e um Onix e ainda uma motocicleta Honda CG. Conforme a apuração, o Fox realizava manobra para acessar o retorno quando a motocicleta trafegava no mesmo sentido, tentou realizar a mesma conversão e colidiu na lateral traseira do carro. Com impacto, condutor da moto, 19 anos, e passageiro, adolescente, 16, foram projetados ao solo, caindo na pista contrária. Um Onix, que seguia no sentido Serra Capital, não conseguiu frear a tempo e acabou atropelando as vítimas. Que coisa de louco isso aí. A Guarda Municipal, segundo informações da Marta Lima, que estava de plantão nessa madrugada fria, atendeu um acidente de trânsito ontem com danos materiais. Dois condutores foram multados com base no Código de Trânsito Brasileiro. A Guarda Municipal prestou apoio também à Secretaria da Saúde do município para internação compulsória. Às 9 horas, os agentes da Guarda de Serviço na base da estação rodoviária observaram um indivíduo que apresentava comportamento alterado, agressivo, entrando em supermercado nas proximidades. Abordaram ele, que passou a proferir palavras de baixo calão. Sendo assim, foi retirado do local e conduzido à UPA e posteriormente até a delegacia para o registro e outras providências cabíveis. Já por volta às 17 horas, a mesma guarnição de serviço na rodoviária abordou um homem e constatou que o mesmo tinha um mandado de prisão expedido pela comarca de Caxias do Sul. Diante do fato, foi dada a voz de prisão e conduzido até a UPA para laudo médico, depois até a delegacia para procedimentos cabíveis e legais. Durante o final de semana, a Guarda Municipal foi acionada por populares após informarem que duas pessoas estariam se agredindo mutuamente dentro do cemitério. É um lugar bom mesmo para brigar, né? Ao chegar no local, os agentes encontraram uma mulher deitada próxima à entrada do cemitério. A vítima relatou que seu companheiro teria forçado ela a ingerir bebida alcoólica, puxando seus cabelos e desferindo tapas no seu rosto. Após agressões, a comunicante relatou que saiu de casa e foi até o cemitério com a intenção de passar a noite ali. Lugar bom, ninguém incomodaria ela, né? Porém, o suspeito a seguiu e voltou a agredi-la dentro lá do cemitério. O homem não estava mais no local no momento da chegada da equipe, mas foi localizado após buscas nas proximidades do cemitério. Dentro dos fatos, a vítima foi encaminhada à UPA para atendimento médico, o suspeito conduzido à delegacia, onde a autoridade policial determinou a prisão em flagrante. Pois é, comercial. Estou sabendo que esse sinalzinho já é tradicional. Vamos lá, Arthur. É contigo.
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14: Obrigado, Arthur. Agora são 12 horas e 26 minutos. Duas residências foram destruídas por incêndios registrados aqui em Vacaria. As ocorrências foram atendidas pelo Corpo de Bombeiros entre a noite de quinta-feira e madrugada de hoje. Apesar dos prejuízos materiais, não houve vítima. O primeiro incêndio foi às 22h57 em uma casa localizada na rua Fernando Noronha, no bairro municipal, em área de proteção ambiental do município. Conforme os bombeiros, o imóvel não possui ligação de energia elétrica e foi completamente consumido pelas chamas. Moradora estava no local no momento do incêndio, mas não se machucou. Segundo a ocorrência, às 2 horas e 11 minutos da madrugada de hoje, na Rua Estrela, bairro Samuel Gazelli, quando os bombeiros chegaram no endereço, não havia moradores na casa. O fogo provocou a destruição total também dessa casa. As causas dos incêndios ainda não foram reveladas e devem ser investigadas agora pela polícia. Agora eu ouvi um comentário por aí. Isso aí só a perícia poderá constatar se houve ou não provocação desses incêndios, que talvez, comentaram que eu ouvi lá no centro, é que possivelmente tenha sido criminoso. Agora eu estou apenas jogando para fora o que eu ouvi. Não me responsabilizo por nada, apenas estou dizendo que a informação que você tem é que teria sido um criminoso. Se alguém souber alguma informação que possa me assegurar isso, eu fico mais contente do mundo. Mas, se não, ficamos assim. O Departamento dos Estados Unidos, através do comando por Marco Rubio, em um caso de um republicano com raízes familiares cubanas e base eleitoral na Flórida, já designou como terroristas grupos envolvidos em crimes de 6 países na região. Os principais são o México, Colômbia, Venezuela, Equador, El Salvador e também Haiti. Desses, apenas o Equador, de Daniel Nabor, e El Salvador, tem governos ideologicamente alinhados com Donald Trump e os considerados em Washington como parceiros no combate à criminalidade organizada transnacional. Os demais governos mantêm colaboração, mas divergem politicamente do presidente norte-americano. A Brigada Militar apresenta os resultados consolidados da operação Plano Tático Operacional Fase 6, deflagrada no dia 27 desse mês. Operação que abrangeu 20 municípios da região teve como principal objetivo a intensificação de policiamento ostensivo para preservação da ordem pública e também a repressão qualificada e criminalidade. A estratégia envolveu mobilização de efetivo administrativo de inteligência orgânica e também força tática. Foram realizadas barreiras veiculares, dinâmicas, abordagens qualificadas e também patrulhamento em eixos de grande circulação, além de ações específicas como patrulhamento escolar e as visitas da Patrulha Maria da Penha. Durante a operação, abordadas 207 pessoas, fiscalizados 141 veículos, realizadas 12 barreiras policiais, efetuadas 2 prisões e registrados 11 autos de infração de trânsito. A Brigada Militar de Vacaria realizou na noite dessa última quarta a prisão de um homem e de uma mulher pelos crimes de tráfico de entorpecente e porte ilegal de arma de fogo. As equipes policiais realizavam patrulhamento tático quando localizaram o homem. Durante a abordagem, encontraram com ele um revólver 38 municiado, estava com a arma na cintura. Também foi abordada a mulher, sendo localizadas 46 pedras de crack fracionadas, embaladas para comercialização, além de dinheiro em espécie e aparelhos celulares. Durante a ação, foram apreendidos um revólver 38, 4 munições, um coldre, 46 pedras de crack, dinheiro e 2 aparelhos de celulares. Os presos foram encaminhados para atendimento médico e depois apresentados na delegacia para o registro da ocorrência. A ocorrência foi atendida por policiais do 10º BPM. Meio-dia e 31, e agora vamos ao espaço comercial, às 12h31. Tempo, não dá para dizer que é bom, porque está marcando chuva. Mas a temperatura eu posso dizer, 15 graus. Vamos lá então, Arthur.
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14: Obrigado, Arthur. Agora são 12 horas e 36 minutos, meio-dia 36. A Agência Nacional de Vigilância Sanitária, Anvisa, determinou nesta quinta-feira o recolhimento do lote 1325 do coco ralado da marca Casa de Mãe da Qualicoco. A medida foi publicada no Diário Oficial da União. O Estadão tenta contato com a empresa, mas até agora não conseguiu. Segundo o comunicado divulgado pela agência, um laudo feito pelo Laboratório Central de Saúde Pública lá de Brasília apontou resultado insatisfatório da qualidade de dióxido de enxofre com concentração de 8,26 miligramas por quilo, índice acima do permitido pelas normas sanitárias, apesar das substâncias ser autorizada como conservante de alimentos, há limites estabelecidos para sua utilização. O excesso dela pode provocar reações alérgicas, como irritações respiratórias, dores de cabeça e também crises asmáticas. Quais as consequências práticas de enquadrar PCC e Comando Vermelho como terroristas? Especialistas explicam. O anúncio feito pelo governo dos Estados Unidos nesta quinta-feira, indicando que irá enquadrar como organizações terroristas internacionais as duas maiores facções criminais do Brasil, Primeiro Comando da Capital, o PCC, e o Comando Vermelho, o CV, foi recebido com preocupação por especialistas ouvidos pelo Estadão. Eles manifestaram receio, sobretudo em relação à insegurança jurídica e a possíveis impactos ao mercado financeiro, uma vez que operações recentes apontam, por exemplo, o elo do PCC com economia formal. Os pesquisadores afirmam ainda que a decisão pode comprometer a soberania nacional e, na prática, até mesmo dificultar troca de informações entre os países. De acordo com o governo americano, a medida tomada à revelia do governo brasileiro e após visita do pré-candidato à presidência Flávio Bolsonaro aos Estados Unidos, será efetivada no dia 5 de junho desse ano. Procurado Itamaraty ainda não se manifestou até a última reportagem quanto a essa questão. Quem deveria estar mais preocupado agora, nesse momento, é o sistema bancário, afirma Maurício Dieter, professor de Direito Penal e Criminologia da Faculdade de Direito da Universidade de São Paulo. Se há alguma conexão que possa implicar em índices de elo com o PCC, eles vão poder bloquear as ações, os ativos de empresas no exterior. Cria uma insegurança jurídica enorme, acrescenta. Operações recentes como Carbono Culto, deflagrada no ano passado, indicam justamente a infiltração de facções como a PCC na economia formal, com esquemas que envolvem não só faccionados membros da organização, mas espécies de parceiros de negócio do crime organizado, operando até mesmo na Avenida Brigadeiro Faria Lima, principal centro financeiro do país. Há também indícios que grupos ligados ao PCC controlam centenas de postos de combustíveis no Brasil. Até pela extensão da atuação do crime organizado hoje, Dieter ressalta que a medida do Departamento de Estado dos Estados Unidos abre brecha para diferentes repercussões, o que pode incluir até o aumento das restrições de viagens de brasileiros para os Estados Unidos. Agora, tem que fazer alguma coisa. Eu já estava ouvindo o Rogério Mendesque na Rádio Guaíba pela parte da manhã, falando sobre essa questão aqui. Parece que não há, assim, interesse, aquelas conversas de terminar com a criminalidade, com essas facções, com esses terroristas, agora classificados terroristas. Não há interesse, parece que, do governo brasileiro terminar com isso, tem que deixar como está. Estão funcionando com postos de gasolinas, com depósitos grandes em bancos, tudo coisa assim que não é limpa, dinheiro que não é limpa, dessa confusão aí. Então, não há interesse, parece, do governo brasileiro. Então, tem que vir um governo de outro país para botar ordem na casa. Eu estava ouvindo exatamente isso que eu estou falando, eu estava ouvindo com o Rogério Mendesque hoje pela parte da manhã na Rádio Guaíba. Eu gosto de ouvir outras emissoras de rádio. Não porque eu estou aqui que eu não posso ouvir outras emissoras de rádio. Gosto. Gosto de ouvir também bons comentaristas, bons economistas, bons advogados falando sobre coisas que a gente não sabe. Então, ali a gente... Então, mas a gente observa, assim, muito claramente que não é interesse de terminar. Com isso que diz, a gente grita que vamos terminar, vamos acabar com essas facções. Não há interesse. Não há, pelo menos. Aqui não vislumbro alguma oportunidade de que o governo nosso queira acabar com isso aí. Claro que por isso alguém vai me criticar. Não importa. Não importa, essa é uma visão minha, não reflete o pensamento da emissora. Essa é a minha opinião. Uma outra que também não é minha, que eu estava ouvindo hoje de manhã, e lendo, inclusive, emendas conseguidas pelo deputado Hugo Mota para aprovação de 6-1, conseguiu com o governo federal mais de 24 milhões. Entendeu? Aí é fácil de votar. Eu vou indo, de um dinheirinho aqui, de um dinheirinho ali, para você fazer uma emendazinha ali, outra emendazinha ali. Então, pega essa graninha aí e vamos votar isso aqui e aprovar, porque nós precisamos disso aí. Vamos precisar desse dinheirinho. Uma outra questão, a dívida do Brasil hoje, também estava lendo hoje pela parte da manhã, não nas redes sociais, em jornais do centro do país. Bons jornais. A dívida hoje do nosso país, nada mais, nada menos, Arthur e ouvintes, 9 trilhões. Mas não vamos pensar que esses trilhões são trilhos de trem. Não, é 9 trilhões que o Brasil deve. Nós vamos pagar isso aqui. Claro, tem que pagar. Só que as pessoas que emprestaram cobram 14,5% de juro. Entendeu? Que dá 1 trilhão de juro. Sei lá. Olha, é bom às vezes a gente não saber nada mesmo. Eu chego às vezes à conclusão, e já comentei com alguns amigos meus, inclusive em casa, eu comento. É bom você não saber nada. Se tu não sabe nada, tu vive que é um rei. Tu não sabe nada, não lê, não observa, não ouve rádio, não vê jornal, não lê jornal, não vê televisão. Fica bom. Tudo é bom. Se chover agora ou chover depois, para ti está tudo em paz. Não interessa as pessoas que não gostam do que eu às vezes digo, só que eu digo com firmeza, eu digo com certeza, eu não estou dizendo bobagem aqui. As pessoas podem dizer, não, olha aí, se besteando de novo. Podem pensar da forma que quiser, mas que eu vou chamar o comercial agora, com certeza, Arthur, vai aqui com você.
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14: Obrigado, Arthur. Agora são 12 horas e 51 minutos. O Mira está chegando aí na sua casa agora para falar sobre negócio de homicídio, é isso? Miro, explica melhor, hein?
32: O Brasil registrou 42.590 homicídios em 2024, de acordo com o Atlas da Violência 2026, divulgado pelo IPEA, Instituto de Pesquisa Econômica Aplicada, em parceria com o Fórum Brasileiro de Segurança Pública, FBSP, na manhã da terça-feira, dia 26. E o Rio Grande do Sul não tem nenhum município entre os 10 mais violentos do país, mas também não está presente na lista dos 10 menos violentos. Em um recorte de municípios, 17 dos 20 mais violentos estão localizados no Nordeste. As maiores taxas de homicídios estimados ocorrem nos estados do Amapá, Bahia, Pernambuco, Alagoas e Ceará. Por outro lado, os menos violentos no quesito de homicídios estimados estavam nos estados de São Paulo, Santa Catarina e Minas Gerais. Os 10 ou as 10 cidades mais violentas são Maranguape, no Ceará, Jequié, na Bahia, Maracanaú, no Ceará, Itapipoca, também no Ceará,

0: e ainda em Minas Gerais, Lavras e Ituiutaba. Do jornalismo, Miro Santos.
1: Muito bem, senhor Miro Santos, agora são 12 horas e 53 minutos. A Petrobras anunciou nesta quinta-feira que a partir de hoje farão reajuste nos preços da venda da gasolina para distribuidoras em 48 centavos o litro. No mesmo comunicado, a empresa afirmou que irá oferecer um desconto de 44 centavos o litro no âmbito de subvenção econômica instituído pelo governo federal. Dessa forma, o efeito para distribuidoras e para consumidor final é mitigado pela subvenção econômica concedida. O ministro Mendes pediu vistas e julgamento virtual do processo que trata das mudanças feitas pelo Congresso Nacional para flexibilizar a lei da ficha limpa, que foi suspenso. Mendes pediu vista a julgamento virtual do processo que trata de mudanças feitas pelo Congresso. O ministro Gilmar Mendes do Supremo Tribunal Federal pediu vistas e suspendeu o julgamento virtual do processo que trata das mudanças feitas pelo Congresso quanto à flexibilidade da lei da ficha limpa. A norma impede a candidatura nas eleições de políticos condenados. Aproximadamente 106 mil trabalhadores do agronegócio gaúcho podem ser afetados pela mudança da escala de trabalho aprovada pela Câmara nesta quarta-feira, a PEC 221-2019, que propõe acabar com a jornada de 6 dias trabalhados por 1 dia de folga. A estimativa é da Federação dos Trabalhadores Assalariados Rurais do Rio Grande do Sul. O presidente da entidade, João César, observa que ainda é preciso esperar o final da tramitação do Senado e a direção das regulamentações para os setores específicos para entender como a lei funcionará na prática para trabalhador assalariado rural. O ministro Cristiano Zanin, do Supremo Tribunal Federal, decidiu ainda ontem fixar a competência da Corte para julgar a denúncia contra o ex-servidor ou ex-servidores do Superior Tribunal de Justiça, acusados de vender sentença. Na última quarta, a Procuradoria-Geral da República denunciou 9 servidores pelos crimes de organização criminosa, corrupção, violação do sigilo e exploração do prestígio. Não há envolvimento de ministro do STJ no caso, mas o processo será julgado pelo Supremo em função de outras investigações anexas que seguem sigilo e também envolvem autoridades com foro privilegiado da Corte. Projeto de lei que reforma o seguro rural deu mais um passo na Câmara dos Deputados nessa última quarta-feira, mas a matéria retorna agora para o Senado devido às mudanças. A previsão é de taxas de juros menores e a prioridade em operações de crédito rural quando elas estiverem amparadas por esse seguro, cujo prêmio será subsidiado por fundo bancado com recursos públicos. Temos o Leonardo? Vamos a ele, então.
2: Para reforçar a campanha de imunização e ampliar a cobertura, o Rio Grande do Sul recebeu do Ministério da Saúde esta semana um novo lote com 536 mil doses da vacina contra o vírus influenza. A distribuição dos imunizantes começou ontem, quinta-feira. A campanha de vacinação contra a gripe no estado entrou nesta semana na reta final, com índices de adesão ainda considerados abaixo do esperado entre os grupos prioritários. Em todo o estado, até o momento, apenas 42% do público-alvo, formado por crianças de 6 meses a menores de 6 anos, gestantes e idosos, recebeu a dose. Mesmo com o término oficial da campanha previsto para este sábado, a Secretaria Estadual da Saúde destaca que a vacinação seguirá disponível enquanto houver doses nas unidades de saúde, independentemente da decisão de prorrogar ou não o prazo para os grupos prioritários. Com a última remessa recebida esta semana, o estado já recebeu aproximadamente 3 milhões e 800 mil doses. No início da semana que vem, já está programada a entrega de mais 492 mil doses. A previsão total é que, este ano, cerca de 5 milhões e 200 mil doses sejam destinadas aos grupos.

0: grupos prioritários definidos pelo Ministério da Saúde. A recomendação é que as pessoas dos grupos prioritários não deixem para a última hora e procurem as unidades básicas de saúde o quanto antes, portando documento de identificação e, se possível, a caderneta de vacinação. A meta estabelecida pelo Ministério é vacinar pelo menos 90% das crianças, gestantes e idosos, grupos considerados mais vulneráveis às complicações de gripe. No entanto, os índices atuais mostram que está distante deste objetivo. Aqui em Vacaria, o índice de pessoas imunizadas neste grupo chegou a 42%, e dados desta semana dão conta de que 11.571 pessoas já foram imunizadas. São idosos, gestantes e crianças, porém o número está muito distante da meta, que prevê vacinar acima de 17 mil pessoas. No estado, foram 300 óbitos, dois deles aconteceram em Vacaria. As autoridades de saúde alertam que o vírus está circulando de forma intensa e sinalizam para a importância da imunização. Mesmo encerrando a campanha nacional de vacinação, a vacina continuará sendo ministrada aqui em Vacaria, conforme explica a enfermeira Mara Costa Silva, da Vigilância Epidemiológica. Ela ressalta por quê. Ainda não está disponível a vacina para todos os grupos. Neste momento, apenas os grupos prioritários poderão receber o imunizante.
1: Vacaria ainda não liberou a vacinação contra a influenza para a população em geral. Nós recebemos doses de maneira escalonada, as doses não chegaram todas juntas no município, a gente vai recebendo aos poucos do Ministério da Saúde, chegando para nós através da Coordenadoria Regional de Saúde. Essas doses, até o dia 30 de maio, são exclusivas para a vacinação dos grupos prioritários. Que grupos são esses? Gestantes, crianças de 6 meses a menores de 6 anos e idosos. Até 30 de maio, a vacinação é para esse grupo. Também, além de nós termos prioritariamente que vacinar esses grupos até 30 de maio, a vacina da influenza agora não é mais uma campanha que passa, que é temporária. Ela é uma estratégia. E para esses grupos que eu citei, é uma vacina que tem que estar disponível o ano todo. Então, nós precisamos ter muita responsabilidade e muita coerência com as doses que nós recebemos. Nós não podemos deixar esse público desassistido, porque eles são os mais vulneráveis. Então, precisamos garantir doses para eles. E tão logo o Ministério da Saúde libere a vacina para toda a população, nós aqui em Vacaria também vamos liberar para a população em geral. A gente depende que essa ordem venha do Ministério da Saúde, tendo em vista que são eles que nos fornecem a vacina. Aproveitando para lembrar vocês também que, além dos grupos prioritários, nesse momento nós estamos vacinando profissionais de saúde, profissionais da educação, as comorbidades que o Ministério da Saúde liberou a lista com as doenças que têm direito a receber, os profissionais das forças de segurança e salvamento e os apenados e a população privada de liberdade.
0: Do jornalismo, Leonardo Silveira.
2: Muito bem, Leonardo Silveira, agora são 1:01. Olha que tem gente às vezes procurando aí, cuidador de idosos, aqui a dona Cláudia Rolô, ela pode fazer esse trabalho durante o dia. Tem muita gente, às vezes, liga para cá, quer saber, tem essa senhora aqui que está procurando o telefone dela para alguém, que, porventura, bom que ninguém precisasse. A gente vai envelhecendo, alguém vai ter que os mais novos vão cuidando dos mais velhos. Né? O telefone dela é 98-41-47-841. 98-41-47-841. Certo? 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A 1:03, trazendo agora o Clube da Alegria. Tenham todos uma boa tarde.
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6: Aries. O dia promete ser bastante agitado para você, ariano. Prepare-se para lidar com alguns imprevistos sem perder o bom humor. Saiba que não há nada que seja impossível de se resolver, por isso exercite a sua flexibilidade. Cor do dia azul escuro, número de sorte 59.
7: Touro.
6: A sexta-feira pede generosidade com as pessoas ao seu redor, taurino. Aquilo que cultivamos em nossas relações é aquilo que poderemos colher também. Então mantenha uma atitude positiva e amorosa com aqueles que o cercam. Cor do dia rosa, número de sorte 12.
7: Gêmeos.
6: Fuja de conflitos, geminiano. As estrelas apontam que você não deve enfrentar os outros apenas para mostrar que está certo. O silêncio nesta sexta-feira vai trazer uma paz interior que atrito nenhum será capaz de tirar. Cor do dia azul escuro, número de sorte 14.
7: Câncer.
6: Hoje a inspiração e a beleza estarão em sua mente, canceriano, o que vai trazer harmonia e centramento para suas palavras. Aproveite para usar desta capacidade e tornar melhor o dia das outras pessoas. Cor do dia ao vermelho, número de sorte 51.
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0: Que alegria, meu irmão.
1: Obrigado, Ronaldo Caldas.
0: Da vida, cara.
1: Vai, sorriso lindo.
0: Gabriel Expresso, gente.
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0: Leão.
1: O momento pede para entender melhor as situações antes de agir de maneira impulsiva ou exagerada, leonino. Cautela é a palavra do dia. Se possível, tire mais um dia para pensar muito antes de expressar a sua opinião. Cor do dia é o marrom, número de sorte 7.
0: Virgem.
1: Não permita que sentimentos negativos criem raízes dentro de você, virginiano. Evite ficar alimentando mágoas ou ressentimentos. O céu do dia pede que você faça uma limpeza em seu interior, encontrando uma maneira saudável para se livrar dessa energia. Cor do dia é o cinza, número de sorte 57.
0: Libra.
1: Evite assumir mais compromissos do que você é capaz de realizar, libriano. A sexta-feira pede que você não se sobrecarregue, porque há uma grande chance de acabar se dando mal. Se comprometa apenas com aquilo que é possível de ser feito. Cor do dia é o branco, número de sorte 6.
0: Escorpião.
1: As relações profissionais estarão sob influência dos bons ventos que vêm dos astros, escorpiano. Então deposite sua energia no trabalho, aproveitando o dia para se aproximar de pessoas importantes e fazer novas parcerias. Cor do dia é o vermelho, número de sorte 1.
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1: 4 horas e 3 minutos, horário oficial de Brasília. Boa tarde pra você, começando mais uma edição aqui do nosso Show da Tarde na Rádio Esmeralda Mais Popular. Vamos juntos até às 6 horas da tarde com o melhor da música gaúcha aí pra você. Que se liga no sistema Vaquerias Comunicações, produção executiva, minha rainha Giza Vitinista. O Milton foi pro seu descanso merecido e remunerado, volta na segunda-feira. É o nosso Show da Tarde aqui na Rádio Esmeralda Mais Popular. Das 4 às 6, de segunda a sexta. E você vem junto com a gente, né? Final de semana tá logo ali. Muita música pra você nessa programação super especial das Tardes Vacarianas. Hoje é dia 29, gente, do mês de maio. É dia do estatístico, dia do geógrafo. É dia internacional dos mantenedores da paz das Nações Unidas. É dia do sociólogo, tá? Também dia de Show da Tarde, até às 6 horas da tarde, com o melhor da música gaúcha pra você. É dia mundial da energia também. E você se liga em nome das melhores empresas e marcas da Vacaria e região. Vamos juntos, chegando com muita música. Você vai participando aqui. E quanto mais rápido você participa, adivinha? Mais rápido a gente atende, com certeza. 3231-7828, 9241-18698, 99159-6663. Os números da comunicação. Te liga, menino. Tá começando o Show da Tarde.

0: 4:09. É o nosso show da tarde aqui na Rádio Esmeralda Mais Popular, até às 6 horas da tarde, aqui na sua companhia. 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

Olha, gente, que morre o cantor e compositor Pedro Tassi, o último tronco missioneiro, tá? Um dos grandes nomes da música regional do Rio Grande do Sul, Pedro Tassi morreu nessa sexta-feira, dia 29, aos 83 anos. Ele era cantor e o último tronco missioneiro. Artista ajudou a levar cultura das missões para todo o país, natural de São Luís Gonzaga. Tassi esteve internado no Hospital de Clínicas de Ijuí, na região noroeste do estado. Ele havia passado por uma cirurgia na quinta-feira e foi transferido para uma unidade de terapia intensiva, a UTI, tá? Segundo familiares, ele sofreu 3 paradas cardiorrespiratórias e faleceu na madrugada dessa sexta-feira. Ele sempre será um exemplo mais lindo aí de resiliência, coragem, força, gratidão, meu pai. Escreveu a filha Mariana Hortaça em um post nas redes sociais. A cerimônia de despedida teve início às 11 horas em Ijuí, no CTG Farroupilha. Às 2h30 o corpo será levado a São Luís Gonzaga, onde será levado à Câmara de Vereadores. A Prefeitura de São Luís Gonzaga decretou luto oficial de 3 dias em razão do falecimento do artista. Muitos sucessos aí do Pedro Hortaça, né, gente? Compositor aí como músicas Time de Galo, Bailanta do Gibúrcio. Hortaça marcou aí a música gaúcha. Uma canção lançada por ele foi Pena Guarani, em parceria com o filho Gabriel Hortaça. Eu, particularmente, gosto muito da Timbre de Galo. Acho uma música muito bacana, bem embalada. E não tem quem não goste daquela música Timbre de Galo, né? Essa que eu vou tocar aqui para homenagear aí a memória desse baita baluarte aí da música gaúcha, né? Quem que nunca escutou uma música boa do Pedro Hortaça, né, gente? 4 horas e 15 minutos, os bons estão indo embora, hein? Estão ficando velhos, os bons também envelhecem, né? E também vão embora. 4 horas e 15 minutos, horário oficial do Brasília, é o nosso show da tarde, aqui na Rádio Esmeralda Mais Popular. 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Alô, Vinícius! Abraço aí para você. 4 horas e 17. É o nosso show da tarde. Agora sim, homenagem aí do Time de Galo. Você pode conferir a matéria completa lá no Facebook do Show da Tarde, tá, gente? Aqui na nossa... aí no nosso Facebook aqui, da nossa página.

4:22, é o nosso show da tarde aqui na Rádio Esmeralda. Aí 17 graus temperatura, já previsão do tempo aí pra você, tá? É o nosso show da tarde aqui na Rádio Esmeralda. 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Na Capela São Valentino IP. 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Você não vai levar sua patroa em qualquer coisa, né, meu querido? 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É o nosso show da tarde aqui na Rádio Esmeralda, nessa sexta-feira, né, gente? Louca de especial. 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Em seguidinho eu trago a previsão do tempo.

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2: Quatro horas e 28 minutos, trazendo a previsão do tempo aí pro teu final de semana, aqui na nossa Rádio Esmeralda.
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2: Olha só, gente, sexta-feira, né? É dia 29, 17 graus de temperatura, o céu segue nublado aí com períodos de sol, tá? Tá de noite, temperatura amena, mínima para hoje 10. Amanhã, dia 30, o dia será de sol com algumas nuvens. Temperatura máxima de 15 graus, mínima de 10. E no domingo, dia 31, dia será de sol com período de nublado. Temperatura máxima aí de 18 e mínima de 11. Na segunda-feira, dia 1º, dia será de sol com algumas nuvens. Temperatura máxima de 17 e mínima de 10. Informações do tempo com a minha querida Giza Bichinisky.
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2: 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Olha só, o rapaz aqui, o Sidney, né? Boa tarde, Zami. Se puder largar aí uma pra nós aí do Pedro Hortácia. Ah, beleza, Sidney. Daqui a pouco eu toco aí no próximo bloco aí, tá bom, meu querido? Só aí já pedindo música aí do Pedro Hortácia, que nos deixou hoje, né? Aos 83 anos, mas cumpriu sua missão aí, né?
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2: Galhardinho. 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Alô, Ederson Borges! 4 horas e 32 minutos, horário oficial de Brasília. 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
13: Boa tarde, Samir e Giza. Queria a música Tordilho Negro e queria oferecer para toda a minha família e para todos que estão escutando o programa. Se for atendido, muito obrigada.

Boa tarde, Samir. Toca uma para nós do Pedro Hortaço aí, homenagear. Grande cantor que foi do Rio Grande do Sul e vai ficar na lembrança da gauchada.

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1: 4:51 é o nosso show da tarde, 17 graus de temperatura.
2: O churrasco já está.
1: É, vamos juntos até às 6. 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É o nosso show da tarde, né, gente? Até às 6 horas da tarde aí na sua companhia, que tá louco de bom, né? Em todo Vacaria, toda a região, o pessoal escuta o nosso show da tarde. Aí seja na cidade, seja no interior, né, Gisé? Pessoal aí na nossa companhia, tá louco de especial. 17 graus de temperatura. 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Faltando 5 minutos, Gisa, aí para as 5 horas da tarde, a Tânia pediu aí Tudo Vem do Campo aí com Chiquita e Grupo Bordonei, né? Também tem um rapaz aqui que pediu aqui, o Sidney, ó. Boa tarde, Samir, se puder aí, relaga pra nós aí o Pedro Hortaça, Lobisomem Esperto, obrigado, é o Sidney. Alô, Sidney!

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7: Boa tarde, Samir Becker. Queria pedir uma música aí, Neguinho Macho. Eu ofereci para toda a galera da construção civil aí. Meu pai Jair, meu irmão Alisson aí, meu irmão Jonathan aí, que estão na peleia aí. Manda um alô aí pra galera das lavouras do Esquil aí. Pro Pavão aí, pro Tirivo aí, pro Roni aí. Valeu, um abraço. Manda um alô aí também aí, especial aí pro nosso amigo Jubeneiro, mais conhecido como Tiringa. Valeu, um abraço, é o William.

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É o nosso show da tarde aqui na Rádio Esmeralda mais popular. 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Abraço aí pra você, meu querido. 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Meu amigo Paim tá na nossa companhia. Tá na sintonia ouvindo a gente aí. Abraço aí pra você, meu querido. Pediu a música aqui, Coisas Que Eu Gosto, é isso, né? Aí, Grupo Induano. E o Lindomar Barbosa, que é RIA Modelo, também pediu o Shot do Caminhoneiro. Pessoal ligado com a gente aqui na Rádio Esmeralda mais popular.

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12: Boa tarde, meu amigo Samir. Queria pedir uma música aí pro meu pai Adão, aí, pro meu amigo Lúcio, pro meu filho Eduardo. A música do José Valdir. Um abraço aí, uma boa sexta-feira a vocês aí.

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4: Boa tarde, Samir, boa tarde, Giza, manda um alô aí pro Miranda, pro Paletinha, pro Canhoto, pro Raul, pra Dona Ana, pro Paulo, se possível, toca 18 do Ambrósio.

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9: 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Um abraço para tua Egisa, para meu amigo João Dobário, Teta, Raul, amigo Luiz Amito Cigueira, todos que estão na escuta aí, amigo velho. Um abraço.

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5h44 ao nosso show da tarde aqui na Esmeralda. 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É o nosso show da tarde ao vivo aqui na Rádio Esmeralda, faltando 15 para as 6. Aqui também tem um ouvinte aqui, boa tarde. Ele deu aqui, ó. Boa tarde. Toca Mal de Gente, Quarteto Coração de Potro. Manda aqui para o Cassiano Godinho. Cassiano Gordinho, né? Aí da Cabanha César. Alô, Cassiano Gordinho. Abraço aí pra você, tá aí tua música, bicho velho.

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1: 5 horas e 49 minutos, é o nosso show da tarde aqui na Rádio Esmeralda, ao vivo na Mais Popular.
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1: Logo mais tem X Galpão, né? 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Agradeço demais o trabalho da minha querida Gisa Vitinisky. Uma semana maravilhosa aqui no nosso show da tarde. À noite, estamos aí de volta, né, Gisa? A partir das 8 da noite com o nosso Paradão Sertanejo. Olha só, o Zamir Domingues, tá aí com Z, tá? Ele perdeu a carteira de motorista, tá? Entre São João, aí da Militar ali, tá? São João da Militar. E até o Gasparito. Se alguém encontrou, entre em contato com ele no 99144-6099. 99144-6099. Cara, perder a carteira tá louco, né, gente? É um pepino isso aí na vida do vivente, né? Vamos ajudar aí o meu xará aí, tá bom? Meu xará, mas ele é com zeta.
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1: Olha só, o Bruno aí de Santana pedindo música. O André da Imperial pediu churrasco e Zemindes.
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1: Também o Miranda aí pediu a próxima música. Alô, Miranda. Abraço pra você. O Nelson pediu música. E o Tadeu do Centro pediu aí o Meu Canivete. A gente vai deixar aqui o Meu Canivete Churrasco para encerrar o último bloco do nosso show da tarde, o qual a gente agradece os nossos patrocinadores, amigos e parceiros aí da família Show da Tarde, o pessoal que anuncia também nos avulsos aqui no nosso horário aquele agradecimento especial. E a gente se encontra então logo mais à noite com o nosso Paradão Sertanejo. 15 graus a temperatura aqui na rua Manuel de Brito. Grande abraço, gente. Sempre Deus no coração. Rádio na Rádio Esmeralda tá logo de bom. Fui!

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3: Informação da Polícia Civil. Avança o processo da Polícia Civil, que foi realizada nesta quarta-feira a primeira audiência de instrução no processo que julga o ex-funcionário do Banco do Brasil

0: investigado por aplicar golpes milionários em correntistas na cidade de Bom Jesus e região. Ao fim do inquérito policial, o suspeito foi formalmente indiciado pela prática de pelo menos 603 crimes cometidos contra, no mínimo, 32 vítimas identificadas. O réu permanece em prisão preventiva. Alvo de operação da Polícia Civil com mandados de busca cumpridos em São Francisco de Paula e Canela, o investigado causou um prejuízo estimado em R$1 milhão. A investigação apontou que o suspeito mirava um público vulnerável, em sua grande maioria idosos, aposentados e de baixa instrução. O ex-servidor atraía as vítimas até a agência bancária sob o falso pretexto de liberar empréstimos que haviam sido negados anteriormente. Durante o atendimento presencial, ele coletava dados pessoais e realizava o reconhecimento facial dos clientes. De posse dessas informações, emitia cartões de crédito e cadastrava máquinas de cartão de crédito no nome das vítimas para realizar compras. Em um único caso registrado, um idoso acumulou mais de R$22 mil em débitos. As investigações revelaram ainda que, mesmo após ser descoberto e afastado administrativamente pelo banco, o investigado não cessou os crimes. Ele passou a abrir contas em bancos digitais e contraindo novos empréstimos consignados, o que reduziu drasticamente a renda mensal dos aposentados afetados. O dinheiro oriundo dos golpes era utilizado para financiar um estilo de vida de alto padrão, custeando viagens internacionais e hospedagens em hotéis de luxo nas cidades de Gramado e Canela. Além da manutenção da prisão preventiva do réu, a justiça mantém o bloqueio de suas contas bancárias e bens, visando garantir um futuro ressarcimento aos idosos lesados. A Polícia Civil reforça o seu compromisso no combate aos crimes de estelionato e fraudes financeiras, especialmente contra a população vulnerável. O Dia Nacional dos Artesãos será comemorado oficialmente em 19 de março. A lei foi publicada nesta sexta-feira no Diário Oficial da União e consolida a data e atualiza normas sobre atividade no país com foco na valorização. Um dos destaques da nova lei é o incentivo à organização e ao fortalecimento de associações de mulheres artesãs. O poder público poderá apoiar essas iniciativas como ações de difusão de saberes tradicionais. Além disso, a União, estados, Distrito Federal e municípios deverão promover medidas para estimular a comercialização de produtos, como campanhas de valorização do trabalho artesanal, ampliação da visibilidade em feiras e exposições. A lei também cita exemplos de ofícios historicamente exercidos por mulheres, como rendeira, bordadeira, tecelã, ceramista e crocheteira, ao destacar a relevância cultural, social e econômica dessas atividades. Termina às 23 horas e 50 minutos desta sexta-feira, dia 29, o prazo para a declaração do imposto de renda. Até ontem, 11,5% dos contribuintes, 5,1 milhões de pessoas, ainda não haviam acertado as contas com o Leão. Quem perde o prazo de envio da declaração pagará multa de R$ 165,74, ou 1% do imposto devido, prevalecendo o maior valor. Além disso, o CPF do contribuinte deixa de ser regular e se torna pendente de regularização. Segundo o auditor fiscal da Receita Federal, José Carlos Fonseca, as consequências de não entregar a declaração do imposto de renda vão de entraves para abrir uma conta bancária até a emissão de passaporte. O Cadastro Único para Programas Sociais, chamado de CAD Único, Banco de Dados do Governo Federal, usado para identificar e mapear as famílias de baixa renda, registrou em maio 388.855 pessoas em situação de rua no país. O estado de São Paulo continua liderando o ranking com 159.290 pessoas, número superior ao do segundo e terceiro colocados, Rio de Janeiro, com 35.406 e Minas Gerais, com 34.849, de acordo com o levantamento do Observatório Brasileiro de Políticas Públicas com a População em Situação de Rua, da Universidade Federal de Minas Gerais. Os três estados apresentaram aumento no período de 2020 a 2025. São Paulo passou de 83.074 para 150.958 pessoas. O Rio de Janeiro, de 23.433 para 33.656. E Minas Gerais, de 14.304 para 33.139. A duplicação dessa população no território paulista é considerada uma alta desproporcional pelos pesquisadores responsáveis pela análise dos dados. A equipe também ressalta que o estado tem 40% de todo o contingente de 2025. Outro destaque negativo é Roraima, cujos registros saltaram de 2.537 para 10.520. Um dos fatores que mais contribuíram para o pico na região norte foi a multiplicação de casos entre 2022 e 2025 no estado, puxado pela ampliação em sua capital, Boa Vista. Lá a quantidade variou de 2.484 para 10.497. Termina neste domingo, dia 31, o prazo para entrega da Declaração Anual Simplificada do Microempreendedor Individual, referente ao ano-calendário de 2025. A Declaração Anual do MEI é obrigatória para todos os empresários individuais que tenham sido optantes pelo CIMEI em qualquer período de 2025, mesmo que não tenham tido faturamento no ano. É o caso, por exemplo, de profissionais que deixam de prestar serviços como MEI para trabalhar com carteira assinada. A declaração pode ser enviada pelo app MEI ou pelo portal do empreendedor. Quase 9 milhões de contribuintes recebem nesta sexta-feira o maior lote de restituição do imposto de renda da história. Ao longo do dia, a Receita Federal pagou cerca de 16 bilhões de reais a 8.749.992 pessoas. O pagamento contempla o primeiro lote da declaração do imposto de renda pessoa física de 2026. E restituições residuais de anos anteriores. Os planos de saúde individuais familiares terão reajuste contratual anual máximo de 5,11%. O índice foi decidido nesta sexta-feira pela Agência Nacional de Saúde Suplementar, ANS, órgão do governo regulador do setor. Planos individuais são os contratados pelas próprias pessoas e dependentes diretamente com as operadoras, diretamente dos empresariais e coletivos que dependem de pessoas jurídicas, ou diferentemente dos empresariais e coletivos. O país tem cerca de 7,7 milhões de clientes de planos individuais, o que representa 14,5% dos 52,9 milhões de consumidores de planos de saúde. O reajuste máximo de 5,11% é o menor autorizado pela ANS desde o ano de 2000, que foi de 5,42%. Notícias da Tarde volta na segunda-feira aqui na Esmeralda. Na sequência, Marcos Cola Duarte e Esmeralda nos esportes. A todos uma boa noite.
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0: Olá, bom final de tarde para você. Estamos chegando com o nosso Esmeralda nos Esportes, aqui pela 96.5. Final de tarde de sexta-feira. O tempo é bom ainda em Vacaria, tem possibilidade de pancada de chuva, né? Alguma coisa. 14 graus é a temperatura. Estamos no ar com a Esmeralda nos Esportes, juntamente com o Jonathan Dutra, e vamos até às 19 horas trazendo informações esportivas. E tem coisa legal para falar para você hoje, né? Novidade das boas também, claro, sempre. 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Pessoal, estamos aqui juntamente com o Jonathan Dutra nesta tarde, 14 graus, possibilidade, e vai ser na madruga aí 9 graus a mínima, tá bom? Amanhã a temperatura é semelhante do que foi hoje, tempo encoberto e tal. Domingão vai ser de tempo bom, temperatura próxima aos 20 graus também, e será assim. Pessoal, vamos trazer algumas informações de um destaque todo especial, vai para o tênis hoje. Pessoal que gosta do tênis já está aí há algum tempo, né, acompanhando o João Fonseca, um jovem brasileiro, carioca, 19 anos, e ele está sendo, né, referência no tênis atualmente. Ele teve um feito histórico hoje. João Fonseca se tornou o segundo tenista a arrancar uma virada em Roland Garros diante de Djokovic. Isso mesmo. Depois de sair perdendo por 2-0, ele fez um feito inimaginável para muitos, tá? No aniversário da sua mãe, no dia do aniversário, ele conseguiu fazer as coisas andar. E olha só, gente, foram aí mais de cinco horas, né, que durou, né, praticamente 5 horas, perdão, 4 horas e 53 minutos durou essa partida. 2-0 para o Djokovic, e o João foi lá e buscou. Ah, mas o Djokovic já está veterano, ele cansou. Não interessa, minha gente. É uma lenda do tênis. O cara joga muito ainda. Ele abriu 2-0 e o João Fonseca conseguiu ajustar as coisas e fazer as coisas acontecer de uma forma que possibilitou ele trazer o jogo para ele e conseguir o resultado. Parabéns, com certeza, né? A gente é sedento sempre de atletas de alto nível em todas e mais diversas modalidades, e esperamos que realmente ele seja assim e consiga esses bons resultados aí, né? Tomara sempre aconteça isso, de ter bons resultados. Pessoal, estamos aí, né, trazendo para você todos esses detalhes, né? No tênis, que bom demais, a gente fica feliz. Seleção brasileira está se preparando para a Copa do Mundo, né? Já tem confronto da Libertadores, todo mundo já sabe quem vai enfrentar quem. Ontem a gente falou na Sul-Americana, o Grêmio vai pegar o Bolívar, e a gente tem aí os brasileiros, quem ele vai pegar, né? Os confrontos foram definidos, todos eles assim, ó, tá? Estudiantes da Argentina encarando a Universidade Católica do Chile. Rosário Central da Argentina joga com o Corinthians, e a última partida é em São Paulo. Tem clássico brasileiro na Libertadores, Cruzeiro e Flamengo. A partida de volta é no Rio. Tolima da Colômbia contra o Independiente del Valle do Equador. Mirassol e LDU, a última partida é lá em Quito, na altitude. Palmeiras e Cerro Porteño do Paraguai, último jogo no Paraguai. Platense com Coquimbo Unido do Chile, E tem Fluminense Independente e Rivadavia da Argentina, o último jogo lá na Argentina. Esses são os times que estarão disputando a próxima fase da competição, né? Oitavas. Então vamos lá, minha gente. Agora esperar para ver como vai ser, quem vai se dar melhor. As oitavas serão entre os dias 11 a 20 de agosto, tá certo? Então já teve, olha só a premiação que o pessoal levou nessa primeira fase da competição aí. 5.150.000 reais. Agora, que isso corresponde a US$1 milhão, né? Agora, a vitória na fase de grupos, US$340.000, US$1.075.000. Isso dava na fase de grupos, tá? Oitavas de final, US$1.25 milhão, né? US$1.250.000, ou seja, R$6.444. As quartas de final vai dar R$9 milhões. Semifinais, R$11,85 milhões. Vice-campeão ganha R$36 milhões. O campeão ganha R$129 milhões. É boa demais para quem está aí vivendo, né, esta condição de disputar a Libertadores. Vamos ter brasileiros na disputa? Quem vai chegar lá? Ah, vai ser mais uma vez Flamengo e Palmeiras, vai ter um Cruzeiro aí no meio do caminho, algum clube de outro país? Como vai ser? Tá? Só para nós lembrarmos de novo, na Sul-Americana, nós temos um chaveamento, né, aonde nós vamos ter aqui, ó, o jogo envolvendo neste momento a gente vai ter aqui, ó, o Grêmio. Onde é que está o Grêmio aqui? Bolívar e Grêmio, tá? E quem ganhar do Bolívar e Grêmio nesse playoff vai enfrentar o São Paulo, certo? O Vasco também foi pro playoff com o Independiente de Medellín. Quem ganhar vai enfrentar o Olimpia. E a gente tem ainda, né, o Atlético Mineiro esperando para saber quem será o seu adversário. Se é o Sporting Cristal ou o Bragantino. Bragantino que também está nessa, né? Tem ainda dos brasileiros, o Botafogo vai jogar contra o Lanús ou o Cienciano. Tá certo, gente? Então tá aí, portanto, também a Sul-Americana com a presença desses brasileiros. Agora são 18h22, eu vou ao intervalo, na volta eu tenho mais informações, é dupla, é glória, é esporte amador, tudo isso pra você e muito mais, então fica ligado com a gente.
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0: Agora são 18 horas 27 minutos. Alô, Paulinho Moreira, aquele abraço, obrigado pela parceria, meu irmão. Tá sempre ligado com a gente aqui na Rádio Esmeralda. Você que está na sua casa, no seu trabalho, você que está indo para casa agora, obrigado pelo carinho. Tá já, né, no, tomando aquele refrigerante, água com gás agora? Aquela água que o passarinho não bebe, né? Mas tá ligado com a gente, aquele abraço. Alô, Vicente! Tá bom, obrigado. Um abraço pro meu amigo Leonardo, pro Luiz Borracheiro. Estão lá nos Cavalhais. Ô, Leonardo, tô mandando alô também. Vai dizer que não ouviu de novo, né? É brincadeira. Aquele abraço pra vocês aí. Obrigado pelo carinho. Lá na Várzea, tio Nica, outro ouvinte da gente também, né? O nosso amigo Elias Bieger. Tá sempre todo mundo ligado conosco aqui na Rádio Esmeralda. Sim, obrigado pelo carinho aí. E tem muito mais, né? Tem muito mais. Alô, Bé, aquele abraço pra você. Um abração especial pro meu amigo Neymar, grande Bé. Fala aí, Neymar, o teu xará, será que vai jogar ou não vai jogar na seleção? Hein, Bé? O que tu me diz? Né? Se ele tiver condições, é um bom jogador, né? Com certeza, ainda. A gente fica na torcida, né? Mas vamos lá. Vai sim, diz o Bé aqui. Aquele abraço, Bé, Dayano, toda a turma aí, sempre ligado com a gente também na Rádio Esmeralda. Pessoal, deixa eu trazer algumas informações da dupla Grenal que tem neste final de semana. Jogo ou jogos importantes. E aqui, o que eu falo de um vale para o outro, tá? Porque a situação é só uma. Ambos têm o mesmo número de pontos, ambos estão à beira da berlinda ali para entrar numa zona de rebaixamento. Não entrarão na zona do rebaixamento, acredito eu, por um simples fato. A questão de ter aí o Grêmio, por exemplo, jogar em casa contra o Corinthians, que é um adversário direto. Tá? Outra situação, no caso do Internacional, é que o saldo de gols faz com que o Internacional seja melhor, por exemplo, que o Santos. E o Santos hoje é o primeiro a estar na zona do rebaixamento, 17º, 18 pontos. Se ele vencer o seu jogo neste final de semana, que é contra o Vitória, na Vila Belmiro, amanhã, 8 da noite, ele vai a 21. O Santos vai ter que fazer o seguinte, ele vai ter que superar, por exemplo, o Grêmio, e o Grêmio perder a sua partida, tá? No saldo de gols. Só que o saldo do Santos é menos 5, do Grêmio é menos 1. Então ele vai ter que ganhar lá por 3-0, por exemplo, da equipe do Vitória, vai ficar com menos 2. O Grêmio vai ter que perder por 2-0 para ele passar, né? Já que vai empatar em questão vitórias. Então é difícil entrar na zona do rebaixamento. O Inter também é a questão. O Inter tem saldo mais 1. Então fica mais difícil ainda. Só que o que eu falo para um vai valer para o outro. Repito, a situação não é boa. A gente está vivendo um momento crítico no futebol gaúcho. Tá? Momento crítico. Onde a dupla Grenal não consegue desenvolver e fazer as coisas acontecerem da melhor forma possível. Não consegue. Se tem uma condição exatamente de vermos o Internacional, exemplo, jogando fora de casa contra o Bragantino no domingo 11 da manhã, com o intuito de trazer um ponto, para não ficar com pontuação, possivelmente, de rebaixamento. Certo? E até porque se perder, vai lá, perde por 3-4 e aí o Santos ganha, o Inter pode entrar na zona do rebaixamento. Tem tudo isso. O Internacional, até foi falado aqui no programa, se eu não me engano, foi o Juliano Branco, na segunda-feira da semana passada, na outra. Ele disse, olha, eu tenho os dois jogos fora de casa, o Internacional vai fazer 4 pontos dos 6. 4 já não pode, pode fazer 3. Se lembrarmos de um passado recente, o Bragantino, o Inter ganhou, né? 3-1. E não foi rebaixado. Então, tudo bem, isso pode ser, pode ajudar, né? Mas, minha gente, tem uma condição que realmente chama a atenção. Vai ser muito difícil você superar todas as suas adversidades com essa equipe, com esse time que se tem. O Inter que tem o Grêmio. Ele vai ter que melhorar. E a gente não está nem falando do jogo contra o Bragantino, nem do jogo contra o Corinthians do Grêmio, tá? Do Inter contra o Bragantino e do Corinthians contra o Grêmio. Porque exatamente agora nesse meio de ano, e depois já do jogo, dos jogos do final de semana, já vai borbulhar informações de vendas. E não é só no Grêmio, só no Inter. Mas eu falo especificamente dessas duas equipes porque elas vivem um momento complicado. Sim. O Internacional possivelmente possa se desfazer de Borré, do Alan Patrick. E o Alan Patrick, a informação que chega é que se surgir uma oportunidade de saída dele é só pelo salário, viu? Alguns valores que o Inter deve para ele também pode ser quitado por essa equipe, mas não é que vá surgir, ó, vou te pagar 5 milhões de dólares pelo passe do Alan Patrick. Não, os caras vão dizer, ó, eu libero ele, eu pago o que vocês devem para ele e tá tudo feito. Tá? Borré, Alan Patrick, Bernabé, Alan Rodrigues. Eu falei ontem do Bruno Gomes, existe uma possibilidade. E hoje fortemente se repercutiu vídeos que foram feitos do Rocher treinando com a seleção uruguaia. E aí pode dar indício que ele esteja de saída do Inter. Há um interessado. Boca Juniors. Paga para o Inter? Quanto? Tem esse fator também. Porque o Inter tem uma condição do contrato do Rocher está vencendo agora, no final do ano, mas ele tem uma cláusula de renovação automática. Então o Inter, de uma certa forma, está prevenido quanto a saída sem ter um retorno financeiro. Então o Inter pode até ter algum retorno financeiro, mas também não vai ser grande coisa. Tá? Não vai ser grande coisa, não, pode ter certeza. Agora, com a ida para a Copa do Mundo, se for titular na Copa do Mundo, tudo bem, aí pode, e ele fazer uma boa Copa do Mundo, pode mudar todo o patamar também. Ponto, isso são saídas. E as chegadas? Quem vai ser? Quem vai vir? Eu falei ontem, repito hoje, não vai ser jogador para lotar de forma alguma aeroporto. Vai ser jogador considerado barato, que esteja em ascensão, procurando uma oportunidade. E o Inter vai ser assim. Tá? Não tem como ser diferente. Não há outra condição. Tem também alguns outros detalhes bem importantes. Que os jogadores que chegaram para o Internacional, eles têm que ter mais fome de bola do que aqueles que estão hoje aqui. Senão a coisa vai cochilar. E o Inter, mais uma vez, vai penar. E eu acho que até vai penar, viu? Para não ser rebaixado. Acredito que tem muita gente fazendo força para ser rebaixado. Então o Inter pode salvar o Grêmio também. Mas tem muita gente fazendo força esse ano. Muita gente. Um time que, para mim, ele vai sofrer uma espécie de desmanche também nesse metade do ano. E aí vai ser uma incógnita, é o Botafogo. Né? Vamos aguardar para ver. Grêmio, minha gente, como é que fica esse Grêmio também? Ele tem o jogo amanhã, 5h30 da tarde, na Arena contra o Corinthians, adversário direto na parte de baixo. Quem vencer chega e fica a 3 pontos do outro. 21 pontos tem ambos. O Grêmio tem 5 vitórias, Corinthians também. O saldo de gols do Grêmio é menos 1, do Corinthians é menos 3. Então aí já está um fator. Se houver um empate, não muda nada, fica um do ladinho do outro, podendo ser ultrapassado por um Vasco da Gama, que joga contra um Atlético Mineiro, que é difícil isso, mas não impossível, até porque o Atlético Mineiro também está vivendo um momento complicado. Se perder mais uma, capaz do Renato já dar adeus agora. Aí no período da virada, o Vasco buscar outro treinador. O Grêmio que não vai ter aí muitos jogadores, tem desfalques importantes na equipe para o jogo, por questão de estar na seleção, o Bueno, o Everton, né? Mas também por lesões, né? Quer dizer, são todos detalhes que realmente fazem com que o Grêmio tenha um time um pouco diferente, talvez, para esse confronto contra a equipe do Corinthians. Provável escalação, o Thiago Beltrame no gol, até porque o Grando está machucado, o Everton está na seleção e ele é o terceiro goleiro. Marcos Rocha na lateral direita, porque o Pavão machucou. Ou então o Vitor Ramon, mas acredito eu que vai ser o Marcos Rocha. Vieri na zaga, ao lado do Wagner Leonardo e do Pedro Gabriel na esquerda. Até porque o Gustavo Martins está lesionado ainda. Léo Pérez, e aí, Noriega ou Arthur? Acredito que seja o Arthur e pode ser até a última partida do Arthur com a camisa do Grêmio nesta passagem. Enamorado, Gabriel Meck, Amuso e Carlos Vinícius. Ou o Luiz Castro vai tirar o Gabriel Meck e deixar o Bright White jogar. A gente viu no confronto contra o City Torque, o Gabriel Meck no banco. Quando ele entrou, a equipe melhorou. Será que não dá para entender que esse jogador tem que estar ali? JB Filho, que é um repórter e em Porto Alegre, youtuber, ele trouxe uma informação que eu até acho muito interessante, essa informação. Que algumas pessoas influentes dentro do Grêmio ligaram para ele depois, né, de ter ele uma conversa no Debate Raiz, que eles têm um programa no YouTube, dizendo da questão do Luiz Castro comprometendo a equipe do Grêmio e tal, não tá legal, e todo mundo descendo ali a ripa no Luiz Castro. E duas pessoas lá falaram o seguinte: olha, se não tivesse Luiz Castro, era pior. Aí eu vou dizer o que lá em casa. Torcedor do Grêmio, torcedor gremista, está indignado com tudo isso que está vendo, independente se o Luiz Castro tenha ou não tenha culpa. Eles acreditavam, até pelas contratações que foram feitas para essa temporada, que a equipe do Grêmio estaria num rendimento maior. Que se desse uma resposta maior, o TT desse uma resposta maior, né, todos dessem uma resposta maior. E não aconteceu até agora. Né? Não aconteceu. Infelizmente, é um momento que vive, um momento complicado, né, que deve ser superado. Desses jogadores do Grêmio, Arthur, a gente fala que pode estar de saída porque vence seu contrato de empréstimo e o Grêmio, acredito eu, não vai comprá-lo, só se ele conseguir uma prorrogação de empréstimo, que é pouco provável. Aí pode ter Vieri sendo vendido, tá? Gabriel Meck sendo vendido, que são jogadores em destaque da equipe do Grêmio e que são um ativo muito importante. Tá? Então, minha gente, vamos aguardar para ver se realmente isso vai acontecer de termos esta condição do Grêmio. Se vender esses jogadores, contratar outros com qualidade que chegue e que dê o resultado na hora. Não pode ter aquela adaptação longa de 6 meses, porque aí a adaptação pode resultar em coisas piores do que está no momento. Ficou, sim, né, a torcida do Grêmio na bronca, e não poderia ser diferente quando esteve ali na zona do rebaixamento. E ligou o alerta, gurizada medonha, façam algo diferente, senão a gente volta para lá. Mas como eu disse, tem muita gente fazendo força para estar numa zona de rebaixamento. Hoje, se a gente for analisar, tá? Hoje, se a gente for analisar, Chapecoense, para mim, ela dificilmente tem a volta. O Remo também. O Mirassol pode dar uma reviravolta no retorno, depois da Copa do Mundo, se não classificar para a Libertadores, a fase seguinte. E assim vai ele. Santos, ele está nessa briga, Corinthians está nessa briga, então a gente vai deixar Grêmio e Inter também na briga, juntamente com o Atlético Mineiro, o próprio Vitória, que não está tão longe, o Botafogo. A partir do Cruzeiro para cima, eu já digo que vai ser um pouco diferente Até porque o Cruzeiro, para mim, está subindo de ascensão já. E ele logo, logo estará ali na parte de cima, lá pela terceira, quarta colocação. Não briga pelo título porque está muito longe. Só se acontecer algo bem diferente do que a gente está vendo que está por acontecer. Aí ele vai ficar nesta condição. Então, vamos aguardar para ver esse Campeonato Brasileiro. Que tem a Série A, então, jogos envolvendo... Amanhã, 4 da tarde, Flamengo e Coritiba. No mesmo horário, Atlético Paranaense e Mirassol. Às 5h30 da tarde, Grêmio e Corinthians. No mesmo horário de Grêmio e Corinthians, tem Bahia e Botafogo. Às 8 da noite, Santos e Vitória. No domingo, 11 da manhã, Bragantino e Inter. Às 4 da tarde do domingo, Vasco e Atlético Mineiro. Palmeiras e Chapecoense, às 8h30 da noite do domingo, Cruzeiro e Fluminense, Remo e São Paulo. Depois, folga para todo mundo, a maioria dos clubes vai dar 20 dias de férias para os seus atletas. Retorno depois numa intertemporada, avisando a sequência do Campeonato Brasileiro, demais competições. Lembrando que também vai estar acontecendo o seguinte, minha gente. Né? Vai estar acontecendo o seguinte, vai estar tendo muitas mudanças nas equipes, eu repito, muitas mudanças estarão acontecendo porque vai ter jogador indo embora, outro chegando e assim vai ser. O Campeonato Brasileiro da Série B, só para lembrar para você, hoje tem Juventude e América Mineiro no Alfredo Jaconi, 9 da noite, friozinho vai pegar ali no Alfredo Jaconi, não tendo ainda cerração, tá beleza demais, né? Enfim. Agora são 18 horas 43 minutos e meio. 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A temperatura nesse final de tarde aqui em Vacaria, já início de noite, está na casa dos 13 graus. A gente vai ao intervalo, já volta.
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0: Olha aí, gente, agora são 18 horas com mais 48 minutos. 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Gente, vamos trazer informações do nosso Leão da Serra, o glorioso da Vacaria. Glória da Vacaria que está, né, naquele momento de contratação. Sabe que chega pra gente aqui várias, mas vários nomes, né, de dizer, ó, o Glória tá contratando seu jogador, hein, né, o Glória já tá contratando aquele outro lá, né, e será que é o que tem de verdade? Não, o que, que a gente pode afirmar? Eu, sinceramente, enquanto a direção não me confirmar os nomes, eu também não posso afirmar. Né? Não posso afirmar de forma alguma. Por uma simples questão. Depende de ser feito o anúncio, né, da direção. A direção chega e me diz, não, vai sim, está contratado. Porque muitas vezes existe, e até agora, foi, tem, agora poucos dias atrás, né, me chegou informação de um centroavante. Ó, o Glória está contratando esse centroavante. Ó, está tudo certo, vai ser centroavante do Glória. E o cara muito bom, realmente muito bom. Ontem eu recebi a informação, através de uma outra pessoa, de uma outra fonte. Olha, ele vai ficar no clube ao qual ele está. Não deve vir para cá. Melou a negociação. Então não tem como, às vezes, até eu, né, melar a contratação. Né? Às vezes a coisa acaba, né, tendo outro fator. Deixa a entender que existe alguma possibilidade, né, de a gente interferir na negociação. Então vamos deixar assim. Mas a informação que eu tenho, já o Glória tem contratado zagueiro. Dois zagueiros. O Glória tem contratado até agora. Pode ser que agora, nesse momento, tenha mais, tá? Goleiro, lateral direito, possivelmente já um lateral esquerdo, um volante, no mínimo. Está por fechar com um meia atacante, já tem anunciado o Jarro, mas já deve ter mais algum também, e está em negociação firme e forte para ter aí algumas negociações por mais um outro centroavante, porque o desejo do presidente é dois centroavantes. Faço eu aqui uma leitura, e lembro daquele ano vitorioso, o Glória em 2015 tinha Jajá e tinha Ali Menezes. Né? Então, tem toda essa situação, né? que pode surgir aí. Vamos aguardar. Eu sei, tenho certeza que o Glória está vindo muito forte para essa divisão de acesso. Nas redes sociais está circulando algo assim, ó. E tem equipes que vão estar colocando em torno de 2 milhões de reais para a divisão de acesso. Tenho certeza absoluta e categoricamente afirmo, esse clube não é o Glória. Os dirigentes estão procurando, né, ter aí todo o cuidado possível na montagem da equipe dentro de um orçamento. Aqui é barato? Não é. Mas nem perto desses 2 milhões. Tá? Eu até teria ideia de qual clube poderia ser, mas não vou me arriscar aqui. Né? Vamos aguardar para ver. Gente, algumas situações que são bem interessantes também nesta divisão de acesso. Terça-feira vai ter congresso técnico. Houve, já algum tempo atrás, a definição que a fórmula seria de 4 chaves, aos clubes que estão dentro da chave não se enfrentariam as outras 3 chaves. Circula nos bastidores que a federação estuda mudar o regulamento, que nem teve o seu início da competição. Tá? Existe nos bastidores, né, circulando essa informação, que mudaria para ser todos contra todos. Vamos aguardar para ver se isso realmente vai ser definido ou não. Tá certo, gente? Quero destacar para você, Campeonato Amador aqui de Vacaria Série B, a rodada que estará acontecendo neste final de semana. É a 5ª rodada do nosso Campeonato Amador de Vacaria. A nossa programação aqui é muito interessante, né? Onde vamos ter aí uma competição recheada de ótimos jogos, mais uma vez. E olha só, vamos lá, confere comigo. Temos jogos no campo do Simva, 9:30 da manhã do domingo, Santa Cruz enfrentando o Atlético Guerreiros. Logo após, 1:30, Vila Nova jogando contra o Vila Real. Na sequência, PSG e Leicester. Campo do Cristal, 9:30, São Caetano B jogando contra o União PDC. Logo após, Ponte Preta B jogando contra o Boca Juniors. Na sequência, Santa Fé e Tempestade. Campo do Brasil, 9:30, Pumas e Bayer. Na sequência, Sporting e Academos. E ainda fecha Resenha e Ferroviário. Folgando nesta rodada, as equipes do Morgueado, Planaltos e PCV. No outro final de semana, aí vamos ter os jogos da Série A novamente pela segunda rodada. E amanhã tem a 5ª e última rodada da fase de grupos do Campeonato Futebol 7 de Monte Alegre dos Campos, Taça Ponte Car. No primeiro jogo da tarde, União PDC enfrentando União São Judas Fúria. Logo após, Santa Fé jogando contra o São Francisco. Tem Saúde enfrentando Levas na terceira partida. Quarto jogo da tarde, Real FH jogando contra o Vitória. E na última partida, Trembala jogando contra o Atlético São José. Depois sai daí os classificados à fase seguinte. E vai ser aquela festa, com certeza. Muito bem, gente, estamos chegando ao final de mais uma edição do nosso Esmeralda nos Esportes, agradecendo você, obrigado pelo carinho da audiência, obrigado pela parceria. Valeu, Jonathan Dutra, que esteve com a gente, Point Car Automóveis, chega já a Voz do Brasil, depois Samir Beckert e Giza Vitininski, e na sequência KM93 com Samir Goulart. A todos uma boa noite e um grande abraço.

0: Dos estúdios da Empresa Brasil de Comunicação, em Brasília, vem aí a Voz do Brasil.
1: Em Brasília, 19 horas.
0: Está no ar a Voz do Brasil. As notícias do governo federal que movimentaram o país no dia de hoje.
2: Olá, boa noite.
1: Boa noite para você que nos acompanha em todo o país.
2: Sexta-feira, 29 de maio de 2026.
1: Vamos ao destaque do dia, avanço da economia.
2: Brasil registra crescimento de 1,1% nos primeiros três meses do ano.
1: Produto interno bruto foi impulsionado pela agricultura e consumo das famílias. Luana Karen.
3: Em valores correntes, ou seja, sem descontar a inflação, o PIB somou 3,3 trilhões de reais.
2: Recursos para a saúde. Mais 225 milhões de reais serão investidos em equipamentos para cirurgias gerais e oftalmológicas. Graziela Mendonça.
4: São equipamentos para operações como vasectomia, laqueadura e catarata. A expectativa é reduzir o tempo de espera para as cirurgias no Sistema Único de Saúde.
1: Petrobras anuncia 72 bilhões de reais em Sergipe para a fábrica de fertilizantes e exploração de óleo e gás em águas profundas.
2: Durante evento, o presidente Lula pede respeito à soberania brasileira, após Estados Unidos classificarem PCC e Comando Vermelho como grupos terroristas.
5: Não aceitamos ser tratado como um moleque. Nós não sabemos ser tratado como se fosse uma republiqueta. Não brinque com a soberania desse país, não brinque com a nossa democracia, não duvidem das coisas que nós fazemos aqui nesse país.
1: Move Brasil, já está disponível financiamento para a compra de novos caminhões e ônibus mais seguros e sustentáveis.
2: Hoje, na apresentação da Voz do Brasil, Mariana Jungmann e Luciano Seixas.
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2: O consumo das famílias e a agricultura ajudaram no crescimento do país no primeiro trimestre deste ano.
1: O IBGE divulgou hoje que

0: PIB, Produto Interno Bruto, aumentou 1,1% no período, com resultado positivo em três setores: agropecuária, indústria e serviços.
1: Lembrando que o PIB é o resultado de tudo que é produzido no país.
2: Na chácara de 3 hectares em Tangará da Serra, no Mato Grosso, José Francisco de Souza planta de tudo. E de tudo a terra dá. Tomate, brócolis, cebola, repolho, cebolinha, alface, couve, milho. A produção é vendida nas feiras, mercados e enviada a escolas públicas da região. Em 2025, José conseguiu financiamento do Programa Nacional de Fortalecimento da Agricultura Familiar, o PRONAF, para a construção de 3 estufas na propriedade.
3: No ano de 2025, a gente conseguiu o financiamento do PRONAF. A gente precisava aumentar a produção e conseguimos financiamento para construir 3 estufas na propriedade, onde melhorou bastante e aumentamos bastante a nossa produção.
2: Puxado pelo campo e pelo consumo das famílias, o Produto Interno Bruto do país cresceu 1,1% no primeiro trimestre de 2026, comparado ao último trimestre de 2025. O PIB é considerado o termômetro oficial da economia. Ele mede o valor de tudo o que é produzido no país durante um determinado período de tempo. E esse tudo inclui desde o pãozinho da padaria, passando por carros e máquinas, até o corte de cabelo e a consulta no médico. São os bens e serviços. Para o economista e professor da ESPM, Jorge Ferreira dos Santos, o crescimento do PIB mostra a resiliência da economia brasileira.
4: Nós sabemos, do que está acontecendo no ambiente global. Você tem um ambiente de alta do petróleo, você tem uma pressão geopolítica muito grande. Apesar disso, a economia brasileira acabou performando um pouco melhor do que o esperado, puxado por esses dois grandes vetores, consumo das famílias e a produção do agro.
2: Os dados de crescimento do PIB no primeiro trimestre deste ano são ainda maiores quando comparados ao mesmo período do ano passado, uma alta de 1,8%. Em valores correntes, ou seja, sem descontar a inflação, o PIB somou 3,3 trilhões de reais. Reportagem Luana Karen.
0: Em suas redes sociais, o ministro da Fazenda, Dario Durigan, afirmou que o resultado de hoje sustenta a projeção de crescimento de 2,3% para o ano. E se confirmado, 2026 será o quarto ano consecutivo com crescimento do PIB superior a 2%.
1: Segundo o ministro, será o melhor ciclo da economia brasileira em 10 anos.
0: Hoje o presidente Lula cumpriu uma série de compromissos em Sergipe.
1: Na área da saúde foram anunciados mais de 200 milhões de reais para agilizar as cirurgias no país.
0: E entregues veículos que vão garantir atendimento a quem mora longe dos centros de atendimento.
5: Os investimentos anunciados para a saúde chegam a 225 milhões de reais. Com o recurso, serão adquiridos 150 combos de equipamentos para cirurgias gerais e oftalmológicas, permitindo a abertura de 100 novas salas cirúrgicas em todo o país. São equipamentos para operações como vasectomia, laqueadura e catarata. A expectativa é reduzir o tempo de espera para as cirurgias no Sistema Único de Saúde. Além desses equipamentos, o presidente Lula destacou outros esforços do governo para ampliar o atendimento especializado pelo país.
6: Temos 150 carretas andando por esse país para fazer todo tipo de exame que só rico fazia. Exame de qualquer tipo de câncer, o câncer de próstata, câncer de colo, sabe? Ao mesmo tempo, companheiros, nós temos 800 ambulâncias com gabinete odontológico para tratar dos dentes da pessoa nesse país.
5: Os investimentos foram anunciados durante visita do presidente Lula a Sergipe nesta sexta-feira. Primeiro, ele conferiu as instalações do Hospital do Amor de Lagarto, referência no combate ao câncer, que atende 150 municípios da região. O hospital recebeu 137 milhões de reais do Ministério da Saúde na sua implantação. E para ampliar ainda mais o atendimento em Lagarto, foi autorizada a construção de uma nova policlínica no município, com 30 milhões de reais do novo PAC. O ministro da Saúde, Alexandre Padilha, destacou a importância da nova unidade.
7: É o equipamento que vai fazer o tratamento de mais de 30 médicos especialidades, que vai ter tomografia, que vai ter ressonância, que vai ter ultrassom, com a vantagem que não vai ficar dentro do hospital. E às vezes dentro do hospital, quando precisa fazer uma situação de urgência, a pessoa que estava esperando é desmarcado o exame na policlínica, fica preservado e vai fazer o exame na maior velocidade possível.
5: Já na visita ao Hospital do Câncer de Sergipe, em Aracaju, o presidente Lula anunciou a entrega de um novo tomógrafo, que vai agilizar o diagnóstico e tratamento de pacientes oncológicos do estado. Também foram entregues 406 veículos do programa Agora Tem Especialistas, Caminhos da Saúde, para transporte de pacientes que precisam de atendimento fora dos seus municípios. Além de Sergipe, os estados de Pernambuco, Paraíba, Alagoas, Paraná e São Paulo vão receber os micro-ônibus e vans da iniciativa do governo do Brasil. Serão 3.300 veículos. É um investimento de mais de R$1,4 bilhão. O governo federal entregou ainda unidades odontológicas móveis para municípios de Sergipe e de outros 5 estados. Reportagem Graziela Mendonça.
1: A Petrobras anunciou hoje mais de R$72 bilhões em investimentos no estado de Sergipe.
0: O valor será aplicado na retomada de fábrica de fertilizantes e também para exploração e produção de óleo e gás em águas profundas.
1: Hoje pela manhã, o presidente Lula visitou a fábrica, que terá capacidade para produzir 7% da demanda nacional.
8: Líder mundial na produção de alimentos, o Brasil ainda depende da importação de fertilizantes para garantir a produtividade no campo. Hoje, cerca de 80% dos insumos usados na agricultura vêm do exterior. A ureia, principal fertilizante nitrogenado utilizado em culturas como milho, café, arroz e cana-de-açúcar, é um dos produtos mais importados pelo país. Para reduzir essa dependência, o governo do Brasil e a Petrobras anunciaram investimentos bilionários para ampliar as operações da fábrica de fertilizantes nitrogenados, a Fafem, em Laranjeiras, em Sergipe. Segundo a presidente da Petrobras, Magda Chambriard, com os investimentos, a fábrica vai ampliar a produção de ureia e atender 7% da demanda nacional de fertilizantes.
9: Essa Fafem daqui vai produzir 7% da demanda de fertilizantes nitrogenados do Brasil. Mas nós fizemos a mesma coisa na Bahia. Nós estamos completando a obra da UFN3, fábrica de fertilizantes, no Mato Grosso do Sul. Fizemos a mesma coisa no Paraná. Com esses empreendimentos, nós vamos ser capazes de entregar para o Brasil cerca de 35% da demanda de fertilizantes nitrogenados.
8: A unidade voltou a operar após um período de paralisação e já retomou a produção de amônia e ureia. A reativação da fábrica é considerada estratégica para fortalecer a indústria nacional e garantir mais segurança ao agronegócio brasileiro. Além da retomada da Fafem, os investimentos incluem o projeto Sergipe Águas Profundas, voltada à exploração de petróleo e gás no litoral sergipano. Com as novas plataformas, a Petrobras deve dobrar a produção de gás natural. Somados, os projetos da Petrobras terão investimentos de R$72,5 bilhões e devem gerar cerca de 28 mil empregos diretos e indiretos no estado. É mais investimentos, maior produção nacional e menos dependência externa, defendeu o presidente Lula.
6: A Petrobras não é minha, o investimento aqui não é meu, é do nosso país. E vocês, petroleiros, acreditem na importância da Petrobras. Acreditem na maravilha da Petrobras.
8: As duas plataformas que serão instaladas em Sergipe terão capacidade para produzir diariamente até 240 mil barris de óleo e processar 22 milhões de metros cúbicos de gás natural. De Aracaju, Sergipe, Pablo Mundim.
0: Após os Estados Unidos anunciarem que vão classificar o PCC e o Comando Vermelho como grupos terroristas, o governo brasileiro emitiu nota afirmando que o país rejeita qualquer forma de interferência externa em seus assuntos internos.
1: E que o Brasil tem travado um combate permanente contra essas organizações criminosas.
0: Hoje, lá em Sergipe, o presidente Lula pediu respeito à soberania brasileira.
1: O vice-presidente Geraldo Alckmin também se manifestou, lembrando as ações já adotadas para enfrentar o crime organizado.
0: O governo do Brasil divulgou hoje uma nota reafirmando a soberania nacional e o combate permanente a organizações criminosas no país. A manifestação ocorreu depois da decisão dos Estados Unidos de classificar o PCC, primeiro comando da capital, e o Comando Vermelho como grupos terroristas. A nota diz ainda que enfrentar essas organizações criminosas com firmeza é e continuará sendo prioridade do Estado brasileiro. Para o governo do Brasil, o terror causado por essas organizações que buscam obter lucro através do crime, especialmente pelo tráfico de drogas e armas, não pode ser confundido com o tipo de ação por motivos ideológicos, políticos e religiosos do terrorismo internacional. Durante um evento em Sergipe, o presidente Lula cobrou respeito ao Brasil e afirmou que combater o crime organizado passa também pela aprovação da PEC da Segurança Pública.
6: Não aceitamos ser tratado como um moleque. Nós não aceitamos ser tratado como se fosse uma republiqueta. Eu trato um país pequeno com o mesmo respeito que eu trato a China, com o mesmo respeito que eu trato a Rússia, com o mesmo respeito que eu trato os Estados Unidos. Não brinque com a soberania desse país, não brinque com a nossa democracia. Se quiserem combater o crime organizado, não precisa pedir ajuda para ninguém. Aprove a PEC da Segurança Pública que está no Senado. Aprove a PEC que no mês seguinte terá o Ministério da Segurança Pública nesse país.
0: O vice-presidente da República e ministro do Desenvolvimento, Indústria, Comércio e Serviços, Geraldo Alckmin, também se manifestou sobre o assunto e afirmou que o Brasil combate o crime organizado de todas as formas.
10: O combate ao crime organizado, ele é feito por terra, mar e ar. O Congresso acabou de aprovar a lei antifacção, novos crimes foram listados, aumento das penas para o crime organizado e dificuldade da progressão penitenciária, da progressão de pena. Todo o empenho no combate ao crime organizado.
0: Uma reunião na Casa Civil nesta tarde com integrantes do Ministério da Fazenda e das Relações Exteriores discutiu os impactos dessa decisão norte-americana sobre o Brasil, principalmente nos campos jurídico, diplomático e financeiro. Em abril, durante sua viagem a Washington, o presidente Lula apresentou ao Departamento de Estado dos Estados Unidos uma proposta focada na inteligência e na cooperação internacional, que inclui ampliação dos controles sobre a lavagem de dinheiro praticada no exterior e sobre o tráfico de armas enviadas ao Brasil. Reportagem Graziele Bezerra.
11: Começou hoje o prazo para interessados em comprar caminhões, ônibus, micro-ônibus e implementos rodoviários pelo programa Move Brasil, para eles pedirem o financiamento.
1: O programa tem como objetivo estimular a substituição de veículos antigos por modelos mais modernos, eficientes e seguros.
11: E contribuir para a redução do consumo de combustíveis, emissão de poluentes, além de elevar a produtividade do transporte de cargas e a qualidade do transporte de passageiros.
1: Dezenas de instituições financeiras estão credenciadas pelo BNDES para fazer o financiamento com condições especiais, a depender do perfil do comprador.
12: O BNDES, Banco Nacional de Desenvolvimento Econômico e Social, abriu o protocolo para receber os pedidos de financiamento do BNDES Mais Mobilidade. A linha de crédito de até 21 bilhões de reais faz parte do Move Brasil, programa coordenado pelo Ministério do Desenvolvimento, Indústria, Comércio e Serviços para apoiar a renovação da frota de caminhões e ônibus no país. Podem pedir o financiamento caminhoneiros autônomos, pessoas físicas associadas a cooperativas, empresários individuais e empresas do setor de transporte rodoviário ou urbano, de cargas e passageiros. As condições de financiamento variam de acordo com o perfil do interessado. Para o caminhoneiro autônomo, o prazo de pagamento pode chegar a 120 meses, com até 12 meses de carência. Para a empresa do setor de transporte rodoviário ou urbano, de cargas, o prazo pode ser de até 60 meses, com com até 6 meses de carência. Para a empresa do setor de transporte rodoviário ou urbano de passageiros, o prazo pode chegar a 120 meses, com até 6 meses de carência. Os juros ficam perto de 13% ao ano. Quem estiver interessado em dar entrada num pedido de financiamento para a compra de caminhões ou ônibus, deve procurar uma das instituições financeiras credenciadas pelo BNDES. Como explica o chefe de departamento da área de operações e canais digitais do banco, Rodrigo Alac.
13: Isso significa que dezenas de bancos, diferentes tipos, estão aptas a conceder crédito com essa linha do BNDES. Dessa forma, a sugestão que fica para quem estiver interessado, seja o frotista ou transportador autônomo cooperado, é que ele busque a instituição financeira que ele já tenha relacionamento. Isso vai agilizar na concessão de crédito, porque essa instituição já conhece o cadastro, já tem o perfil de crédito desse interessado e pode agilizar a concessão.
12: Segundo o superintendente da área de desenvolvimento produtivo e inovação do BNDES, João Pieroni, o apoio à compra de caminhões e ônibus vai trazer vários benefícios para a economia do país.
14: A nova versão do Move Brasil é fundamental para a renovação de caminhões e ônibus no país, rumo a novos veículos cada vez mais sustentáveis e eficientes. Isso gera, ao mesmo tempo, uma grande demanda para a indústria, que passa a investir cada vez mais em ampliação de capacidade produtiva, no desenvolvimento de novos produtos, agregando cada vez mais valor no país. Isso gera renda, emprego de qualidade e fortalece a indústria brasileira.
12: As instituições financeiras que receberem os pedidos de crédito têm até o dia 28 de agosto para dar entrada no sistema do BNDES. Reportagem André de Barros Lima.
0: Mais de 110 mil atendimentos médicos e odontológicos foram realizados em comunidades ribeirinhas e isoladas da Amazônia Ocidental.
1: É a Operação Acre, realizada pela Marinha no Vale do Juruá durante 4 meses, alcançando moradores do Acre e do Amazonas.
15: Ao todo, 8.810 pessoas receberam atendimento durante a operação, que percorreu regiões de difícil acesso, onde muitas vezes o transporte fluvial é a única forma de ligação com centros urbanos e serviços públicos essenciais. Além das consultas médicas, odontológicas e exames laboratoriais, a missão distribuiu 453 mil medicamentos para garantir continuidade de tratamentos em comunidades afastadas. Também foram aplicadas vacinas e realizados atendimentos preventivos voltados à saúde da população local. Comandante do navio, capitão de corveta Marcelo Camerino da Silva de Souza, traz mais detalhes.
16: Essa comissão mostrou mais uma vez que a presença da Marinha na Amazônia vai muito além da navegação. Em muitos lugares, o navio representa o único acesso à saúde, ao atendimento médico e à esperança para milhares de famílias ribeirinhas. Cada atendimento, cada medicamento entregue, cada mamografia realizada, carregam dignidade, cuidado e presença do Estado onde muitas vezes ninguém mais consegue chegar.
15: Um dos destaques da operação foi a realização de 1.022 mamografias em parceria com a ONG Américas Amigas. A iniciativa buscou ampliar o acesso ao diagnóstico precoce do câncer de mama para mulheres que vivem em áreas remotas da Amazônia, onde exames especializados nem sempre estão disponíveis. O comandante do navio também falou sobre a importância da missão ser realizada todos os anos.
16: Manter essa missão todos os anos é fundamental porque o povo amazônico precisa saber que não está esquecido. E para nós, militares, fica a certeza de que poucas missões têm impacto humano tão grande quanto essa Operação Acre.
15: A Operação Acre integra as ações permanentes de assistência hospitalar da Marinha na região amazônica e tem como objetivo ampliar o acesso à saúde básica e especializada para populações ribeirinhas e indígenas em localidades isoladas do país. Reportagem Gabriel Pinheiro.
0: O INSS publicou hoje portaria que regulamenta a pensão que será paga às crianças e adolescentes, filhos de mulheres vítimas de feminicídio.
1: O direito à pensão é previsto por lei e a regulamentação vai permitir o início do pagamento de um salário mínimo por mês.
0: Tem direito à pensão os menores de 18 anos, cuja renda familiar por pessoa, ou seja, o valor da renda dividido entre os membros da família, seja igual ou inferior a 1/4 do salário mínimo.
1: Além dos filhos biológicos, poderão receber o benefício entre e menores de idade que estiverem sob guarda da vítima. Eles devem comprovar que eram dependentes econômicos dela.
0: Para a presidente do INSS, Ana Cristina Silveira, a pensão especial é uma forma de garantir os direitos dessas crianças e jovens até o início da vida adulta.
17: Quando a mulher é vítima desse crime, filhos ficam órfãos, famílias inteiras são destruídas e precisam reconstruir suas vidas depois da violência. Nenhuma política pública é capaz de reparar essa perda, mas o Estado tem o dever de proteger quem ficou e garantir condições mínimas de cuidado, dignidade e amparo.
1: Para solicitar a pensão, é necessário que o representante legal do menor apresente os documentos como RG e CPF, a inscrição no CAD único, além de um documento que comprove o crime de feminicídio, como inquérito policial ou denúncia do Ministério Público.
0: As famílias podem tirar dúvidas e receber apoio no processo nas unidades do INSS ou nos Centros de Referência de Assistência Social.
1: O Brasil registrou a menor taxa de desemprego para o trimestre encerrado em abril desde 2012.
0: Com o mercado de trabalho aquecido, o governo do Brasil oferece mais oportunidades de capacitação para os trabalhadores.
1: E anunciou esse mês investimentos para ampliar a oferta de cursos de qualificação profissional em todo o país.
0: Ao todo, vão participar da iniciativa 31 entidades conveniadas ao SINE, o Sistema Nacional de Emprego.
18: Serão 30 milhões de reais do Fundo de Amparo ao Trabalhador para fortalecer a oferta de cursos de qualificação profissional em 14 estados e 17 municípios. Os recursos serão destinados a entidades conveniadas ao Sistema Nacional de Emprego, o SINE. O valor será dividido em duas modalidades. 15 milhões de reais serão repassados segundo os critérios do índice sociodemográfico. Esse índice leva em conta a realidade de cada estado ou município, observando os locais que mais precisam, com população maior e mais necessitada. Os outros 15 milhões serão distribuídos segundo o Índice de Gestão Descentralizada, que observa se o ente federativo já executa ações de qualificação profissional. Bahia, Sergipe e Rio Grande do Sul estão entre os estados que vão receber mais recursos. O ministro do Trabalho e Emprego, Luiz Marinho, destacou que a ideia é apoiar locais com maior necessidade, mas também incentivar os que demonstraram capacidade de execução e entrega de cursos.
19: Nós temos muitas empresas com muitas vagas em aberto, que precisa preencher muitas vezes, adequando a qualificação, especialmente ao trabalhador e à trabalhadora, que às vezes uma dica de aperfeiçoamento, de agregar mais conhecimento, possa fazer a grande diferença na empregabilidade deles.
18: Segundo o Ministério do Trabalho e Emprego, o objetivo do repasse das verbas é que cada local amplie a oferta de cursos, segundo as necessidades específicas do mercado de trabalho, e com isso, mais pessoas sejam empregadas. Reportagem Márcia Fernandes.
1: O governo do Brasil lançou uma campanha nacional para incentivar a separação e a destinação adequada de resíduos sólidos.
0: Com a mensagem "O resíduo que você separa vira renda na mão de quem recebe", a campanha destaca a importância da separação do lixo dentro de casa e reforça o papel dos catadores na cadeia de reciclagem.
1: A ideia é reduzir impactos ambientais, diminuir o volume de resíduos enviados aos aterros sanitários e ampliar a geração de renda para trabalhadores do setor.
0: Foram as notícias do Governo do Brasil.
1: Uma realização da Secretaria de Comunicação Social da Presidência da República.
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1: Fique agora com as notícias do Poder Judiciário e do Congresso Nacional. Boa noite, bom final de semana.
0: A gente volta segunda-feira. Boa noite.
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22: Plenário do STF deve retomar a análise da chamada uberização no mês de junho.
23: Tribunal de Justiça do Amazonas cediu encontro regional da magistratura Região Norte.
22: STJ aplica perspectiva de gênero para julgamento sobre ingresso de droga em presídio e mantém falta grave de preso.
23: Boa noite, eu sou Marcela Luiza.
22: E eu sou Walter Lima.
23: O presidente do Supremo Tribunal Federal, ministro Edson Fachin, marcou para junho a retomada do julgamento que vai definir regras para trabalho em aplicativo.
22: Os processos tratam da existência ou não de vínculo trabalhista entre motoristas e as plataformas digitais, Marcelo Della Libera.
2: A expectativa é que a Corte busque um equilíbrio entre os direitos previstos na Constituição e os novos modelos de prestação de serviços. O presidente do Supremo, ministro Edson Fachin, afirmou que a Corte está pronta para analisar a questão.
3: Nós fizemos audiências públicas, instruímos o processo, ouvimos os mais diversos setores interessados, tivemos também uma interlocução, um diálogo republicano importante com o parlamento e, mais uma vez, com entidades públicas e privadas, e chegou o momento agora de apresentar uma resposta para essas questões cruciais.
2: A decisão do STF poderá orientar milhares de ações judiciais em andamento no país sobre o tema.
23: A Justiça do Amazonas é o primeiro tribunal a sediar o Encontro Regional da Magistratura Região Norte.
22: O evento ocorreu nesta sexta-feira e faz parte de uma iniciativa inédita do CNJ para fortalecer o diálogo entre os tribunais brasileiros. Vitória Vitor.
4: A abertura do encontro foi conduzida pelo presidente do Supremo Tribunal Federal e do Conselho Nacional de Justiça, ministro Edson Fachin, com foco na integração entre os tribunais da região e na discussão de políticas públicas para o fortalecimento do sistema de justiça. O encontro trouxe para o centro de debate temas ligados à tecnologia, inovação e às especificidades da Amazônia.
23: Mantida falta grave a preso que pediu a companheira para levar drogas ao presídio.
22: Nesse caso, o STJ aplicou a perspectiva de gênero para responsabilizar, não apenas a mulher. Fátima Uchoa.
7: A companheira do preso foi flagrada com maconha durante revista para ingresso no presídio. Ele declarou ser usuário e tê-la pressionado para levar a droga. Até então, o entendimento predominante no STJ afastava a responsabilização do apenado por falta de provas ou por considerar o ato apenas preparatório. Agora, a sexta turma do STJ manteve a falta grave contra o apenado por considerar que a conduta dele pode configurar participação no tráfico. Segundo o relator na sexta turma, ministro Rogério Schietti Cruz, punir só a mulher e não quem a induziu ou se beneficiaria da conduta reproduz seletividade punitiva e desigualdade de gênero.
23: Terminou hoje a 10ª edição da Semana da Conciliação Trabalhista.
22: Os trabalhadores puderam, de forma mais rápida, encerrar processos na Justiça. Larissa Batista.
24: Os dados parciais da 10ª Semana da Conciliação Trabalhista mostram uma arrecadação de mais de 1 bilhão e 500 milhões de reais. Foram realizadas mais de 82.600 audiências e cerca de 408 mil pessoas foram atendidas. Já o número de processos conciliados passou de 24 mil. A ação foi encerrada nesta sexta-feira de forma simbólica, no Tribunal Regional do Trabalho da 6ª Região, em Pernambuco.
23: Em ano eleitoral, ter acesso rápido à legislação é essencial para quem trabalha com as eleições.
22: Pensando nisso, o TSE lançou a versão digital 2026 do Código Eleitoral anotado. Estevam Furtado.
25: O material reúne leis eleitorais atualizadas, notas explicativas e decisões da Justiça Eleitoral. Está disponível gratuitamente no catálogo de publicações e na biblioteca digital do TSE. A versão em PDF traz recursos como busca rápida, sumário clicável e navegação interativa, facilitando a consulta de temas como pesquisa eleitoral, prestação de contas e inteligência artificial.
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23: Uma boa noite.
22: Bom fim de semana e até segunda-feira.
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27: Eu sou Paula Groba.
28: E eu sou Ricardo Nakaoka.
27: E estes são os destaques de hoje do Jornal do Senado, que começa agora.
28: Senadores da oposição apresentam proposta de jornada flexível em resposta à PEC sobre escala 6x1.
27: Avança projeto que amplia a validade de laudos para pessoas com deficiência.
28: Senado volta a analisar seguro rural com juros menores e mais acesso a crédito.
27: Boa noite.
5: Boa noite.
27: A proposta que reduz a jornada semanal de trabalho de 44 para 40 horas ganhou um novo capítulo no Senado. Em resposta à mudança sugerida pelo governo e já aprovada na Câmara, senadores da oposição apresentaram uma alternativa que prevê jornadas flexíveis.
5: Pelo novo texto, as jornadas seriam flexíveis, com pagamento proporcional à carga horária. Os detalhes com o repórter Alexandre Campos.
6: Pela proposta da oposição, as partes poderão decidir por uma jornada menor de 20 horas de trabalho por semana, por exemplo. O valor da hora trabalhada será proporcional ao salário mínimo nacional ou ao piso da categoria, calculado com base na jornada máxima de 44 horas. Primeiro signatário da proposta, o senador Rogério Marinho, do PL do Rio Grande do Norte, acredita que esse modelo de jornada flexível, além de não prejudicar os empresários e evitar riscos de demissão, dá ao trabalhador a liberdade de decidir como melhor utilizar o seu tempo.
8: É assim que acontece, por exemplo, nos Estados Unidos. E veja, preservando todos os direitos do trabalhador que estão contidos no artigo 7º da Constituição na sua proporcionalidade.
6: Para o senador Rogério Carvalho, do PT de Sergipe, a proposta da oposição, ao permitir uma jornada flexível, vai reduzir a renda do trabalhador.
9: 70% da população aprova a redução da jornada. E o que eles estão propondo é uma afronta a essa vontade. Ou seja, é uma parte do parlamento de costas para a vontade popular.
6: A PEC que permite a flexibilização da jornada de trabalho está na Comissão de Constituição e Justiça.
27: Muitos alunos com altas habilidades acabam enfrentando desinteresse, isolamento e até abandono escolar por falta de acompanhamento adequado. Para mudar essa realidade, o Senado aprovou um projeto que cria uma política nacional voltada a estudantes com superdotação.
5: A proposta prevê identificação precoce, atendimento especializado e maior flexibilidade no ensino para garantir que esses talentos sejam desenvolvidos dentro das escolas. O texto segue agora para a sanção presidencial. Repórter Douglas Castilho.
10: O texto garante que a identificação da condição de neurodesenvolvimento seja feita de forma pedagógica através de um estudo de caso escolar. A relatora senadora professora Dorinha Seabra, do União do Tocantins, destacou que a falta de preparo das escolas tem levado à exclusão de jovens e defendeu a estruturação do sistema público para o devido acolhimento.
11: Essa é uma forma de garantir e respeitar as diferenças para que elas não se tornem barreiras para que essas crianças e jovens permaneçam nas nossas escolas.
10: A senadora Mara Gabrilli, do PSD de São Paulo, ressaltou que um dos objetivos da medida é identificar a dupla excepcionalidade, que é a coexistência entre altas habilidades e alguma outra condição associada, como uma deficiência ou transtorno.
12: Precisamos de uma política pública que enxergue esses estudantes de forma integral e evite que tantos talentos continuem invisíveis dentro das escolas.
10: O projeto permite que despesas de capital para a implementação das medidas da Política Nacional para Estudantes com Altas Habilidades ou Superdotação poderão ser contempladas com recursos públicos do PAC. O texto vai à sanção presidencial.
27: E atualmente, pessoas com deficiência precisam renovar periodicamente laudos e avaliações para ter acesso a benefícios e políticas públicas, mas essa exigência pode mudar.
5: Avançou no Senado um projeto que amplia o prazo de validade dessas avaliações e reduz a necessidade de reavaliações frequentes. Repórter Márcio Maturana.
13: Indeterminado nos casos de deficiência permanente ou irreversível. 5 anos nos casos de deficiência reversível ou progressiva. Esses prazos de validade para avaliação biopsicossocial de deficiência estão no projeto aprovado pela Comissão de Direitos Humanos, que agora segue para a votação final na Comissão de Assuntos Sociais. O relator da proposta, senador Flávio Arnes, do PSB do Paraná, criticou a frequência atual de avaliações.
14: Realmente, esse acesso a uma regularidade de avaliações, isso causa um transtorno gigantesco para as pessoas e para as famílias. Temos que ser menos burocráticos.
13: O autor do projeto, senador Alan Rick, do Republicanos do Acre, também destacou a atenção às famílias.
29: Imagine só o transtorno para a família, o custo disso, inclusive emocional para a família.
13: O projeto determina também que o prazo de validade da carteira de identificação da pessoa com transtorno do espectro autista, que hoje é de 5 anos, passe a ser de 10 anos para crianças e adolescentes sem necessidade de avaliação e indeterminado para quem tem mais de 18 anos.
27: Uma proposta que altera as regras do seguro rural vai voltar à análise dos senadores. O projeto foi modificado pela Câmara dos Deputados durante a votação e, por isso, retorna ao Senado.
28: O texto prevê taxas de juros menores e prioridade em operações de crédito. Repórter Pedro Pincer.
0: A proposta da senadora Tereza Cristina, do Progressistas de Mato Grosso do Sul, prevê taxas de juros menores e prioridade em operações de crédito rural amparadas pelo seguro rural. O projeto foi aprovado pela Câmara dos Deputados com mudanças, entre elas o detalhamento das cláusulas que permitem o uso do seguro rural como garantia em empréstimos rurais. Para o relator, senador Jaime Campos, do União de Mato Grosso, o seguro rural é fundamental para que os produtores do país possam enfrentar os prejuízos cada vez mais frequentes provocados pelas mudanças climáticas no campo.
1: Já teve gente que já replantou pela terceira vez soja aqui no Mato Grosso, lá que eu vi, que plantou apostando na chuva, a chuva veio, botou o cara, veio aquele sol de 45 graus, foi embora. Foi lá, deu outra replantada. Também não aconteceu. Já está na terceira.
0: O projeto trata também do fundo destinado à cobertura suplementar dos riscos do seguro rural, conhecido como Fundo Catástrofe. Previsto desde 2010, o mecanismo não chegou a ser implementado por falta de regulamentação e de aportes contínuos de recursos.
27: E o Brasil passa a ter a primeira Universidade Federal Indígena. A nova instituição, criada por lei sancionada pela Presidência da República, tem a missão de ampliar o acesso dos povos originários ao ensino superior e de unir a produção científica aos saberes tradicionais.
28: De acordo com a lei, a universidade poderá estabelecer processos seletivos próprios que deverão ter percentual mínimo de seleção de candidatos indígenas. A reportagem é de Lana Dias.
2: A primeira Universidade Federal Indígena do Brasil terá sede em Brasília e deve valorizar, preservar e difundir os saberes dos povos indígenas brasileiros e latino-americanos, além de promover a sustentabilidade socioambiental dos territórios. O relator da proposta, senador Eduardo Braga, do MDB do Amazonas, reforçou que a universidade contribui para o protagonismo das comunidades.
3: A criação da UNID constituirá mais um importante passo no papel de protagonismo que os povos indígenas têm exercido na formulação de políticas públicas voltada para suas realidades.
2: A universidade poderá estabelecer processos seletivos próprios, que deverão ter percentual mínimo de seleção de candidatos indígenas. Os cargos de reitor e vice-reitor deverão ser ocupados obrigatoriamente por docentes indígenas. Os primeiros serão nomeados pelo ministro da Educação, até que a UNIND tenha estatuto para organização própria. De início, a instituição atenderá 2.800 estudantes em 10 cursos de graduação.
28: Com edição de Paula Groba e trabalhos técnicos de João Lira, o Jornal do Senado fica por aqui. Acompanhe agora as notícias do Tribunal de Contas da União e da Câmara dos Deputados. Boa noite.
27: Boa noite e um bom fim de semana.
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16: O Tribunal de Contas da União fiscalizou os programas de transferência de renda no país, como o Auxílio Gás, o Bolsa Família e o Benefício de Prestação Continuada. Juntas, essas três ações movimentaram mais de 270 bilhões de reais em 2024. O trabalho identificou sobreposição de benefícios, falhas na gestão e dificuldades para atender famílias em situação de vulnerabilidade. Para o ministro relator do processo no TCU, Jorge Oliveira, o principal problema é a falta de coordenação entre União, estados e municípios.
17: Os programas das três esferas de governo operam muitas vezes sem integração de dados, sem mecanismos efetivos de coordenação e sem uma visão consolidada da Política Nacional de Transferência de Renda.
16: O tribunal determinou que o governo federal adote medidas para melhorar a integração entre programas e tornar a gestão mais eficiente. Saiba mais em tcu.gov.br.
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18: Deputados alteram regras de internação do adolescente usuário de drogas.
19: Câmara aprova mudanças no seguro rural para cobrir prejuízos no campo.
18: Plenário repercute a aprovação da proposta que reduz a jornada de trabalho.
19: Boa noite. José Ayrton Félix Cirilo, do PT do Ceará, acredita que a redução da jornada semanal de trabalho pode beneficiar especialmente as mulheres, por causa da sobrecarga de tarefas profissionais e domésticas. Ele acrescenta que a medida representa uma conquista na valorização dos direitos trabalhistas.
4: Denise Pessoa, do PT do Rio Grande do Sul, observa que avanços tecnológicos que aumentam a produtividade permitem jornadas de trabalho menores, sem prejuízo econômico. Ela cita experiências internacionais e afirma que a redução da carga horária amplia o bem-estar, o equilíbrio social e a eficiência no trabalho.
19: Ao destacar que o fim da escala 6x1 busca corrigir desigualdades históricas nas relações de trabalho, Gervásio Maia, do PCdoB da Paraíba, defende ainda mais políticas do governo federal voltadas à valorização do trabalhador. O deputado registra também a mobilização popular em torno do tema.
4: Reginaldo Lopes, do PT de Minas Gerais, cita estudos que relacionam o aumento da produtividade com a redução da carga horária de trabalho. O parlamentar alerta para o crescimento das doenças psicológicas por causa das escalas exaustivas.
19: Carlos Aratini, do PT de São Paulo, acusa a oposição de tentar barrar o fim da jornada 6x1 ao propor emendas consideradas radicais de última hora. O congressista lembra que o Partido Liberal tentou fixar um prazo de 10 anos para a transição da proposta.
4: Alfredinho, do PT de São Paulo, critica a bancada do PL por tentar confundir a população ao propor a jornada 4x3. De acordo com o deputado, o partido sempre se posicionou contra os direitos dos trabalhadores e a redução da escala de trabalho.
19: Rogério Correia, do PT de Minas Gerais, reforça que o Partido Liberal apresentou emendas à redução da jornada de trabalho que previam 10 anos de transição e o aumento da carga horária. Segundo o deputado, historicamente o PL favorece empresários com recursos públicos.
4: Érica Cocai, do PT do Distrito Federal, celebra os índices atuais de empregos e critica o que chamou de cinismo da oposição em relação à jornada de trabalho. Ela lembra que o PL assinou emendas que previam prazo de 10 anos para implementar a nova carga horária e para atrasar o processo de mudanças.
19: Para Tarcísio Mota, do PSOL do Rio de Janeiro, a oposição tentou manipular a opinião pública, mas a pressão popular forçou uma mudança no discurso conservador diante da necessária redução da jornada de trabalho. Ele reitera que o progresso social depende de leis que protejam o trabalhador contra a exploração.
4: Por outro lado, Kim Kataguiri, do Missão de São Paulo, critica o fim da escala 6x1 e afirma que mudanças constitucionais por si só não garantem alterações práticas nas condições de trabalho. De acordo com o parlamentar, a medida pode gerar efeitos diferentes dos esperados no mercado de trabalho.
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15: Agricultura.
19: A Câmara aprovou mudanças no seguro rural com uso de recursos do orçamento para cobrir prejuízos do produtor. O repórter Antônio Vital acompanhou a votação.
8: A Câmara dos Deputados aprovou o projeto que altera a legislação sobre seguro rural, que protege os produtores contra perdas provocadas por fenômenos climáticos, pragas e quedas do preço. Entre outras medidas, a proposta torna obrigatória a previsão de recursos do orçamento e a participação do governo federal no fundo que vai cobrir os pagamentos. Além disso, torna esse orçamento imune a corte de verbas. A proposta também define que o seguro rural é isento do pagamento de tributos federais, diretos ou indiretos. A obrigação foi criticada pelo deputado Kim Kataguiri, do Missão de São Paulo.
20: A gente já tem um orçamento que é 92% de despesas obrigatórias e cria-se aqui mais uma despesa obrigatória, e aí a gente vai carimbar ainda mais despesas, por mais que haja feito acordo com o governo para que haja o limite, ainda assim nós estamos positivando, nós estamos colocando na lei que nós teremos uma despesa de caráter continuado, obrigatório.
8: O projeto estabelece que o contrato de seguro rural passa a ser uma das garantias das operações de crédito, ou seja, condiciona benefícios do crédito rural, como juros menores e prazos maiores, à contratação de seguro rural pelo produtor. A proposta dá prazo máximo de 30 dias para que o produtor receba o prêmio pelos prejuízos sofridos. Para isso, os produtores terão que fornecer dados precisos sobre o tamanho da área e a data da colheita, para que a seguradora calcule o valor do prêmio. O projeto, que já tinha sido aprovado pelo Senado, recebeu parecer favorável do relator, deputado Pedro Lupion, do Republicanos do Paraná, coordenador da Frente Parlamentar da Agropecuária. De acordo com o relator, as mudanças são necessárias para aumentar o uso do seguro rural no país, que hoje cobre menos de 3% da área total da lavoura. Segundo ele, o projeto dá mais previsibilidade e segurança jurídica para o produtor rural. No plenário, o relator foi o deputado Arnaldo Jardim, do Cidadania de São Paulo.
6: Nós temos hoje uma baixa cobertura de seguro rural. Daquilo que é a área plantada no nosso Brasil, nesse instante a cobertura de seguro é apenas de 7,8%. Portanto, a tentativa aqui é fazer com que isso se amplie, dando mais segurança, dando mais estabilidade a todos que produzem e que possam cumprir a sua missão, assim com maior segurança jurídica.
8: O texto altera ainda a gestão do fundo, criado em 2010, que serve como garantia para os riscos do seguro rural. O fundo passa a contar com a participação, com direito a voto, das seguradoras, empresas da cadeia produtiva do agronegócio e cooperativas de produção agropecuária, na proporção do número de cotas adquiridas. O texto aprovado também retira da lei que trata do fundo o limite atual de R$4 bilhões relativo à participação do governo federal como cotista. O projeto que altera a legislação sobre seguro rural voltou para análise do Senado. Da Rádio Câmara de Brasília, Antônio Vital.
15: Meio Ambiente.
4: Os parlamentares aprovaram novas punições internacionais para o vazamento de óleo no mar. O repórter José Carlos Oliveira tem mais detalhes.
9: A Câmara dos Deputados aprovou a nova redação da Convenção Internacional sobre Responsabilidade Civil por danos causados por poluição por óleo. O Tratado da Organização Marítima Internacional existe desde 1969 em resposta ao vazamento de 120 mil toneladas de petróleo no litoral de França e Inglaterra 2 anos antes. Também criou o Fundo Internacional de Compensação por Danos Decorrentes da Poluição por Petróleo. O texto foi atualizado em 1992 e no ano 2000, com algumas alterações que vêm sendo gradativamente aprovadas pelos países membros da Organização das Nações Unidas, como explica o relator deputado Nilton Tato, do PT de São Paulo.
11: Tem uma nova convenção internacional que já tem mais de 140 países signatários e esse projeto de lei é para que o Brasil faça parte dessa nova convenção, que traz maiores responsabilidades para pessoas jurídicas e pessoas físicas que porventura sejam responsáveis de forma acidental ou de forma proposital pelo derramamento de óleo e de petróleo nos mares, aumentando inclusive a faixa de proteção do mar daquilo que está sob responsabilidade do Brasil.
9: Para mostrar a importância da medida, Nilton Tato citou o vazamento de mais de 5 mil toneladas de petróleo cru no litoral do Nordeste e do Sudeste do Brasil em 2019. Trata-se do maior desastre e crime ambiental já registrado no litoral do Brasil, ainda não inteiramente desvendado e com sérios impactos socioambientais e econômicos.
11: Quando tem esse tipo de derramamento, você tem impacto, seja para a biodiversidade, para a fauna nos mares, mas também tem consequências do ponto de vista social e econômica. Lembram quanto que prejudicou o turismo em boa faixa do Nordeste, aquelas manchas? Então é um pouco isso, é de como é que a gente cria, então atualiza a legislação brasileira de acordo com normas internacionais para a gente evitar que tenha essas consequências.
9: Entre as novidades da Convenção Internacional está o aumento dos limites de indenização a ser paga pelos proprietários de navios petroleiros nos casos de acidente com poluição por derramamento de óleo. Outra mudança amplia a área considerada para a responsabilização civil dos poluidores. Antes, o limite era o de mar territorial, até 22 quilômetros da costa dos países. Agora, esse limite vai até a zona econômica exclusiva, situada até 370 quilômetros da costa. Da Rádio Câmara de Brasília, José Carlos Oliveira.
15: Transportes.
19: Os deputados aprovaram um projeto que estabelece regras de segurança para motoristas profissionais. O texto foi aprovado pelas comissões da Câmara e agora será analisado pelo Senado. A repórter é Maria Neves.
5: A Comissão de Constituição e Justiça da Câmara aprovou o projeto do deputado Reginaldo Lopes, do PT de Minas Gerais, que estabelece quais devem ser os padrões de segurança e saúde de motoristas profissionais. Pelo texto, esses trabalhadores deverão seguir exclusivamente as especificações dos fabricantes dos veículos, em conformidade com a homologação da autoridade competente. De acordo com Reginaldo Lopes, a falta de clareza nas regras sobre padrões de segurança causam dificuldades para os motoristas profissionais que, diante de diferentes interpretações, não conseguem saber qual conduta devem seguir. O relator na Comissão de Constituição e Justiça, deputado Alex Manente, do Cidadania de São Paulo, concorda com o autor. Para Manente, a atual falta de clareza nas regras gera insegurança jurídica.
10: As faltas de clareza nas regras de padrões de segurança causam dificuldade para os motoristas profissionais que, diante de diversas interpretações que surgem no tema, não conseguem saber qual a conduta e regra que devem cumprir, o que muitas das vezes acabam por prejudicar os profissionais, como também as melhores práticas para a segurança quanto para a atividade. Para garantir tanto a segurança para a atividade, como também para a saúde dos motoristas, esse projeto de lei busca deixar claras regras para a atividade.
5: O relator na Comissão de Viação e Transportes, deputado Ricardo Aires, do Republicanos do Tocantins, também argumenta que a proposta contribui para a simplificação do ordenamento jurídico ao reduzir interpretações contraditórias e facilitar a atuação das autoridades. Ricardo Aires sustenta ainda que as especificações dos fabricantes são parâmetros fundamentados em padrões rigorosos contraditórias e facilitar a atuação das autoridades. Ricardo Aires sustenta ainda que as especificações dos fabricantes são parâmetros fundamentados em padrões rigorosos de engenharia e segurança desenvolvidos e testados para garantir o desempenho adequado dos veículos e a proteção dos ocupantes. Da Rádio Câmara de Brasília, Maria Neves.
15: Justiça.
4: O plenário da Câmara aprovou regras para a internação de adolescentes, usuários ou dependentes de drogas. Vamos saber os detalhes com o repórter Antônio Vital.
8: A Câmara dos Deputados aprovou o projeto que permite a internação de adolescentes usuários de drogas em comunidades terapêuticas, instituições que acolhem dependentes químicos e muitas vezes são ligadas a igrejas. O projeto original, apresentado pelo deputado pastor Sargento Isidório, do Avante da Bahia, garantia aos pais ou responsáveis o direito de internar à força adolescentes com menos de 18 anos nesse tipo de estabelecimento. Segundo o autor da proposta, a internação é uma maneira de tirar os adolescentes do crime. Ele deu como exemplo a comunidade terapêutica que fundou no município de Candeias, na Bahia. Depois de muita discussão e críticas do PT e do PSOL no plenário, o texto final apresentado pelo relator, deputado Dr. Fernando Máximo, do PL de Rondônia, autoriza a internação voluntária, a pedido dos pais ou, na falta deles, a pedido de autoridade administrativa, desde que haja laudo médico que aponte a necessidade de internação para preservar a integridade física do adolescente. Nesses casos, a internação e a alta do adolescente devem ser comunicadas imediatamente ao Conselho Tutelar e ao Ministério Público. Hoje, o Conselho Nacional dos Direitos da Criança e do Adolescente, o CONANDA, proíbe a internação de crianças e adolescentes em comunidades terapêuticas. Resolução do CONANDA determina que esse atendimento deve ser feito pela Rede de Atenção Psicossocial do Sistema Único de Saúde, o SUS, preferencialmente nos Centros de Atenção Psicossocial Infanto-Juvenil, CAPS-I, ou nos Centros de Atenção Psicossocial Álcool e Drogas, CAPS-AD. Deputados do PSOL e do PT criticaram a possibilidade de internação em comunidades terapêuticas. Para a deputada Érica Cocai, do PT do Distrito Federal, não há comprovação de que esse tratamento seja eficaz.
12: Nós já fizemos várias inspeções em várias comunidades terapêuticas. Algumas não tinham atenção da saúde ali dentro. Apenas havia um processo de catequização. Catequização substituindo a necessidade de termos um atendimento multidisciplinar. Nós temos inúmeros relatórios que indicam que as comunidades terapêuticas, em grande medida, provocam uma série de violações de direitos.
8: O relator, deputado Dr. Fernando Máximo, explicou o acordo que permitiu a aprovação da proposta.
1: Nós fizemos algumas alterações para que haja um consenso com o governo, com a esquerda, e eles pediram para a gente tirar, por exemplo, internação compulsória. Essa internação agora vai ser voluntária, o jovem adolescente querendo, ou quando os pais quiserem que ele seja internado, ou por determinação judicial, ou por algum laudo médico mostrando que aquela criança precisa ficar internada.
8: O projeto aprovado obriga que o adolescente acolhido nessas instituições frequente aulas de educação básica. A exceção é para casos de adolescentes ameaçados por facções criminosas. Também obriga que essas instituições possuam equipe técnica multiprofissional nas áreas de saúde e assistência social, além de estrutura com aspecto residencial, áreas de lazer, esportes, espaços culturais e salas de aula. O projeto que permite a internação de adolescentes, usuários ou dependentes de drogas em comunidades terapêuticas seguiu para análise do Senado. Da Rádio Câmara de Brasília, com informações de Daniela Lessa, Antônio Vital.
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15: Presidência.
19: Inteligência artificial e mudanças nas regras para microempreendedores individuais, temas em análise na Câmara, foram destacados pelo presidente da Casa, deputado Hugo Mota. A reportagem é de Luiz Gustavo Xavier.
14: O presidente da Câmara, Hugo Mota, afirmou que vai trabalhar para que a comissão especial que debate a regulamentação da

inteligência artificial no país, vote o texto até o dia 9 de junho e para que a proposta vá ao plenário até o final do mês de junho. Mota deu declaração no evento Brasil Tech Summit, que debateu os avanços e os desafios da economia digital. O presidente defendeu um marco regulatório que possa aliar liberdade econômica, política e de expressão com a responsabilidade de quem atua nesse meio. Segundo ele, não

0: econômica, não é, aliar a liberdade política, a liberdade de opinião, a um tipo também de responsabilização sobre quem está atuando nesse meio. É esse o papel que nós, parlamentares, temos que cumprir, andando numa linha muito tênue de não desequilibrar para nenhum dos lados.
1: Outra pauta que está em discussão na Câmara é o que aumenta o faturamento das MEIs. O presidente afirmou que é preciso analisar o impacto fiscal de eventuais mudanças no faturamento dos microempreendedores individuais. Segundo ele, o texto já aprovado pelo Senado está em análise pela comissão especial criada para debater o tema. Os senadores aprovaram o limite de R$ 130 mil reais anuais e a contratação de até 2 funcionários. Atualmente, para ser enquadrado como MEI, o faturamento da empresa deve ser de até R$ 81 mil reais e é permitida a contratação de apenas 1 funcionário. Para Mota, antes de votar, é preciso avaliar se as contas públicas toleram tal mudança.
0: Nós vamos entender primeiro a questão do impacto fiscal, por isso o diálogo com o governo, para que a gente possa fazer uma proposta que as contas públicas suportem. Eu digo sempre que papel em branco suporta que você escreva tudo. Nós temos que fazer o diálogo e a construção política para que aquilo que seja aprovado seja na prática efetivado e venha a se tornar, de fato, uma melhora para todas essas empresas, milhões de empresas no Brasil.
1: Em relação ao projeto de lei encaminhado pelo Executivo com urgência constitucional, que trata do detalhamento da redução da jornada de trabalho, Mota afirmou que ainda não há um cronograma para votar o texto. Ele afirmou que vai aguardar a aprovação pelo Senado da PEC 6x1. O parlamentar disse ainda que acredita que os senadores darão celeridade à proposta. Da Rádio Câmara de Brasília, Luiz Gustavo Xavier.
2: Termina agora o Jornal Câmara dos Deputados, produzido pela Rádio Câmara. O programa teve trabalhos técnicos de Wellington Teles e apresentação de Luciana Vieira e Val Monteiro. Boa noite.
3: A Voz do Brasil volta na segunda-feira. Uma boa noite para você e um bom fim de semana.
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6: 20 horas. 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

0: 8:04, horário oficial do Brasília, o nosso Paradão Sertanejo, 13 graus de temperatura. Começando aqui mais um Paradão Sertanejo na Rádio Esmeralda 96.5. Produção executiva da Giza Vitinisca, dama do rádio. Bom descanso lá pro Tidã, foi pro seu descanso merecido e remunerado, menino da técnica. E abraço aí pra você que tá ligado com a gente aqui na Mais Popular. 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
0: 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Vamos começando os trabalhos nessa sexta-feira maravilhosa. E você vai ligando, vai pedindo a sua.
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0: É o nosso Paradão Sertanejo aqui na Rádio Esmeralda mais popular.
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0: Isso aí, dona Giza, estamos ao vivo, a produção executiva da minha rainha, Giza Bittiniz. Você liga, pede a sua, a gente toca. 3231-7828. 984-18-6298. 991-59-6663. Pra gente fechar a semana com chave de ouro.

8:09, é o nosso Paradão Sertanejo aqui na Rádio Esmeralda, ao vivo pra você. 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

0: 8:15, é o nosso Paradão Santanês, trazendo para você a previsão do tempo.
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0: Olha só, Giza, hoje dia 29, né? A previsão do tempo é pro final de semana, né, gente? Hoje 29, dia... aí, sexta-feira. É o antepenúltimo do mês de maio, que se acaba o mês de maio em domingo. No domingo, né? Dia 31. E aí começa um novo mês. O mês dos namorados na segunda-feira. 13 graus, temperatura à noite, temperatura amena, mínima de 10 graus aí. Para essa noite, tá, gente? Amanhã, dia 30, o dia será de sol com algumas nuvens, temperatura máxima de 15, mínima de 10. No domingo, dia 31, o dia será de sol com período de nublado, temperatura máxima de 18, mínima de 11. Na segunda, dia 1º, o dia será de sol com algumas nuvens, temperatura máxima 17, mínima 10. Informações do tempo com a minha querida Giza Bitinski. 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
0: 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É o nosso Paradão Sertanejo aqui na Rádio Esmeralda. Até às 11 horas da noite aí na sua companhia. 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

0: 8h25, é o nosso Paradão Sertanejo.
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O Luiz apareceu aqui, compareceu no evento, né? Abraço aí pra você. Meu amigo Kiko, abraço aí pra ti. Meu amigo Zé aí do Municipal, abraço aí pra você também. Chuteirinha, tá sempre na nossa companhia. Alô, Chuteirinha. Brasil! É, também mandando um abraço aí pra toda a rapaziada ligada com a gente. Meu amigo lá, o Paulo Júnior, segundo distrito de Bom Jesus, o Átila de Bonja. Pessoal, se liga com a gente aqui na Rádio Esmeralda 96.5, esse é o Paradão Sertanejo. 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

0: 8h31, é o nosso Paradão Sertanejo aqui na Rádio Esmeralda. Vamos até às 11, hein?
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0: Amanhã é dia de Grêmio no Campeonato Brasileiro, né, gente? Rodada anterior aí à Copa do Mundo, tá? O Grêmio joga amanhã enfrentando a equipe do Corinthians na Arena. Aí às 17h30, Grêmio e Corinthians. A expectativa aí de grande público aí, perto aí da casa dos 40 mil. Já tem 38 mil ingressos vendidos aí para o confronto, tá? Amanhã, 17h30, Grêmio e Corinthians. Vai passar no Premier, tá? O Internacional, por sua vez, enfrenta a equipe do Red Bull Bragantino, também passa no Premier. Às 11 da manhã do domingo, dia 31, tá? Último dia do mês de maio. No domingo, às 11, um excelente horário aí. Pra pessoa tá fazendo aquele churrascão, né, José? E assistindo aí o jogo aí do seu time aí do coração, né? Ou quem não é aí colorado, dá aquela secadinha básica. Abraço aí, pessoal, ligado com a gente aqui no nosso Paradão Sertanejo. Na Rádio Esmeralda 96.5. Também, gente, mandando um abraço aí pros nossos amigos, pessoal aqui ligado com a gente. Aqui na nossa Rádio Esmeralda 96.5. O Ney Pokémon, né, comparecendo no evento. Mikael Bisotto apareceu por aqui também. Alô, Mikael Bisotto. É 8h33, horário oficial de Brasília, nossa Rádio Esmeralda, a mais popular. Chegando aqui com mais música aí pra você que tá ligado aqui na 96.5, gente, Rádio Esmeralda da Vacaria. E lembrando aí pra você que amanhã, gente, é o dia do Baile dos Casais, tá? Dia 30 de maio, amanhã lá na Capela São Valentino, IP, você não pode perder. 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Valor do ingresso para o casal, R$350. 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Abraço aí, pessoal, que tá ligado com a gente aqui no nosso Paradão Sertanejo.

0: Alô, meu amigo Walter aí do Passarinho, um abraço pra você comparecendo no evento. Alô, Chuteirinha, comparecendo no evento, aquele abraço. Você quer namorar?
1: Brasil!

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1: Na Rádio Esmeralda, 8h40.
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3: Na Rádio Esmeralda, 8h45.
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3: Ofertas. Fala, meu amigo Samir, tudo certo? Muito boa noite. Lucas Duchê na área aí. Podia tocar uma música aí da Irmãs Galvão ou das Irmãs Freitas aí, para todos os motoristas de caminhão que estão na boléia. Pra mim escutar aí, que estão vindo aqui no moinho aí.
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3: carregar com destino ao Rio de Janeiro aí, possível.
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0: 8:55, já o nosso Minuto Gospel. Meu amigo Lucas Tuchê, a Itapê, viajando aí pelas estradas do Brasil, né? Alô, Lucas Tuchê, levando aí as riquezas do Brasil aí, né, meu querido? Tudo bem aí pra você, tá? Se cuide aí, boa viagem, tá bom? Lucas Tuchê aí, ouvinte nosso aí, desde o começo do programa, desde 2012, né? Grande Tuchê, abraço aí pra você. 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
0: Meu amigo Vinícius, aquele abraço aí para você. 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Meu amigo Walter, abraço aí para você, ligado com a gente lá no Passo da Areia. O Nego Geado aparecendo. Alô, Micael Bisotto também pedindo música. Aí pediu aí a música dos Três Cuiabanas aí, que é a música do Tião Carreiro, é isso, né? Tião Carreiro e Pardinho. Vou tocar aqui, meu querido, tá? Tudo de bom aí pra você. Obrigado pela sua companhia. Faltando 3 minutos pra aí às 9 da noite. Também o Horácio pediu música, né, José? Pé de bode aí com César e Paulinho, para a esposa Fátima e a sogra Maria Wanda, que estão na nossa companhia. O Kleber pediu Coração em Mil Pedaços, é isso, né? Aí com Zezé de Camargo e Luciano.

aí com Henrique Juliano, também o Tadeu do Centro, pediu aí Paixão Proibida, Teodoro Sampaio. Beleza, meu galo. É, rapaz, o pessoal aí pedindo música aqui no nosso Paradão Sertanejo. Também aqui, ó, o meu amigo aqui, Diego do Monte Claro, Seu Amor Ainda É Tudo, João Mineiro e Marciano. E o Lucas, aí do Glória, pediu Bandida, Com Corpo e Alma, é o nosso Paradão Sertanejo. Bombando aqui na Rádio Esmeralda, meu amigo Nelson também tá chegando por aqui. Alô, Nelson, abraço aí pra você, Grêmistão.